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músicas que bombam a gente traz pra você aqui na Pan, sim. Aquelas que bombam em redes sociais, TikTok, dancinho e tudo mais. Do It com Anxiety, tem clássicos de Aja, Red Hot Chili Peppers, Miley Cyrus. E você com a gente, fazendo parte dessa história aí. 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

0: É isso, garotona Taylor Swift na Pan. A primeira posição, então, das sete melhores dessa quinta-feira. E te fala mais, te digo mais. Taylor Swift está alcançando um novo marco financeiro. Passou a ter um patrimônio estimado em mais ou menos 2 bilhões de dólares. Pois é, ela tá bem, viu? A atualização, você sabe que ela veio em meio ao anúncio de mais um projeto da cantora, que vai fazer parte da trilha sonora de Toy Story 5, o novo filme da Disney. E tá demais. E ela só vem bombando cada vez mais. Garotona, né? Pô, não é à toa que você tá bombando demais no mundo todo, né? Taylor Swift, Lola Young, Olivia Dean, David Guetta, junto com Taylor Swift e Tones and I, Sabrina Carpenter e Alex Zorin, são as sete melhores dessa quinta-feira e já já tem ela, a melhor da semana. Fica aí!
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0: Se você pudesse fugir, seria pra onde, hein? Skank, vamos fugir aqui na número 1 do Brasil. A música volta já aqui na Pan.
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Essa é a sua número 1 do Brasil, sempre com você, todos os dias, todas as tardes, noites. Aí é você que decide, né? Quando você liga o rádio e escuta a gente, o que é que você faz? Deixa com a gente aí, te fazendo companhia. Noite de quinta-feira, 4 de junho, um bom feriadão pra você. Boa sexta-feira amanhã, bom final de semana. Se você vai folgar, vai emendar, aproveite pra se curtir, curtir a família, fazer alguma coisa legal. Pra você que vai trabalhar, agradeça por você ter um trampo. Nossa, quanta reflexão. É, ué. Bom final de semana, Post Malone com Circles.

0: Ed Sheeran com a Closed aqui na número 1 do Brasa. Bora dar aquele giro no mundo dos artistas, então? O que, que seu artista favorito tá fazendo?
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0: Conexão de volta aqui na Pan. E com a Copa do Mundo se aproximando, as novidades também começam a aparecer no mundo do pop. Uma delas é o single It Only Takes One Lion, lançado pelo Belen Sebastian, para apoiar a Escócia na competição. Será que vai adiantar alguma coisa? A música foi composta por Stuart Murdoch, logo após a classificação de sua seleção na vitória sobre a Dinamarca por 4-2 em novembro de 2025. E se você anda com saudade de Chris Cornell, em 26 de junho chega às lojas físicas e virtuais também o vinil duplo de Carry On, álbum lançado em 2007 pelo líder do Soundgarden, que infelizmente nos deixou em 2017. Além das faixas originais, o disco conta com uma série de extras, incluindo a versão de Cornell para Billie Jean de Michael Jackson. 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

0: Taylor Swift e Opa Light aqui na Pan. 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

Começou mais um Clássicos da Fã. A partir de agora, o melhor do flashback. Uma hora inteira com as melhores do passado pra você matar saudades aqui na número 1 do Brasil. Eu sou o Ricardo Santi e acompanho nessa viagem. Vamos lá, curtir as boas, né? Pra começar hoje, tem a dupla Roland Orzabal e Kurt Smith. Detonaram nos anos 80, né? O destaque é de uma música do álbum Songs from the Big Chair. Tears for Fears, pra começar, Head Over Heels na Pan.

Michael Jackson aqui na Jovem Pan com a lendária Beat It. Antes teve o Simple Minds, I Love and Kicking, também Our Field, Your Love, um trio aí dos anos 80 pra você. Daqui a pouquinho tem anos 90, tá bom? Por enquanto a gente segue a nossa viagem oitentista pra matar saudades de mais um clássico. Don't You Want Me? É.

Peter Gabriel Sledgehammer aqui na Jovem Pan. Antes teve o Snap com Rhythm is a Dancer, também Ace of Base, All That You Want. E a nossa viagem continua. São as melhores do passado pra você aqui na Jovem Pan. R.E.M. agora, Losing My Religion, os clássicos da Pan.

Savannah, aqui na Jovem Pan. E o Razor, vocalista Andy Bell, acompanhado do tecladista Vince Clark, que também já foi do Depeche Mode e do Yazoo. Nossa viagem no tempo continua, dando sequência aqui nos clássicos. Agora o destaque é para 1988, Boys Don't Cry, The Crew, nos clássicos da Pan, número 1 do Brasil, Jovem Pan.

0: Crazy That I Face. Billy Idol aqui na Jovem Pan. Antes teve o Bruce Hornsby com The Range, The Way It Is, também Smiths. Ponto final na edição de hoje dos Clássicos da Pan, que voltam amanhã.
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0: Você continua aqui na Jovem Pan. Sou Ricardo San. Vou te deixar com muita música aí durante a madrugada toda.
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0: Agora 4h59, olá, bom dia para você. Hoje é sexta-feira, 5 de junho de 2026. Seja bem-vindo, bem-vinda aqui à programação da Jovem Pan. Está no ar o Jornal da Manhã. Vamos então às principais manchetes, aos destaques da edição de hoje. Marcha para Jesus reúne mais de 35 mil fiéis em São Paulo, além de políticos como Tarcísio de Freitas e Ricardo Nunes e os presidenciáveis Flávio Bolsonaro e Ronaldo Caiado. Mas sem Lula, que enviou Jorge Messias para não tirar proveito político da fé. Eduardo nega que tenha sugerido a substituição do Pix pelo Zelle, sistema de pagamentos norte-americano. Diz que a ferramenta foi criada pelo pai, Jair Bolsonaro, e acusa Lula de promover conflitos com os Estados Unidos. Em carta aberta, Volodymyr Zelensky propõe encontro com Vladimir Putin com cessar-fogo total durante negociações para pôr fim à guerra. E o Kremlin afirma que Moscou tem as portas abertas para o ucraniano a qualquer momento. Em nova ação para ampliar pressão sobre o governo cubano, a Casa Branca impõe sanções ao presidente da ilha, Miguel Díaz-Canel, entidades e membros da família Castro. Edson Fachin aciona a Procuradoria-Geral da União para defender Alexandre de Moraes em processos nos Estados Unidos movidos por Rumble e Trump Media por censura e violação de garantias constitucionais norte-americanas. Monique Medeiros deixa o complexo penitenciário de Jericinó, no Rio de Janeiro, após receber perdão judicial em julgamento pela morte do filho Henri Borel e que levou à condenação do ex-vereador Jairinho a quase 44 anos de prisão. 5h01, a edição de hoje do Jornal da Manhã começa destacando para você que a Marcha para Jesus reuniu políticos e cerca de 35 mil pessoas no centro de São Paulo. O prefeito de São Paulo, Ricardo Nunes, o governador Tarcísio de Freitas, o advogado-geral da União, Jorge Messias, e o pré-candidato Flávio Bolsonaro participaram também do evento. A reportagem é de Daniel Lia.
1: A Marcha para Jesus reuniu milhares de fiéis em São Paulo e políticos aproveitaram a ocasião para se aproximar do público evangélico. Ovacionado ao subir no palco, o pré-candidato à presidência da República pelo PL, Flávio Bolsonaro, destacou que o Brasil vive uma guerra espiritual.
2: Vamos orar pelo nosso Brasil. Essa guerra é espiritual. E hoje é a maior resposta que nós podemos dar ao mundo do mal, que vai ser expulso do governo desse Brasil esse ano. Em nome do Senhor Jesus, amém!
1: O senador falou também sobre a polarização.
3: A polarização não é uma escolha minha, né? Eu acho que o brasileiro está vendo com mais clareza hoje qual é o caminho que ele quer seguir. Tem um caminho do atual governo, que é violência, é miséria, é altos impostos, é perseguição, é fome, é comida cara, é o salário comprando menos, enchendo menos o carrinho de compra no mercado. E o lado de cá, com a gente, que é o caminho da prosperidade que a gente quer oferecer, com menos impostos, mais segurança, mais oportunidade para todos, e respeitar a fé de todo mundo e respeitar a opinião diferente de todo mundo. Aqui não vai ter censura. Esse ato aqui, eu tenho certeza que pode até estar irritando muita gente do lado de lá. Mas vão ter que aturar, porque isso aqui é a prova de que o Brasil tem fé, que o Brasil tem futuro.
1: Foi a primeira aparição conjunta de Flávio e o governador de São Paulo, Tarcísio de Freitas, após o vazamento dos áudios e da exposição da relação entre o senador e o banqueiro Daniel Vorcaro. O pré-candidato à presidência exaltou a presença do chefe do Palácio dos Bandeirantes na caminhada.
3: O Tarcísio é um aliado, é um amigo, é um grande governador. Estou aqui do lado do prefeito Ricardo Nunes de São Paulo, que é um cara fora de série. Sendo a primeira oportunidade de eu estar aqui em São Paulo com um prefeito que é correto, com um governador que é correto e com um povo que é maravilhoso. Então, assim, estou muito feliz de estar aqui hoje e saio daqui com mais força ainda para continuar lutando pelo meu Brasil.
1: No palco, entre diversos políticos, Tarcísio ficou ao lado de Flávio e ressaltou a importância da união dos fiéis.
4: Eu só sei que a voz de vocês será ouvida pelo Senhor. E a voz do Senhor nos conduz no meio do fogo. Amém?
1: Já o prefeito da cidade de São Paulo, Ricardo Nunes, fez questão de enfatizar a ligação do presidenciável com os evangélicos.
5: O povo evangélico tem normalmente o comportamento de votar naquelas pessoas que se identificam com aquilo que defende. A questão de direito à vida, de respeito à família. E o Flávio é o que tem mais conexão com essas pautas. Então é super legítimo, tanto é que ele está aqui e a gente vê aí o povo muito carinhoso com ele, né? Isso é a maior demonstração do exercício puro da democracia. De uma parte da população que está crescendo cada vez mais, que são os evangélicos, terem a sua conexão da sua representatividade. Deles terem no Flávio e no Tarcísio de Freitas o simbolismo da sua representação, daquilo que eles acreditam.
1: Juristas também marcaram presença. O ministro do Supremo Tribunal Federal, André Mendonça, compareceu, assim como o advogado-geral da União, Jorge Messias, que afirmou ter entregue às mãos de Deus a indicação ao STF.
6: Eu entreguei isso na mão de Deus, todas as coisas cooperam para aqueles que amam a Deus. Eu tenho entregado minha vida a Jesus desde novo. Eu quero que esse projeto, como todos os outros da minha vida, estejam sendo guiados pelas mãos de Deus.
1: Messias, que representou o presidente da República na marcha, colocou Lula para conversar com o apóstolo Estevão Hernandes. O petista explicou o motivo de sua ausência.
7: Presidente, bom dia, tudo bem?
8: Apóstolo, tudo bem? Tudo bem, muito obrigado pelo carinho, companheiro Messias.
7: Não, é um grande prazer, o Messias é um grande irmão e a gente fica muito feliz aqui com a presença dele, viu, presidente?
8: É o único tempo que eu não vou, viu, Apóstolo? Eu não participo de nada religioso em época de eleição porque eu não quero passar ideia.
7: Perfeito.
8: De que estou tentando tirar proveito político de uma coisa sagrada.
7: Perfeito, perfeito. Eu entendo.
1: Os organizadores negaram que o evento tivesse cunho político, apesar das presenças de pré-candidatos à presidência da República, deputados, senadores, do prefeito da capital, governador do estado, além de integrantes do judiciário. Estevão Hernandes pediu respeito a todas as diferenças e crenças. Flávio Bolsonaro e Tarcísio de Freitas chegaram a puxar o coro da plateia cantando duas músicas. O senador, que segurava a bandeira de Israel, ainda pediu orações em favor de seu pai, Jair Bolsonaro. A 34ª Marcha para Jesus reuniu cerca de 35 mil pessoas, segundo estimativas do monitoramento da Universidade de São Paulo.
0: E a comentarista Dora Kramer avalia que o presidente Lula não estava de corpo na Marcha para Jesus, mas os pensamentos estavam lá. Acompanhe.
9: A Marcha para Jesus é um evento religioso com a marca forte da presença de

0: de ser hostilizado pelo público evangélico, que, segundo as pesquisas, em sua maioria, não tem a menor simpatia pelo presidente nem pelo PT. Só que o presidente Lula fez o contrário do que ele disse, né? Ele disse, telefonou lá para o organizador, disse: olha, eu quero explicar por que que eu não fui. Sim, mas com esse telefonema, ele fez exatamente isso. Marcou presença pela primeira vez, nunca tinha feito isso. E não por coincidência, num ano de eleições.
1: Já o pré-candidato à presidência da República, Ronaldo Caiado, esse marcou presença na Marcha para Jesus nesta quinta-feira em São Paulo. Após o evento, afirmou que Lula não compareceu porque seria duramente vaiado. Acompanhe na reportagem do Misael Mainetti.
2: Ronaldo Caiado, pré-candidato à presidência da República pelo PSD, subiu ao palco da Marcha para Jesus, acompanhado da esposa, Gracinha Caiado, e do presidente nacional do partido, Gilberto Kassab. Em tom de campanha, o ex-governador de Goiás disse que o Brasil precisa ser governado por uma pessoa com integridade moral.
3: Esse povo que foi escolhido para ser o povo de Deus tem que ser governado por alguém que tem integridade moral, dignidade, capacidade de poder dizer aos jovens que eles não serão subordinados ao narcotráfico, não vão viver diante um governo de corrupção, mas vão viver diante um governo de esperança, com realizações, para que esse Brasil tenha a relevância que ele merece no cenário internacional. Eu encerro aqui as minhas palavras, pedindo a oração de todos vocês, para que Deus nos guie. E podem saber, se chegarmos lá, nós vamos devolver o Brasil aos brasileiros de bem.
2: Ronaldo Caiado disse que o presidente Lula do PT não foi à marcha para Jesus porque não tem afinidade com o tema e nem com o público. Também disse que se Lula tivesse ido ao evento, teria sido vaiado.
4: Que ele não tem condições mínimas de aparecer em público. Essa é a verdade. Então não pode ter essa postura, até porque ele está usando de todas as peças do governo federal para tentar distorcer o resultado das eleições. Usando de todo o populismo, usando de todos os artifícios, penalizando a economia brasileira para tentar ganhar uma eleição. Então, o que atesta a ausência dele aqui é a incompatibilidade dele com o povo. Essa é a verdade. Se ele viesse aqui hoje, ele seria duramente vaiado. E ele sabe que não tem como enfrentar a população. Então, ele quer cada vez mais desviar a atenção e fazer um falso governo dizendo que está beneficiando as pessoas, sendo que, na verdade, está aumentando o endividamento, aumentando a criminalidade e aumentando espaço para as facções criminosas no país.
2: Questionado sobre uma declaração de Flávio Bolsonaro, que afirmou não acreditar numa chapa entre Caiado e Romeu Zema do Novo, o pré-candidato do PSD evitou polemizar.
4: Eu tenho todo o respeito pela opinião do Flávio, tá certo? Agora, os entendimentos meus com o Zema, isso nós temos conversado. O ponto fundamental tem sido essa pacificação da centro-direita, né? E nós temos uma noção bem clara hoje. O importante hoje do debate é nós chegarmos unidos ao segundo turno. Mas não é só chegar ao segundo turno, é chegar com um candidato que ganhe as eleições do Lula no segundo turno. Esse é o ponto principal. Ou seja, e aí é que eu posso dizer a todos vocês, é a experiência de vida, 5 mandatos de deputado federal, 2 mandatos de governador, 1 mandato de senador da República. E você vê que é uma trajetória de vida que não tem nada a levantar contra a trajetória do Caiado. Você nunca me viu envolvido em nenhuma negociata, você nunca me viu envolvido em crescimento patrimonial, enriquecimento ilícito. Então são 40 anos de vida pública, com espírito público, com dignidade, com civismo, com patriotismo, que eu sempre defendi por convicção aquilo que eu sempre acreditei: direito de propriedade, economia de mercado, livre iniciativa. Ou seja, são os princípios que eu tem aí 40 anos de mostra do que eu sou.
2: Indagado sobre a relação entre Flávio e o caso Master, Caiado voltou a dizer que está concentrado na própria agenda, mas que o senador

0: deve se explicar.
1: Cada um que se explique diante daquilo que sobre ele paire alguma dúvida. Esse é o fato. O problema dele tem que se explicar para o eleitor e para o partido dele. A mim, como pré-candidato, cabe exatamente mostrar a minha capacidade de poder governar o país. É isso que nós temos que discutir. Agora, o que é um ponto relevante, em continuidade à sua pergunta, é que fatos que venham ocorrer amanhã com um pré-candidato da centro-direita não provoque uma cisânia no segundo turno. Nós não podemos, por estes motivos, desagregarmos aqui no segundo turno. Esse é que é o ponto relevante. Foi o que eu ponderei muito tempo e conversei muito tempo com o Zema. Ou seja, olha, é fundamental que tenhamos uma postura que seja de unificar as nossas forças no segundo turno, porque o tempo é muito curto, são 21 dias. Se chegar com muitas feridas ainda não cicatrizadas, isso pode levar a uma omissão das forças da centro-direita e perdermos a eleição no segundo turno. Isso é inaceitável, é inadmissível. Essas foram as minhas ponderações.
0: Ronaldo Caiado explicou que não participou da marcha, junto com Flávio, do governador de São Paulo, Tarcísio de Freitas, e de Ricardo Nunes, prefeito da capital paulista, porque seguiu a agenda enviada pela organização. Também disse que o eleitor só vai se interessar em eleições depois da Copa do Mundo.
2: Agora são 5 horas e 15 minutos, você acompanha aqui o Jornal da Manhã na Jovem Pan. As facções brasileiras Comando Vermelho e Primeiro Comando da Capital, o PCC, passam a ser classificadas como organizações terroristas a partir de hoje. A decisão havia sido anunciada pelo governo de Donald Trump no dia 28 de maio. Já o governo brasileiro tem tentado diálogo com líderes americanos para tentar reverter a decisão. Uma comitiva de deputados da base de Lula foi aos Estados Unidos para articular uma frente política com integrantes do Partido Democrata no Capitólio. O grupo vai apresentar um documento com sugestões de cooperação entre o país e os Estados Unidos no combate ao crime organizado. E a diplomacia brasileira está empenhada em tentar evitar que o país sofra um novo tarifaço também. Para aliados do governo, a medida é fruto da pressão da família Bolsonaro sobre o governo de Donald Trump. Quem conta essa história para a gente é o André Anelli.
3: O ministro das Relações Exteriores, Mauro Vieira, afirmou que o governo já apresentou aos Estados Unidos informações para contestar as investigações que podem resultar na aplicação de tarifas ao país e garantiu que é interesse do Brasil manter conversas com a Casa Branca, mesmo após a divulgação dos relatórios finais das investigações relacionadas à chamada Sessão 301. Esses documentos concluíram que 60 economias, entre elas o Brasil, falharam em proibir a fiscalização de importação de mercadorias produzidas com trabalho forçado. Como resposta, o governo americano propôs uma tarifa adicional de 12,5% para o Brasil. A medida ainda vai passar por consulta pública antes de ser implementada. Em nota, o Itamaraty já lembrou recentemente que a OIT, a Organização Internacional do Trabalho, reconhece há décadas o Brasil como referência no combate ao trabalho forçado, situação que reforça o discurso de Mauro Vieira de que não existe qualquer justificativa para o caso, considerando não legítimas, então, as argumentações usadas pela Casa Branca. O governo também lida com a possível taxação de 25% como resultado da investigação comercial americana sobre supostas práticas concorrenciais do Brasil. O Planalto refuta as alegações e atribui a nova investida dos Estados Unidos à ação da família Bolsonaro junto a Donald Trump. A reação acirra a disputa eleitoral. O ex-ministro da Casa Civil, Rui Costa, pré-candidato ao Senado na Bahia, chamou os bolsonaros de traidores da pátria.
4: Mais uma vez, a família Bolsonaro trama contra o Brasil, trama contra o povo brasileiro. Já fizeram isso no ano passado e voltam a atacar novamente, se aliando com interesses de empresas americanas para destruir o PIX no Brasil. Destruir aquilo que é valoroso para o povo brasileiro, porque destruir o PIX significa você pagar mais caro nas suas compras, significa mais custo para o comércio, para a indústria e para a agricultura. Mas eles pouco se importam com isso. Na sua ânsia de poder, vale destruir o Brasil para poder tentar ganhar de qualquer jeito as eleições. Você decidirá esse ano que país você quer. Um país de patriotas verdadeiros ou de lesa pátria, de traidores da pátria?
3: Rui Costa é alvo dos bolsonaristas por conta da relação com o Banco Master, que teria sido beneficiado durante gestão petista no governo baiano. Rui Costa nega qualquer irregularidade. De Brasília, André Anelli.
2: Jornal da Manhã, agora são 5 horas e 19 minutos.
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2: Jornal da Manhã, 5 horas e 23 minutos. A tensão comercial entre Brasil e Estados Unidos ganhou um novo capítulo após o governo brasileiro sinalizar que pode acionar a lei da reciprocidade econômica em resposta a possíveis novas tarifas americanas sobre produtos brasileiros. E para analisar os impactos dessa disputa comercial e as alternativas do Brasil, a Beatriz Manfredini e a comentarista Dora Kramer conversaram com Arnaldo Jardim, deputado federal pelo Cidadania de São Paulo e relator da Lei da Reciprocidade. Acompanhe.
16: Senhor, então, que, claro, teve papel muito importante ali na criação da Lei da Reciprocidade, vê que essa seria uma boa alternativa neste momento, se essas taxas realmente forem aplicadas?
18: Eu quero relembrar que quando fui relator dessa medida na Câmara dos Deputados, ela foi votada na sequência de uma votação que teve no Senado, onde a relatora foi a nossa querida Tereza Cristina, nossa senadora. Lá, ao parecer da Tereza Cristina, obteve unanimidade. Quando fui relator na Câmara, a mesma coisa aconteceu. Mas não só encaminhamos pela aprovação da Lei da Reciprocidade, e ela está em pleno vigor, pode ser utilizada, mas nos debates que fizemos então, acho que os fatos que se seguiram mostraram que estávamos corretos. Lei de reciprocidade é algo para se ter, para ser acionado em último momento, quando não resta nenhum tipo de espaço para discussão, quando só a reciprocidade, que é poder responder na mesma intensidade algum tipo de cerceamento ao comércio, algum tipo de cerceamento ao país, é que ela deve ser aplicada. Veja só, a verificação toda feita pelo governo americano agora, com relação à medida que foi adotada, ela identificou num parecer que foi divulgado agora, ainda sem resolução definitiva, 4 pontos. Que o Brasil estaria comprometendo o reconhecimento de lei de patentes. Acho que isso não tem sentido. Não há no Brasil nenhum movimento para poder questionar o reconhecimento de patentes internacionais. Segundo, diz que o Brasil tem sido leniente no combate à corrupção. É lógico que nós sabemos que há um caminho sempre a percorrer nisso. Nós temos que ser rigorosos, mas nós temos uma legislação adequada no que diz respeito ao combate da corrupção. Terceiro ponto levantado é que há uma hostilidade a empresas americanas. Eu próprio fui relator agora, há 2 semanas atrás, de um projeto que foi o Minerais Críticos Estratégicos. Também tivemos quase que unanimidade na aprovação e lá ficou claro que nós queremos que os Estados Unidos, todas as nações, venham investir nesse setor que é estratégico para o país. Eu mesmo estou, nesse instante, dialogando com você, com a Jovem Pan News, estou em Londres, onde aproveitei que era hoje um dia de feriado, nós tivemos um seminário com a participação do embaixador brasileiro aqui, Antônio Patriota, 3 departamentos de comércio, de relações exteriores, estiveram presentes aqui do Reino Unido, várias empresas interessadas em investir no Brasil, e nós explicamos os princípios da lei e eles tiveram muito boa acolhida. Portanto, acho que tem um espaço de negociação. A lei de reciprocidade, se necessário, pode ser acionada, mas reitero que a minha convicção é de nós buscarmos exaustivamente esgotar todos os canais diplomáticos e de negociação.
16: Deputado, era isso mesmo que eu queria entender melhor. Como é que o senhor via a possibilidade de negociação nesse momento, considerando que é um momento político um pouco complicado, já que forças diferentes estão atuando ali também de maneiras um contra o outro, com o mesmo governo dos Estados Unidos, o senhor acha que isso pode dificultar essa negociação? Ou o senhor acha que não, que é possível mesmo achar um meio do caminho mesmo entre forças opostas num período eleitoral?
18: Eu acho que é muito ruim quando se politiza essa questão. O Brasil precisa de ter relações internacionais desprovidas de um contexto político ou de um debate ideológico. O Brasil tem uma tradição de manter relações amplas com todos os países. O Brasil é um polo de referência de comércio internacional. As nossas exportações para os Estados Unidos não têm o mesmo peso que tinham anteriormente para nós, mas são relevantes. Hoje, do total de exportações que nós temos, para a China é o destino de aproximadamente 30% das nossas exportações, ou a comunidade europeia, aí vista abrangentemente, cerca de 18%, e o comércio com os Estados Unidos responde por cerca de 12% do nosso comércio internacional. E mais do que isso, o Brasil é um dos poucos países com quem os Estados Unidos têm superávit. Os Estados Unidos, o presidente Trump, reclama de uma relação desfavorável no comércio. Os Estados Unidos importa muito e exporta pouco, tem um déficit. A relação dos Estados Unidos com o Brasil é o oposto. O Brasil mais compra dos Estados Unidos do que vende. Há um superávit americano nas nossas relações. Isso não é este ano, é ao longo dos últimos anos. Portanto, isso tudo recomenda cautela, negociação, para que a gente possa manter acesso a esse mercado e manter relações que são importantes com o país, o nosso país líder das Américas, que é os Estados Unidos.
16: Deputado, o governo norte-americano elencou alguns motivos ali para entenderem, então, que a relação ali não estava legal. E um muito polêmico, né, que todo mundo ficou na boca do povo, até pela popularidade, é o PIX. Na lei de reciprocidade, existe um dispositivo, então, que a depender do que vier de retaliação, poderia ter uma resposta. E na prática, se precisar acionar essa lei, ela consegue funcionar imediatamente.
18: Exatamente, a lei de reciprocidade está pronta, pode ser aplicada, é uma resposta se vier efetivamente essas sanções, e totalmente descabido essa consideração, no meu entender, feita com relação ao PIX. Tentou-se colocar que o PIX coloca em situação de desvantagem outros cartões, cartões de crédito americano, bandeiras americanas de crédito, que seria uma prática anticoncorrencial. Não é correta essa avaliação, no meu entender. O PIX foi uma evolução que nós tivemos. Nosso sistema bancário é altamente automatizado e não tem nenhuma restrição. É que as companhias americanas de cartões, as bandeiras, não têm conseguido concorrer com o PIX numa série de serviços oferecidos. Portanto, sancionar o Brasil por conta do PIX é algo totalmente descabido.
19: O senhor diz que a lei de reciprocidade é só em último caso. A senadora Tereza Cristina diz que é só em último caso. O governo, a diplomacia, diz que é só em último caso. Afinal de contas, porque qual seria o dano, qual é o risco que a aplicação da lei de reciprocidade, se não for no momento exato, qual é o risco que se corre com essa aplicação?
18: Dora, muito boa pergunta, muito obrigado. E eu tento colocar a minha opinião, meu ponto de vista. Qual é? É muito simples. A lei de reciprocidade é como você sacar um seguro. Você faz um seguro contra roubo, contra acidente, e o teu desejo é que ele nunca tenha que ser acionado. Ele é uma proteção que você tem. Quando você tem que acionar o seguro, é porque o mal já foi feito. Você tenta ser ressarcido por ele, mas nunca é um retorno perfeito. Ou a lei de reciprocidade, há um outro paralelo que eu acho que vale, é quando você está conversando com uma pessoa e você põe uma arma na mesa. No momento em que você aciona a arma, você levou a disputa a outro ponto. O que seria aplicar a lei de reciprocidade? Os Estados Unidos sancionam o Brasil com tarifa de 25% sobre uma série de produtos. O Brasil responde imediatamente e sanciona produtos americanos que nós compramos com a mesma tarifa de 25%. Qual será a resposta dos Estados Unidos? Os Estados Unidos vai simplesmente engolir isso? Ou será que ele vai dobrar a aposta? É igual jogar truco. A gente no interior brinca, é truco 6. Você vai ter o governo americano indo o quê? Para 35? E aí nós vamos para 35 também? Então, quando você aplica o chute, dá o chute de volta, porque recebeu, você cria uma situação de imprevisibilidade. Por isso que tanto eu como a Tereza Cristina temos uma visão comum sobre isso e insistimos, negociar, negociar, em último caso, sancionados e prejudicados, acionamos a lei de reciprocidade. Mas entramos aí numa dinâmica que é impossível prever os desdobramentos.
2: Esse é o deputado Arnaldo Jardim em entrevista à Jovem Pan. Agora são 5 horas e 33 minutos. Seguimos aqui com o Jornal da Manhã com outros temas. Os Estados Unidos anunciaram novas sanções contra Cuba. Desta vez, os alvos foram autoridades do país, incluindo o presidente Miguel Díaz-Canel. Os detalhes com o nosso editor de internacional, Fabrício Naitsky.
20: O anúncio oficial foi feito pelo Departamento do Tesouro norte-americano. Entre os sancionados estão Alejandro Castro Espín e Raul Alejandro Castro, filho e neto do ex-presidente cubano e líder da Revolução, Raul Castro. O atual presidente, Miguel Díaz-Canel, também foi alvo de punições, junto da esposa, Liz Cuesta Peraza, e o enteado, Manuel Anido Cuesta. O chefe de Estado já havia sido sancionado em julho do ano passado, em um caso ligado à repressão de protestos em 2021. Pelas redes sociais, o secretário de Estado americano Marco Rubio afirmou que Cuba é a capital mundial do terrorismo de esquerda radical e acusou o regime em Havana de recrutar, treinar e apoiar marxistas e movimentos de terceiro mundo. Em resposta, Miguel Díaz-Canel lamentou o episódio e falou em cegueira política. O presidente declarou que a agressividade e a perversão do governo Yankee devem lidar com a resistência cubana contra a arremetida imperial. Segundo Díaz-Canel, as sanções visam criar um cenário de conflito entre os dois países. Já o ministro das Relações Exteriores de Cuba, Bruno Rodrigues, afirmou que as sanções são vis e ações estadunidenses com o intuito de gerar um cenário de conflito estarão destinadas ao fracasso. Nos últimos meses, a Casa Branca intensificou a pressão contra Cuba no âmbito jurídico. Em maio, Washington sancionou 11 funcionários do governo caribenho, incluindo o ministro das Comunicações, e indiciou o ex-presidente Raul Castro pela derrubada de 2 aviões em 1996. Na tarde de quinta-feira, após o anúncio, o presidente Donald Trump afirmou que os Estados Unidos vão cuidar de Cuba após o fim das operações contra o Irã.
21: Cuba praticamente colapsou. Nós vamos cuidar disso assim que acabarmos. Eu gostaria de fazer uma coisa de cada vez. Vamos cuidar da República Islâmica do Irã. Assim que isso terminar, nosso caminho de volta, vamos fazer uma rápida parada por lá. Vamos cuidar de Cuba. Nós queremos ajudá-los. Olha, temos muitas pessoas que votaram em Trump. Se votaram ou não, não importa. Mas eu tive 95% dos cubanos votando em mim. Eles são pessoas incríveis, eles são energéticos, eles são empreendedores. Sabe, algumas das pessoas mais ricas de Miami são cubanas. E eles são incríveis. Eu vou cuidar bem deles. Vou deixar eles voltarem para a sua terra. Eles querem se reunir com suas famílias. Sabe, eles têm muitos familiares por lá. Eles foram tratados muito mal por Cuba. Mas nós vamos tratar Cuba bem e vamos deixar as pessoas voltarem e investir em Cuba se elas quiserem. Nós temos alguns planos muito bons para Cuba. Acho que precisamos nos livrar do regime. Foi muito duro, muito difícil. A diferença é que agora eles não têm mais dinheiro entrando. Eles tinham dinheiro entrando da Venezuela. E agora, não tem mais.
20: A expectativa de uma operação militar contra a ilha caribenha cresceu após a chegada do porta-aviões nuclear USS Nimitz na região durante a segunda quinzena de maio. A embarcação militar, uma das maiores do mundo, está ancorada no porto de Kingston, na Jamaica, e deve deixar o país nesta sexta-feira.
2: E o presidente Donald Trump criticou aliados políticos que votaram a favor de limitar os poderes do republicano em decisões de guerra. Quem traz os detalhes desse novo embate político lá nos Estados Unidos é o nosso correspondente Luca Bassani.
0: O presidente dos Estados Unidos, Donald Trump, reagiu com dureza à aprovação pela Câmara dos Representantes dos Estados Unidos de uma resolução que busca limitar sua capacidade de continuar operações militares contra o Irã sem autorização do legislativo. Em publicação na rede Truth Social, Trump classificou os parlamentares que apoiaram a medida como antipatrióticos e acusou opositores de prejudicarem os interesses nacionais em meio às negociações para encerrar o conflito. A resolução foi aprovada por 215 votos a 208 e determina que o presidente retire as forças americanas de posição de hostilidade ou obtenha autorização formal do Congresso para prosseguir com a guerra. Embora tenha forte peso político, especialistas nos Estados Unidos avaliam que a medida enfrenta obstáculos jurídicos e institucionais significativos para produzir efeitos concretos, além de considerarem que o Senado ainda é controlado pelos republicanos. A Casa Branca rejeitou a iniciativa e afirmou que ela representa uma tentativa inconstitucional de restringir os poderes do presidente como comandante-chefe das Forças Armadas. O governo também sustenta que as limitações previstas na legislação conhecida como War Powers Resolution não podem se sobrepor às prerrogativas constitucionais do executivo em situações de segurança nacional, como um conflito armado. O episódio representa mais um capítulo do crescente debate interno nos Estados Unidos sobre a condução da guerra contra o Irã. Críticos afirmam que Trump já ultrapassou o prazo de 60 dias previsto na legislação federal para manter tropas em operações militares sem autorização do Congresso. A administração responde que a norma é juridicamente questionável e não se aplica da forma interpretada pelos opositores. A votação também revelou divisões profundas dentro do próprio Partido Republicano controlado por Trump. Quatro deputados da legenda se uniram aos democratas para aprovar a resolução, provocando críticas públicas do presidente. Trump acusou os parlamentares dissidentes de buscarem protagonismo político e afirmou que deveriam se sentir envergonhados. O debate ocorre em um momento de crescente desgaste da guerra junto à opinião pública. Pesquisas recentes indicam aumento da oposição popular ao conflito impulsionada pela alta dos preços dos combustíveis e pelos custos econômicos da campanha militar, estimado na faixa de quase 30 bilhões de dólares. Segundo o levantamento do jornal The New York Times, 64% dos eleitores registrados consideram que Trump errou ao iniciar a guerra contra o Irã, enquanto 34% apenas apoiam a sua decisão. Apesar das dificuldades legislativas para restringir imediatamente a ação presidencial, a votação foi interpretada por analistas como uma das mais claras demonstrações de descontentamento do Congresso em relação à estratégia adotada pela Casa Branca no conflito. Continuaremos acompanhando para atualizar sempre a nossa audiência da Europa para a Jovem Pan. Luca Bassani.
2: E a gente volta a falar a respeito do feriado. Nesta quinta-feira, fiéis católicos de Presidente Prudente, no interior paulista, se reuniram para celebrar Corpus Christi, data que homenageia a presença de Jesus na Eucaristia. Entre tapetes coloridos, orações e procissão, a comunidade manteve viva uma das mais belas manifestações da religiosidade católica. A reportagem é da Isabela Gomes.
1: Um detalhe aqui, outro retoque ali e tudo pronto. Mais um tapete de Corpus Christi finalizado. Aqui no centro de Presidente Prudente, a rua Barão do Rio Branco ficou ainda mais colorida com os desenhos e pinturas feitos pelos fiéis católicos. O trabalho artístico começou cedo e contou com a ajuda de muitos voluntários.
22: A gente está aqui desde as 4 da manhã, chegamos, estava um frio, né? Um vento, um desafio enorme para fazer o tapete ficar no chão coladinho, né? Então, mas a gente participa de uma forma que a comunidade toda se envolve.
23: Nós escolhemos esse ano o Sagrado Coração de Jesus, né? Que é uma abordagem muito grande para a nossa catequese, para a nossa paróquia mesmo, né? E é isso, é em missão sempre e carregando a nossa paróquia com amor.
24: Primeira vez que eu venho, foi muito difícil, tipo, acordar 4h30 para vir aqui fazer as coisas.
3: muito difícil de acordar.
4: Gostei, retirando as partes difíceis, que tipo, tinha que ter o lugar certo, não colocar tudo misturado, mas gostei, achei bem divertido.
1: Entre a comunidade católica, a tradição da confecção dos tapetes é passada de geração em geração. Dos mais novos aos mais experientes, o objetivo é um só: preparar o caminho para a passagem de Cristo, representado pelo Santíssimo Sacramento.
5: Nosso tema é Eucaristia, então nós fizemos a figura de Cristo com o cálice, a hóstia, simbolizando Ele, que é o seu próprio corpo, também nas espécies do pão e do vinho.
8: Daqui da paróquia Nossa Senhora do Perpétuo Socorro, de Presidente Prudente, o desenho escolhido foi o tema Eucaristia. É, o tema em geral, né, de todos, é o tema da campanha da fraternidade, moradia para todos, né? E o desenho principal sempre voltado para a Eucaristia, para o Espírito Santo.
1: Além da montagem dos tapetes, os fiéis católicos celebram a presença de Jesus na Eucaristia com a Santa Missa, um momento de muita fé, gratidão e reflexão.
24: O significado do Corpus Christi é a festa do corpo e sangue de Cristo, um dia em que, de maneira pública, os fiéis católicos, cristãos, manifestam a sua fé em Jesus na Eucaristia, recordando a cada ano, principalmente, a instituição da Sagrada Eucaristia. É uma festa da comunidade, as pessoas se colocam à disposição para preparar, né, esse tapete tão bonito, onde Jesus passa, né, abençoando e, ao mesmo tempo, unindo, né, a nossa comunidade, o nosso povo, nessa mesma fé na Eucaristia.
1: Durante a celebração, os fiéis que participaram da missa na Catedral São Sebastião seguiram em procissão até o Santuário Nossa Senhora Aparecida, onde foi realizado o encerramento das atividades. Uma manhã de quinta-feira marcada pela devoção, com a participação de fiéis de diversas paróquias da cidade.
25: Todos os anos a gente chega aqui às 4 horas da manhã, monta o tapete e depois a gente participa da Santa Missa. Para nós, é motivo de muita alegria, porque nós, católicos, sabemos o que representa, né, o corpo de Cristo. Então não tem como não vir e participar desse momento ímpar.
26: Eu vim com a minha irmã e, assim, todo ano eu tento vir porque é muito importante para a nossa igreja, né? Católica, apostólica, romana, é uma tradição muito linda. E eu tento, assim, todo ano participar, né? Valorizar Jesus Eucarístico, valorizar a nossa igreja e tudo que ela celebra.
2: Em Piquerobi, o dia de Corpus Christi reuniu centenas de voluntários em uma das tradições mais marcantes da cidade. Com fé e trabalho coletivo, moradores e visitantes deram vida aos tapetes que coloriram as ruas e celebraram a devoção e a Eucaristia. A reportagem é de Bruna Bonfim.
27: Pedrinha por pedrinha, os tapetes começaram a ganhar forma logo nas primeiras horas da manhã. Os voluntários não desanimaram nem com o vento gelado e os 14 graus registrados em Piquerobi. Afinal, trabalhar em nome da fé neste dia já é um compromisso certo para muitos moradores.
28: Eu vim para cá aos 12 anos e todo ano a gente colabora. Como eu trabalho na escola, é dividido em setores, né? Então a gente se encarrega de pegar meio quarteirão e trabalhar com as crianças.
27: E como tem sido esse trabalho com ela?
28: Nossa, é maravilhoso e gratificante, né? Fazer um trabalho para Deus é gratificante, né?
29: Desde quando eu estava na escola, comecei a vir com a escola, a ajudar a enfeitar os tapetes. E esse ano eu estou fazendo parte da coordenação. Ah, é uma grande honra, né? Fazer parte desse momento tão importante para a nossa cidade, que é uma festa muito esperada por todos nós, todos os anos, e é muita satisfação.
27: E toda essa ajuda é muito bem-vinda. Entre as mãos que colaboram na montagem, também estão as dos pequenos. Estudantes da Escola Municipal Professora Maura Aparecida Dacie Vergani ajudaram a dar vida aos desenhos, mas teve quem veio até de outros municípios para participar dessa tradição.
30: Eu estou ajudando a montar, colocar as pedrinhas na rua para a gente enfeitar a rua e fazer o nosso Corpus Christi, que é uma festa religiosa aqui, que é uma tradição para a gente, que muitos turistas vêm de fora para prestigiar a nossa tradição aqui.
31: Eu gosto de pôr as pedrinhas aqui no tapete e as pedrinhas laranjas. Tem sido legal que eu estou participando com eles e eles estão ajudando bastante.
32: Eu vim de Venceslau, eu cheguei ontem, eu dormi na casa da minha tia.
33: Eu estou ajudando a colocar, né, enfeitar a rua.
32: porque de noite é um momento muito especial. A parte que eu mais gostei foi estar junto com o amigo, com família.
3: A montagem deste ano teve como tema a paz e a Eucaristia, uma mensagem que os fiéis de Piquerubi querem transmitir para além do Oeste Paulista.
6: E o Papa tem dito que o único caminho para a paz é o diálogo, o respeito. E como católicos, a gente entende que o único caminho para chegar à paz é a pessoa de Jesus Cristo. Então propusemos nos desenhos que tá ali, depois outras coisas que têm que ser colocadas aqui nos enfeites, de colocar sinais que o mundo tem seus conflitos, mas existe uma esperança de paz.
3: Um trabalho movido pela determinação de levar a fé para quem vai acompanhar tudo pronto. Fiéis que percorrem quilômetros de distância, não apenas para admirar os tapetes, mas também para fazer questão de participar da construção desse costume.
7: Vim de Cotia, São Paulo, a 600 km daqui.
3: E o porquê?
7: Porque isso aqui é contagiante, muito bom. Maravilhoso, nossa amiga trouxe a gente aqui ano passado e a gente falou que vai virar rotina isso de todos os anos estar aqui, se Deus quiser.
9: É uma emoção grande que eu nunca tinha participado, então para mim é gratificante estar fazendo isso.
3: A cada pedrinha que você coloca aqui, qual que é o sentimento?
9: De muita emoção e gratidão por mais um ano de vida e estar podendo estar aqui com os meus familiares, com os meus amigos, muito bom.
3: Ano que vem de novo.
9: Ano que vem estaremos aqui de novo, com certeza.
3: Centenas de voluntários dedicaram aproximadamente 4 horas para a montagem completa dos tapetes que tomam conta da rua em frente à Igreja São Miguel Arcanjo. São aproximadamente 400 metros de arte e muita devoção. Fruto de um trabalho da comunidade que começou bem antes de Corpus Christi e hoje recebe o prestígio de muitos fiéis.
7: Nós começamos uns 2, 3 meses antes, né? Tem a equipe, a gente escolhe os desenhos, todos na equipe, apresenta o padre, né? Com a coordenação dele, a autorização. Aí começa os trabalhos, que envolve toda a comunidade, todo mundo. É muito gratificante, né? Além da nossa comunidade, a gente recebe várias pessoas de fora que vêm, se empenham, é muita dedicação. É o Espírito Santo mesmo.
3: Ao todo, cerca de 30 toneladas de granilhas de diversas cores desenharam um caminho onde o Santíssimo Sacramento deve passar durante a procissão. Em 2026, a celebração chega à 59ª edição e continua encantando pessoas de todas as idades, famílias e até quem escolheu a aventura para chegar até aqui. Ciclistas e integrantes de motoclubes participaram da programação e receberam bênçãos durante a festa, que também contou com a tradicional quermesse.
10: Eu vim de moto, curti com a namorada. Ah, interação, o motociclismo, os amigos, é um conjunto muito gostoso.
3: Muita fé.
10: Muita fé também, muita fé. Todo ano a gente costuma vir aqui com os amigos, né, pra prestigiar a festa aí, ver o tapete, né, que é a coisa mais linda, né, vez aí, tirar bastante foto, deixar registrado os momentos, né.
3: É uma fé que move mesmo.
10: Com certeza, a fé que move, move montanhas, que nem fala, né.
2: Dois exemplos, portanto, de São Paulo. E o Corpus Christi, no Brasil, é uma das festas religiosas mais tradicionais do catolicismo. Em Brasília, a festa também foi celebrada e a reportagem é da Luísa Câmara.
11: Brasília também teve comemoração no Corpus Christi e no local mais emblemático da cidade, a Esplanada dos Ministérios. A Fernanda chegou cedo com os parentes. Para ela, esse é um momento que representa comunhão e devoção a Deus.
12: Ah, é onde a gente consegue entender melhor a Eucaristia no completo, né? É a vivência de um católico, de um reconhecimento da nossa fé e de uma certeza onde a gente está buscando não só aqui na Terra, mas um final melhor para as nossas vidas, né?
11: O arcebispo de Brasília, cardeal Paulo César Costa, lembrou da importância do Corpus Christi para os fiéis em um momento de conflitos políticos e de guerras ao redor do mundo.
13: Onde a fé nos mostra que não é num tempo polarizado, a fé nos mostra que não é o ódio, não é a rivalidade, a última palavra, mas deve ser sim, deve ser o perdão, deve ser a misericórdia, deve ser sempre a capacidade de olhar para o outro, para a outra e perceber que pensar diferente de mim é normal.
11: O tradicional tapete feito por jovens de diferentes paróquias do DF, com 125 metros de extensão, feito de serragem, areia, tinta e outros materiais, serviu de passagem para o clero na procissão de entrada da missa. Para a Igreja Católica, Corpus Christi recorda a última ceia de Jesus com os apóstolos e é o dia em que os cristãos comemoram o mistério da Eucaristia, sacramento do corpo e sangue de Jesus Cristo, representados de maneira figurada pelo pão e vinho. A data é celebrada sempre 60 dias depois do domingo da Páscoa ou na quinta seguinte ao domingo da Santíssima Trindade. Agora à noite os fiéis se preparam para a tradicional procissão luminosa que percorre a esplanada dos ministérios. Durante o trajeto, o arcebispo concede 3 bênçãos aos governantes, aos enfermos e também às famílias. Para a funcionária pública Tiana Maria, que mora há 40 anos em Brasília e vem todos os anos para a celebração, esse é um momento de fortalecer a fé.
0: Eu acho que a fé católica, ela une, ela chama, ela santifica, ela nos torna irmãos, ela nos elimina todas essas confusões que a gente vê no Brasil inteiro hoje, com tanta confusão de política, de brigas, de desavenças. Então esse é um momento de fé.
11: Nesse ano, os fiéis também puderam fazer a doação de 1 quilo de alimento não perecível, que será destinado às famílias em situação de vulnerabilidade pelos vicentinos da arquidiocese. De acordo com a arquidiocese de Brasília, nesse ano, aproximadamente 50 mil fiéis passaram ao longo do dia pelo gramado da esplanada.
2: Agora falamos de negócios. A Uber anunciou que vai demitir mais de 20% das equipes de RH e recrutamento. Quem tem os detalhes é o nosso comentarista de business, Bruno Meyer.
4: A Uber vai demitir quase 1/4 dos funcionários da área de RH. O aplicativo diz que tem cortado 23% do departamento que engloba recursos humanos, recrutamento e instalações corporativas, tudo para simplificar a estrutura das equipes. Os cortes na divisão de People and Places, muitos deles em cargos de liderança, representam menos de 1% dos 34 mil funcionários da Uber no mundo. A Uber tem aproximadamente 10 milhões de motoristas da plataforma e são, em sua maioria, classificados separadamente como trabalhadores autônomos. Funcionários de RH que anteriormente haviam recebido autorização para trabalhar remotamente também estão sendo convocados a retornar ao escritório para cumprir a exigência presencial de 3 dias por semana em vigor desde junho do ano passado. Os cortes anunciados agora não têm relação com inteligência artificial, segundo um porta-voz da empresa. A Uber, com isso, adota uma estratégia oposta da de outras empresas de tecnologia que vêm promovendo demissões em massa sob o argumento de aumentar investimentos na tecnologia, em inteligência artificial e também ganhos de eficiência. Segundo a executiva Jill Hasselbaker, à medida que a Uber cresce, partes da organização se tornaram excessivamente complexas e fragmentadas, com responsabilidades sobrepostas, falta de clareza sobre quem é responsável por determinadas funções e equipes operando muito distantes dos negócios.
2: Jornal da Manhã, 5h56.
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0: Pix pelo Zelle, ferramenta de pagamentos dos Estados Unidos. Acompanhe com o Misael Mainetti.
1: Eduardo Bolsonaro usou as redes sociais para desmentir o jornal O Globo e outros veículos de imprensa, que afirmaram que ele teria sugerido que o Pix fosse substituído pelo Zelle, ferramenta norte-americana.
2: Eu absolutamente jamais disse isso. Eu desafio o Globo a calar minha boca e mostrar um vídeo onde eu tenha dito, porventura, algo nesse sentido. O Pix é criado por Jair Messias Bolsonaro, sem taxa, e assim continuará sendo. E só Bolsonaro poderia criá-lo, sabe por quê? Porque os bancos tiveram um prejuízo bilionário com a criação do Pix sem taxa. Vale lembrar que Lula é o presidente que mais deu lucro a esses mesmos bancos.
1: Antes disso, a deputada federal Gleisi Hoffmann, do PT, criticou a sugestão que teria sido feita pelo ex-deputado federal do PL. Em publicação nas redes sociais, a parlamentar afirmou que considera preocupante a postura de integrantes da família Bolsonaro em relação aos interesses dos Estados Unidos. De acordo com a ex-ministra do governo Lula, a proposta representa uma tentativa de favorecer interesses externos, em detrimento de uma ferramenta criada e administrada no Brasil. A deputada também declarou que os responsáveis por esse tipo de iniciativa deveriam ser responsabilizados, argumentando que a medida prejudicaria o país e a população brasileira. O ex-deputado federal Eduardo Bolsonaro, do PL, disse que o Pix pode ser usado em eventuais negociações entre Brasil e Estados Unidos. E ainda citou o Zelle, uma ferramenta de pagamento instantâneo semelhante ao Pix. O debate ganhou força depois que autoridades comerciais norte-americanas fizeram críticas ao Pix e anunciaram novas tarifas sobre produtos brasileiros. Neste contexto, Eduardo avaliou que haveria espaço para conversas bilaterais envolvendo o sistema de pagamentos. O Pix é uma infraestrutura pública administrada pelo Banco Central, enquanto o Zelle é uma plataforma privada utilizada por bancos dos Estados Unidos. Entre as diferenças apontadas por especialistas estão a cobrança de tarifas por algumas instituições, limites de transação e características operacionais distintas entre os dois sistemas.
0: É assunto aqui para a nossa primeira rodada de análises. Henrique Kriegner já está com a gente para participar aqui do Jornal da Manhã, primeira edição. Kriegner, quem é o pai dessa criança chamada Pix, que é disputada agora pela narrativa do Eduardo, pela narrativa do governo do presidente Lula? O presidente diz, o Pix é do Brasil. E aí, do lado oposto, os bolsonaros dizendo que Jair Bolsonaro teria criado o Pix. E aí vale um esclarecimento, né? Ele começa a ser gestado em 2016, lá com o Ilan Goldfein, no Banco Central. Depois tem uma estruturação no governo do Michel Temer no finalzinho de 2018 e é implementado exatamente no governo Bolsonaro em 2020. Aí vale a narrativa, é isso, Kriegner? Bom dia para você.
3: Pois é, né, Nonato? É o Brasil, um país de narrativas. Bom dia para você, para nossa audiência aqui nessa sexta-feira também. O pai do Pix, isso é documentado, não tem como discutir, é o Banco Central. Foi o Banco Central, junto ali com as suas lideranças, que trabalharam, como você bem lembrou, a estruturação do Pix. O que cabe aí ao governo Bolsonaro na questão do mérito que ele tem em relação ao Pix foi de não ter cedido ao lobby de bancos e também de outras instituições financeiras para a interrupção do Pix, porque nós sabemos muito bem que houve uma pressão lá atrás para que o Pix não fosse tão universal assim, e o próprio presidente Bolsonaro na época não interrompeu, então agiu muito bem, corretamente, e disso tem louro, não pela criação, mas pela, de fato, implementação, ou mesmo até pela não interrupção, né, ou não obstrução do desenvolvimento do Pix. Agora, não dá para dizer que houve a criação por parte do presidente da República, porque isso é de competência mesmo do Banco Central. O que vai ser jogado para essas eleições é quem é que vai tentar impedir o Pix, o que é uma coisa também completamente furada, Nonato, porque não houve conversas nesse sentido e não tem registros de que isso tenha sido um pedido por parte de Flávio Bolsonaro na reunião ou mesmo uma articulação por parte do Eduardo Bolsonaro. Então, a campanha de Lula joga joga com uma inverdade, e aí a campanha, o Eduardo responde com um fato bastante duvidoso aí. E nisso fica a questão da narrativa. E os reais problemas do Brasil, ninguém está discutindo.
0: Pois é, o Krigner, e quando a gente fala dessa questão do Zelle também, vale destacar aqui que o Zelle, chamado de Pix americano, ele é um pouquinho diferente do nosso Pix, né? Porque algumas instituições participam e outras não. Por exemplo, se eu quiser mandar um Zelle para você, você tem que estar num banco que aceite essa forma de pagamento. Ele demora alguns minutos para cair, não é instantâneo, como o nosso Pix, por exemplo, também. Pelo que eu acompanhei lá dos Estados Unidos, não é tão utilizado quanto o Pix é popularmente aqui no Brasil. Ele talvez seja até o segundo meio de pagamento por lá, não o primeiro, como a gente tem bilhões de utilizações. E aí, quando se fala em Pix aqui, é porque o brasileiro abraçou essa forma de pagamento. Ela está corriqueira, ela está no nosso dia a dia, ela facilita a vida do brasileiro. Aí eu queria te ouvir um pouco mais a respeito da eleição. Como é que isso pode bater na eleição que está chegando por aí, principalmente quando a gente fala, Pix foi criado por mim, o outro, não, o Pix é do Brasil e por aí vai. Vai ser um dos temas, imagino, da campanha, ao lado da segurança, que é a principal preocupação da população, mas o Pix está entrando no meio dessa história toda, querida.
3: Pois é, quando a gente lembra, Nonato, da estratégia que o PT usa nas eleições, né? Vamos lembrar da eleição de 2014, em que eles diziam ali que a Marina Silva, que era uma candidata muito proeminente nas eleições, nas pesquisas, a narrativa foi: Marina Silva vai acabar com o Bolsa Família. E isso afundou a campanha de Marina Silva. As pessoas acharam que ela de fato iria acabar com o Bolsa Família. A mesma estratégia foi utilizada também em 2018 contra o próprio candidato na época, Geraldo Alckmin, que não estava tão bem nas pesquisas, mas que foi a narrativa, e também contra Jair Messias Bolsonaro, que fez a ampliação do Bolsa Família, trocou o nome, mas fez uma ampliação, aumentou até a base de pessoas ali que recebem beneficiários, né? Então, sempre tem alguma notícia que não é baseada na verdade, é sempre baseada no medo de suspensão de um direito da população. O Pix não é do governo Lula também. O presidente Lula não tem direito e não teria competência para fazer a suspensão. Nem mesmo um próximo presidente, seja Flávio, seja Zema, seja Lula, conseguindo fazer uma

0: O líder ucraniano também citou um cessar-fogo total durante as negociações para encerrar o conflito entre os países, que já dura mais de 4 anos. Zelensky alegou que a maioria dos cidadãos russos estão cansados dos ataques de mísseis e drones ucranianos, além de problemas econômicos, como a alta da inflação e a falta de combustíveis. Em resposta, o porta-voz do Kremlin, Dmitry Peskov, afirmou que Zelensky pode ir a Moscou a qualquer momento e que as portas do governo russo estão abertas para conversas. Já Vladimir Putin comentou que pode negociar com a Ucrânia com base no acordo feito com o presidente Donald Trump durante um encontro em Anchorage, no Alasca, em agosto do ano passado. Apesar da iniciativa, as negociações entre os dois lados estão estagnadas há meses. Tropas russas ainda ocupam parte do território ucraniano e o exército de Kiev também faz ataques constantes contra o país vizinho. As exigências de ambos os governos são fortes entraves. Moscou busca a entrega de parte do território do Donbás, no leste da Ucrânia, além da confirmação da entrega da Península da Crimeia, anexada em 2014. O governo russo também exige que a Ucrânia desista da entrada na OTAN, a Aliança do Tratado do Atlântico Norte, e que a comunidade internacional retire sanções econômicas contra o país. Todas as demandas já foram rejeitadas previamente pela Ucrânia. Kiev quer a retirada imediata das tropas russas, além de compensações financeiras e garantias de segurança da comunidade internacional, com a possibilidade de exércitos estrangeiros para a criação de uma zona tampão na região de fronteira.
1: Mais uma vez, a gente está de volta aqui com o Henrique Kriegner, analisando os principais assuntos com a gente nesta manhã. E esse, Kriegner, já se desenrola aí há 4 anos. Eu lembro que no começo da guerra, acho que os primeiros 3 meses de 2022, do início da guerra, né? Começou em fevereiro, a gente teve algumas reuniões bilaterais, não necessariamente entre o Zelensky e o Putin, mas entre representantes das duas nações. Agora o Zelensky está propondo um cara a cara, uma conversa olho no olho com o Vladimir Putin, um conflito que se arrasta há 4 anos, economia da Rússia com problemas, obviamente que a Ucrânia mais ainda, porque é quem foi invadida, é quem tem sido mais bombardeada, é quem tem menos recursos nessa história toda. Será que a gente pode pensar numa possibilidade de acerto entre esses dois líderes, Zelensky e Putin, depois de tanto tempo, Kriegner?
2: Olha, difícil, viu, Nonato? Difícil porque também, apesar do presidente Zelensky apresentar uma mudança aí de narrativa, né, um pouco mais disposto a poder fazer uma negociação, essa mesma disposição não acontece por parte de Putin. Existe uma questão de uma crença quase que ideológica, mas muito enraizada mesmo na cabeça de Putin e de seus aliados, de que ele tem ali direito àquela terra e não vai retroceder sem levá-la para casa. Existe também uma questão de orgulho nacional ali, todo construído, que foi necessário para fazer com que a população russa mantivesse o apoio dessa guerra até os dias de hoje. Então, negociar perdendo parte do território que foi conquistado ou que está sendo conquistado, anexado ao território russo, seria muito negativo para a imagem de Putin, que teve um desgaste muito grande, né? Vamos lembrar de todas as sanções que foram sofridas pela população russa, o tanto que a Rússia sofreu perdendo dinheiro. Tudo isso agora não voltaria com o resultado que foi prometido à população. Isso para o Putin, para o seu orgulho e também para a sua imagem dentro de casa seria muito delicado. Diante disso, eu acho muito difícil, apesar de todos nós queremos o fim desse conflito, mas não vejo como uma possibilidade muito concreta não, viu, Nonato?
1: Pois é, e eu queria te ouvir também sobre outro assunto internacional que a gente já trouxe aqui nessa edição do Jornal da Manhã, que é a situação envolvendo Estados Unidos e Cuba, o Kriegner. O governo do Donald Trump agora traz retaliações financeiras contra o Miguel Díaz-Canel, que é o presidente cubano. familiares também estão sob pressão financeira nesse cenário todo. Lembrando que há um bloqueio, né, de atracar navios petroleiros em Cuba. Há problemas de energia para a população cubana, que passa horas e horas durante todo o dia sem energia, ou seja, um verdadeiro caos na ilha de Cuba. E o Trump chegou a dizer, depois que a gente cuidar

0: do Irã, ou depois que a gente entrar num acordo com o Irã, vamos cuidar de Cuba, vamos tratar de Cuba. Como se Cuba precisasse de um tratamento externo, né? É uma nação independente, mas o Trump está dizendo que vai lá em Cuba atuar com os Estados Unidos. O que é que você espera desse tipo de ação contra o regime cubano, contra o presidente Miguel Díaz-Canel e familiares? E o que é que pode significar esse vamos tomar conta de Cuba, vamos cuidar de Cuba depois do Irã? Será que melhora para a população, ô Krigner?
1: Olha, Nonato, se tratando de um regime comunista, eu diria que uma mudança ali seria muito bem-vinda. Mas a pergunta é como seria feita essa mudança? Nós vemos aí regimes desastrosos, sanguinários, sendo tirados aí de forma abrupta, muitas vezes, e isso não faz bem para a população, porque justamente a sustentação daquele regime permanece de pé. Vamos lembrar aí do que aconteceu na Venezuela. Saiu Maduro, mas fica a sua vice e fica ali os seus principais líderes, ainda que num tom um pouco mais baixo, mas ainda governando, ainda com o poder. Então parece que há uma transição interrompida aí e não tem como avançar. No caso de Cuba, seria extremamente negativo se esse fosse o caso, até porque nós não estamos mais falando do Fidel Castro no poder, nem mesmo do seu irmão Raul. Nós estamos falando sim de um fiel aliado da família Castro, mas não é necessariamente alguém da família Castro, né? Então isso dificulta ainda mais, porque dá a impressão de que é alguém neutro ou uma terceira alternativa aí da população. Essa questão de Cuba precisa ser muito bem tratada. Fato é que os problemas de Cuba têm sido lidados pelos Estados Unidos com dinheiro americano, ou através da imigração, ou financiamento de organizações internacionais. Por isso, seria bom que realmente uma medida fosse tomada, mas não necessariamente dessa forma desastrosa como nós estamos vendo. Na Venezuela e no Irã, Trump não pode dizer que foi bem sucedido ainda não.
0: Henrique Krigner volta daqui a pouco com outras análises para você. E é isso, né? Um mundo cheio de tensão. Falamos do conflito entre Rússia e Ucrânia e tem também a questão do Oriente Médio. O grupo terrorista Hezbollah rejeitou a proposta de cessar fogo apresentada pelos governos de Israel e do Líbano. E o impasse mantém a tensão elevada na fronteira entre os dois países. Quem traz os detalhes é o correspondente Luca Bassani.
2: O Hezbollah rejeitou de forma contundente os termos do novo cessar-fogo negociado entre Israel e Líbano com mediação dos Estados Unidos, lançando novas dúvidas sobre as perspectivas de estabilização da fronteira sul-libanesa com o norte de Israel após meses de confrontos. Em um discurso duro, o líder do Hezbollah, Naim Qassem, classificou as negociações como inúteis e humilhantes para o Líbano. Segundo ele, o acordo representaria uma rendição aos interesses israelenses e não teria o apoio de amplos setores da sociedade libanesa. O grupo terrorista não participou diretamente das negociações realizadas em Washington durante as últimas semanas. O entendimento anunciado pelos governos de Israel e Líbano prevê a criação de zonas-piloto de segurança no sul libanês, onde combatentes do grupo terrorista Hezbollah seriam proibidos de operar. O acordo também exige a retirada de integrantes do grupo da faixa situada entre a fronteira israelense e o rio Litani, aproximadamente 30 quilômetros ao norte. Nessas áreas, o controle seria exercido exclusivamente pelas Forças Armadas Libanesas, representando o país como um todo. A proposta foi apresentada após uma quarta rodada de negociações mediadas pelos Estados Unidos e complementa um cessar-fogo parcial anunciado anteriormente, pelo qual Israel se comprometeria a reduzir ataques contra Beirute, enquanto o Hezbollah diminuiria as suas ações contra o território israelense. Apesar dos esforços diplomáticos, os combates continuaram durante os últimos dias. O ministro da Defesa israelense, Israel Katz, afirmou que as operações militares prosseguirão para eliminar infraestrutura considerada terrorista. Analistas avaliam que a rejeição do acordo pelo Hezbollah reflete não apenas divergências militares, mas também uma disputa política interna. Embora parte da população libanesa critique o grupo, também há resistência à presença militar israelense. ao rejeitar o cessar-fogo, o Hezbollah busca reforçar sua imagem como principal força de resistência contra Israel, enquanto os esforços diplomáticos para alcançar um acordo mais amplo permanecem incertos. Tudo indica que as próximas semanas serão cruciais também para a resolução deste conflito. Diretamente da Europa para a Jovem Pan, Luca Bassani.
0: Aqui pelo Brasil, o governo Lula nomeou o advogado Otto Lobo para a presidência da Comissão de Valores Mobiliários. É o órgão responsável pela regulação e fiscalização do mercado de capitais brasileiro. A reportagem é de André Anelli.
3: A nomeação de Otto Lobo para a presidência da Comissão de Valores Mobiliários, a CVM, foi publicada em edição extra do Diário Oficial da União de terça-feira, com um mandato válido até julho de 2027. A CVM é vinculada ao Ministério da Fazenda e responsável por fiscalizar o mercado de valores mobiliários, que incluem, por exemplo, ações e cotas de fundos de investimento, garantindo segurança aos investidores. A autarquia tem sido alvo de questionamentos sobre a condução de processos relacionados ao banqueiro Daniel Vorcaro, dono do Banco Master. Um grupo de trabalho já foi criado há 3 meses para analisar todas as informações relacionadas à instituição financeira e à gestora de fundos REAG, suspeita de envolvimento nas fraudes investigadas pela Polícia Federal. Perguntado sobre a possibilidade de dar prioridade aos casos envolvendo o Banco Master, Otto Lobo afirmou que a intenção é acelerar a tramitação de todos os processos em andamento na autarquia. Ele garantiu também que não vai haver distinção entre investigados e que os procedimentos vão seguir os princípios legais e constitucionais. Apesar de o nome de Otto Lobo ter sofrido rejeição inicial do então ministro da Fazenda, Fernando Haddad, e do atual, Dario Durigan, houve apoio no Senado do presidente da Casa, Davi Alcolumbre, que possibilitou a aprovação do indicado, agora nomeado para a CVM. De Brasília, André Anelli.
0: Jornal da Manhã, 6 horas 21 minutos.
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0: Jornal da Manhã, 6h25. Falamos de esporte agora porque a seleção brasileira encerra a preparação para o jogo contra o Egito. É o último antes da estreia na Copa do Mundo. Os detalhes com Pedro Veraldi.
16: A presença da seleção anima torcedores que vivem perto do centro de treinamento em Morristown, no estado de Nova Jersey. Por lá, brasileiros, estrangeiros, crianças e aposentados disputam autógrafos de estrelas como Vini Jr. e Casemiro. É o caso de Lia Meyers. Ainda não consigo acreditar que está acontecendo aqui pertinho. Já estive no MetLife, sabendo que as finais seriam lá. Estivemos presentes no anúncio da Copa. Tem sido muito, muito emocionante. Emocionante mesmo. Mal posso esperar, disse a norte-americana. Mas a disputa não é só fora de campo. Os jogadores encararam o treino como se fosse jogo. Casemiro exagerou. O experiente meio-campista aplicou uma tesoura no jovem atacante Hendrick. A imagem correu o mundo pelas redes sociais e gerou críticas. Depois do treino, o volante Fabinho evitou polemizar o lance.
17: Até um bobinho, às vezes, que é um treino às vezes mais descontraído, acaba sendo um treino forte, pegada ali, todo mundo querendo ir muito bem. E faltas tem em todo treino, a gente... Quando dá para evitar uma chegada mais forte, um pisão assim, a gente tenta evitar, mas tem vezes que você não consegue. Você vai, quer ganhar, quer ganhar bola, quer estar forte na disputa ali contra um companheiro e acaba fazendo uma falta mais forte. Não é a primeira vez que acontece, nem vai ser a última, mas eu acho que a importância é ninguém ser desleal, é lembrar que a gente está na mesma seleção, todo mundo junto, que queremos ganhar junto. Então esse é o principal pensamento.
16: Hendrick pode se tornar desfalque na partida deste sábado contra o Egito. Neymar é certo, não viaja até Cleveland, local do jogo contra os egípcios. O atacante vai continuar em Nova Jersey, fazendo tratamento para acelerar a recuperação da contusão na panturrilha. O camisa 10 da seleção ainda não participou de treinos com bola, e a presença dele no jogo de estreia contra o Marrocos é dúvida. Para o jogo contra o Egito, Carlo Ancelotti segue fazendo testes. No último treino, o italiano dividiu o grupo em duas equipes, dando a entender qual seria o time titular no sábado. A principal mudança nos supostos titulares foi a entrada do atacante Rayan do Bournemouth. O ataque foi completado por Vinícius Júnior, Rafinha e Igor Thiago. Marquinhos e Léo Pereira formaram a dupla de zaga, e Casemiro e Bruno Guimarães treinaram no meio. Douglas Santos e Wesley ocuparam as laterais. Em sua primeira Copa, o lateral da Roma falou sobre a expectativa pelo Mundial e como está sendo a experiência no meio de tantos jogadores consolidados no futebol.
18: Confesso que é muita pressão. Como já falei, eu sei da responsabilidade que é estar aqui, vestindo essa camisa. Então, acho que como eu já passei por tanta coisa, tentar fazer o que eu já fiz quando estava numa fase ruim, numa coisa que não acontecia, não dava certo, tentar dar essa volta por cima, só que como é a minha primeira experiência numa Copa do Mundo, então eu quero que só aconteçam coisas boas e estou me preparando para isso, para que não tenha nada de ruim e que eu possa fazer uma grande Copa.
16: Nesta sexta-feira, o treinador da seleção vai falar em entrevista coletiva e, assim como na última, ele deve dizer qual time vai ser titular no próximo jogo.
0: E um dos maiores jogadores da história do Palmeiras morreu em São Paulo aos 76 anos. João Leiva Filho, conhecido como Leivinha, sofria do mal de Alzheimer, que acabou debilitando a saúde do ídolo palmeirense. A reportagem é de Carlos Martins.
19: Ao confirmar a notícia, o Palmeiras postou nas redes sociais lances em que Leivinha marcava seu nome num dos tempos mais gloriosos da história do clube. A segunda academia, entre 1972 e 73, ao lado de Leão, Luiz Pereira, Dudu, César e Ademir da Guia. Ele disputou 263 partidas vestindo a camisa verde, marcou 106 gols, comemorou 156 vitórias com o Palmeiras, foi bicampeão paulista e brasileiro. O meio-atacante também era preciso nas assistências. Foi dele, por exemplo, o passe para o centroavante Ronaldo marcar o gol do título do Paulistão de 1974 em cima do Corinthians, que manteve o rival num jejum de 21 anos sem títulos. Leivinha também foi grande além mar. Desembarcou em Madrid em 1975. Ficou até 79. Conquistou a Liga Espanhola com o Atlético em 1977. Em 90 jogos pelo time espanhol, fez 45 gols. Na Alemanha, em 74, disputou a Copa do Mundo, meses depois de ter marcado seu nome com a camisa canarinho ao fazer o milésimo gol da história da nossa seleção em 1973, em jogo contra a Bolívia no Maracanã. Uma contusão no joelho antecipou o fim da carreira dele como jogador em 1979, quando tinha 29 anos.
0: Agora são 6 horas e 31 minutos.

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1: Diferentes setores do agronegócio estão se articulando para dialogar melhor com judiciário e legislativo. Novas leis e o aumento da recuperação judicial mostram a necessidade de os três poderes compreenderem melhor o funcionamento do campo. Quem tem a análise é a apresentadora do Hora H do Agro, Mariana Grilli.
2: Existe um movimento de bastidor no agronegócio que eu trago aqui a partir de algumas apurações que eu ando fazendo aí nos últimos meses, algumas conversas que eu ando tendo e observando que são dois problemas que acontecem hoje no agronegócio que acabam culminando na necessidade de o setor falar mais com os três poderes. Ou seja, por conta do aumento das recuperações judiciais, diversos atores do setor produtivo começaram a se articular para falar melhor com o sistema financeiro. E isso culminou no fato de o setor perceber que o judiciário precisa entender melhor como funciona o ciclo produtivo, o calendário entre plantio, colheita, comercialização. É o setor, é o poder judiciário, inclusive, que precisa saber mais do campo para julgar melhor os pedidos de RJs. E em paralelo a isso, temas como a ampliação de bioinsumos e o patrimônio genético de produtos agropecuários passam a ser discutidos aí pelo legislativo. Então, o parlamento também precisa entender mais do trabalho nas zonas rurais para formular leis de forma aí condizente com o campo, com o que a indústria pode oferecer e com o que o mercado interno e externo pedem. Ou seja, a gente está falando aí de que o agronegócio entendeu que precisa falar mais com os três poderes para se fazer mais claro, para que seja possível pensar melhor esse agro das próximas décadas. Então também é importante observar o quanto que de fato essas pessoas que compõem os três poderes estão dispostas de verdade a entender a complexidade do agronegócio, considerar soluções a longo prazo, ou se a gente está falando aí de parlamento, de congresso, enfim, dos três poderes estarem satisfeitos com o Brasil ser o celeiro do mundo a curto prazo, mas sem pensar nas tendências do mundo mais complexo que a gente vê hoje, né? Então, falar de bioenergia, falar sobre redução de gases de efeito estufa na agropecuária, falar de um novo seguro rural, né? Tudo isso está passando pelo legislativo, pelo judiciário, pelo executivo, e as pessoas que estão lá precisam estar mais dispostas, às vezes, a ir para campo, por que não? Para entender a realidade dos vários agros que compõem o Brasil, porque aqui estamos falando do agro de uma forma muito abrangente, mas é importante discutir tecnologia, ciência e legislação, pensando desde a agricultura familiar até as grandes produções industriais. A gente está de olho nesse e em outros assuntos, então fica o convite de sempre para você acompanhar o Hora H do Agro, que vai ao ar aos sábados às 5 da manhã, aos domingos às 6 da manhã, além do programa ficar disponível na íntegra no canal da Jovem Pan no YouTube.
1: Jornal da Manhã, 6h34.
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6: 2:39. Tá na hora da gente conferir aqui os assuntos de capa dos principais jornais que já estão circulando nesta manhã de sexta-feira. Começando pelo jornal Estado de São Paulo. A manchete principal está aqui, ó. Capital paulista, ONGs fazem operações cruzadas com verbas de emendas de vereadores, diz o Estadão. O levantamento do jornal analisou prestação de contas de convênios com a Prefeitura de São Paulo, é o destaque de capa do Estadão. Outro tema, após não cumprir meta em 2025, fila do INSS cai em ano eleitoral. Essa fila que entra governo, sai governo, tem sempre uma promessa de se eliminar a fila de espera do INSS. Houve queda, portanto, nesse ano que é eleitoral, de acordo com a apuração aqui do jornal O Estado de São Paulo. Outro destaque, Flávio vê Brasil com guerra espiritual, Jorge Messias rechaça comício, diz aqui o Estadão. ECA Digital força escolas a mudar de imagens de alunos nas redes. E outro, o uso de imagens, né, de alunos em redes, o ECA Digital. E outro destaque para a morte de Marjorie Satrap, que era uma quadrinista iraniana, traço perene na luta por um Irã livre, diz aqui o jornal. Ela é famosa por um quadrinho chamado Persepolis, muito conhecido, acabou falecendo no Irã. Do Estadão, vamos agora para os temas do jornal O Globo editado no Rio de Janeiro. Efeito Trump. Brasil busca diálogo com os Estados Unidos para rastrear crime financeiro e vê chance de reduzir tarifa. Diz aqui o Globo, o governo quer ampliar a troca de dados sobre imagem de dinheiro e abrir negociação sobre acusações comerciais. Aliás, sobre lavagem de dinheiro e abrir negociação sobre acusações comerciais. É essa história do Brasil tentar, de algum modo, reduzir essas tarifas impostas pelo governo americano, busca-se esse diálogo a partir de agora. Fotos de hoje do jornal O Globo, que também traz. Jairinho é condenado a 43 anos e Monique recebe perdão judicial. Isso é referente ao julgamento da morte do menino Henri Borel, assunto que você já acompanhou na programação da Jovem Pan. E aí tem duas fotos, uma da Monique, de algum modo, celebrando o fato dela não ter sido condenada, e o Jairinho, que foi condenado a 43 anos de prisão. Então as fotos lado a lado hoje na capa do jornal O Globo, além de uma foto da Marcha para Jesus, que foi realizada em São Paulo. E agora vamos aos destaques da Folha de São Paulo no dia de hoje. Está aqui a manchete principal. Guerra e El Niño elevam a estimativa de inflação dos alimentos a 7%. Aí diz a Folha, impacto nos preços no Brasil será sentido já no segundo semestre, de acordo com economistas. Então você que vai no mercado pode se preparar para acompanhar, então, segundo esses economistas, um reajuste no preço. E aí, guerra no Oriente Médio, né, principalmente, a guerra na Ucrânia prossegue também, o que afeta de algum modo o comércio internacional e vai bater em combustível, preços também. E o fenômeno El Niño também nesse cenário. Outros assuntos, o Brasil anuncia mais 20 caças, mesmo com corte na defesa. Tema que você já acompanhou aqui também, são caças suecos. Inclusive, acompanhamos o ministro da Defesa fazendo um pronunciamento lá na Suécia. Fiéis fazem pedidos por saúde, família e carro novo. Também é tema da Folha. Flávio Bolsonaro falando em guerra espiritual contra Lula em ato evangélico. E aí a foto da Folha para hoje traz o governador Tarcísio Gomes de Freitas, Flávio Bolsonaro e também Ricardo Nunes. Os três lado a lado na Marcha para Jesus realizada em São Paulo. E é sobre esse assunto que a gente vai trazer de volta aqui a participação do Henrique Kriegner, que está comentando os temas conosco. Kriegner, esse evento que já é tradicional em São Paulo, ontem reuniu, segundo estimativas, em torno de 30 mil, 35 mil pessoas em São Paulo. E tivemos a participação efetiva no evento do Tarcísio, Ronaldo Caiado, Flávio Bolsonaro, claro, e Ricardo Nunes, o prefeito de São Paulo. Além disso, a gente teve o Jorge Messias e o presidente Lula num telefonema justificando por que não compareceu. Segundo ele, não queria fazer de um ato de fé um ato de política. Como é que você vê essa busca aí por essa parcela importante da população brasileira, que são os evangélicos, e que também tem representação forte no Congresso Nacional, o Kriegner?
7: É muito importante, Nonato. Essa realmente um grupo da população, né, que é cada vez mais expressivo e também é cada vez mais vocal e tendo seus representantes. A justificativa do presidente Lula, ela não permanece de pé quando nós olhamos o histórico de declarações que o presidente Lula tem falado para justificar suas ações políticas através de comentários ou mesmo posicionamentos religiosos. Ele é o mestre nisso, se a gente pode colocar dessa maneira. Agora, o que ele com certeza anteviu é que ele poderia sofrer uma vaia generalizada, porque cada vez mais o apoio do presidente Lula entre o grupo evangélico é menor. Nunca foi alto, mas agora a rejeição passa a ser maior, justamente por até comentários e posturas que ele adotou, não só de políticas públicas ou mesmo questões ideológicas, mas até de uma maneira até banalizando a fé evangélica e se posicionando de uma maneira muito negativa com esse grupo. Então, nesse sentido, Lula com certeza fez ali uma antecipação. Vale a pena ir lá e tomar uma vaia? Por fazer esse cálculo, com certeza ele não foi, né? Não foi por questão de misturar fé com religião, perdão, política com religião, porque isso ele faz muito bem.
6: Agora são 6 horas e 46 minutos. 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
6: Renata Flores, sempre com a gente no É da Sua Conta, parceria da Jovem Pan com o PicPay Bank. 6:49 agora. O Chat GPT supera 1 bilhão de usuários mensais e bate recorde global entre os aplicativos. Acompanhe agora com o nosso comentarista de business, o Bruno Meyer.
9: E o Chat GPT, o chatbot mais famoso do mundo, ultrapassou a marca de 1 bilhão de usuários ativos mensais em maio de 2026. O aplicativo alcançou esse patamar cerca de 3 anos após o lançamento, se tornando o software de consumo mais rápido da história a chegar a 1 bilhão de usuários mensais. O ritmo de crescimento superou o registrado por plataformas como TikTok, Instagram, YouTube e Google Maps quando atingiram o mesmo marco. O resultado reforça a liderança da OpenAI no mercado global de inteligência artificial e em um momento de forte concorrência com empresas como a Anthropic, a desenvolvedora do chatbot Claude, e a xAI, a responsável pelo Grok. Apesar da liderança, a disputa segue acirrada, porque dados mostram que o Claude alcançou cerca de 56 milhões de usuários ativos mensais no primeiro trimestre de 2026. E o avanço do Chat GPT ocorre em meio à expansão do uso de inteligência artificial em áreas como educação, produtividade, programação, atendimento ao cliente e criação de conteúdo. Essa marca de 1 bilhão de usuários consolida a inteligência artificial generativa como uma das tecnologias de adoção mais rápida da história da internet.
6: O presidente do Supremo Tribunal Federal, ministro Edson Fachin, autorizou que a Advocacia Geral da União atue na defesa de Alexandre de Moraes. Lembrando que Moraes é alvo de uma ação movida pelas plataformas Rumble e Trump Media nos Estados Unidos. Acompanhe essa história aqui na reportagem de André Anelli.
10: O presidente do Supremo Tribunal Federal, Edson Fachin, justificou a atuação da Advocacia Geral da União na defesa do ministro Alexandre de Moraes por se tratar de um caso relacionado não apenas ao colega de corte, mas sim à independência do judiciário e à soberania do país. A manifestação foi dada após a Justiça dos Estados Unidos autorizar que Alexandre de Moraes fosse notificado por e-mail sobre a abertura da ação contra ele nos Estados Unidos. As plataformas digitais Rumble e Trump Media tentam barrar a aplicação de pelo menos 120 ordens de restrição e bloqueio de contas de redes sociais que foram emitidas por Moraes. O argumento das redes sociais é que as medidas configuram censura e violam garantias constitucionais dos Estados Unidos. O ministro Alexandre de Moraes, por outro lado, tem alegado que as contas bloqueadas estariam atacando instituições ou incitando um golpe de Estado. Ele também chegou a ordenar o bloqueio de redes sociais inteiras por descumprimento da ordem de indicar representante legal aqui no Brasil. O STF afirma que todos os casos foram acompanhados pela Procuradoria-Geral da República e pelas defesas, o que deve servir de embasamento para a atuação da AGU no julgamento americano. De Brasília, André Anelli.
6: E o presidente do Tribunal Superior Eleitoral, ministro Cássio Nunes Marques, assume a relatoria também de representações eleitorais envolvendo Flávio Bolsonaro e o caso Master. A reportagem é da Rafaela Almeida.
11: Sim, essa decisão é importante porque coloca nas mãos do presidente do Tribunal Superior Eleitoral algumas das primeiras disputas jurídicas de grande impacto da pré-campanha presidencial de 2026. O caso que chama mais atenção foi apresentado pelo PL contra o Instituto Atlas Intel. O partido alega que uma pesquisa divulgada pelo Instituto teria induzido os entrevistados a uma avaliação negativa de Flávio Bolsonaro ao incluir entre as perguntas o áudio da conversa do senador com o empresário Daniel Vorcaro, ex-dono do Banco Master. Na ação, os advogados do PL sustentam que o questionário teria criado uma sequência de assuntos capaz de influenciar a percepção dos eleitores sobre o pré-candidato e, por isso, pedem a suspensão da divulgação do levantamento e a apuração de eventuais irregularidades. Do outro lado, a Atlas Intel rejeita essas acusações. O Instituto afirma que a pesquisa seguiu critérios técnicos e que os resultados não sofreram qualquer interferência ou direcionamento. Mas esse não é o único processo relacionado ao caso Master que chegou ao gabinete de Nunes Marques. O ministro também passa a relatar duas representações que envolvem o filme que conta a trajetória política do ex-presidente Jair Bolsonaro. Em uma delas, parlamentares do PT e integrantes do grupo Prerrogativas pediram que a exibição do filme seja suspensa e o argumento é que o lançamento da obra em período próximo à eleição poderia configurar propaganda eleitoral antecipada. Já em outra representação, o pedido é para investigar se houve abuso de poder econômico no financiamento e na divulgação do projeto depois das revelações de que Daniel Vorcaro teria destinado dinheiro à produção do longa-metragem, o que o senador Flávio Bolsonaro já classificou como uma iniciativa legal por se tratar de fomento de instituição privada como patrocinador. Fato é que até o momento não há decisões de mérito nenhum desses processos, mas a expectativa nos bastidores do TSE é que esses casos ajudem a definir os limites da propaganda e da atuação dos pré-candidatos nesse ciclo eleitoral que já começa a movimentar os tribunais mesmo antes da abertura oficial da campanha. Volto com vocês.
6: E o ministro Luiz Fux afirmou que juízes não podem tomar decisões movidos por vontade política. A informação é da Rafaela Moron.
12: O ministro do Supremo Tribunal Federal, Luiz Fux, afirmou que magistrados não são juízes eleitos e que, por isso, não podem ter atuação política. Fux rebateu alegações de ativismo judicial na corte.
13: Sofremos severas críticas de muitos sobre a alegação de que há um ativismo judicial do Supremo Tribunal Federal. Eu não estou aqui defendendo o Supremo Tribunal Federal, porquanto, à luz da minha independência judicial, muitas vezes eu discordo das decisões da Corte e faço consignar a minha posição vencida. Não podemos decidir com vontade política, porque nós não somos juízes eleitos.
12: Nesta quinta-feira, o ministro tomou posse como titular da Academia Brasileira de Direito Constitucional em Curitiba.
14: Para a Academia Brasileira de Direito Constitucional, tê-lo como membro catedrático é uma honra para todos nós.
15: Ao falar sobre o equilíbrio entre os poderes, o ministro ainda disse que o STF se manifesta sobre causas diversas porque é instado a se manifestar e afirmou que a justiça não atua por ofício.
12: Fux disse ainda que a transferência de responsabilidades é derivada de uma desilusão da população em relação aos poderes que, segundo ele, deveriam decidir nas suas áreas e que o parlamento dividido do Brasil não quer pagar o preço pelas próprias decisões.
16: O parlamento está muito dividido. São ideologias completamente diferentes, não sai nada dele. Eles também não querem pagar o preço social das decisões perante o eleitorado. Como os juízes não são eleitos, empurra para o Supremo Tribunal Federal e nós, amigos de uma cláusula que nos permita não decidir, nós somos obrigados a decidir.
15: De Curitiba, Rafaela Moron.
6: Jornal da Manhã, 6 horas e 57 minutos.
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0: Bom dia, começando agora a edição do Jornal da Manhã Litoral Norte desta sexta-feira, hoje dia 5 de junho de 2026, sextou por aqui, pós-feriado, nós vamos até as 8 horas aqui na Jovem Pan 94,1 com as principais notícias da nossa região, informações do tempo, trânsito, esporte e muito mais. Eu sou Anderson Davi, comigo nessa manhã está Duda Nunes. Bom dia, Duda.
1: Muito bom dia, Anderson. Bom dia a todos que nos acompanham. Começa agora mais uma edição do nosso Jornal da Manhã Litoral Norte. Você segue com a gente nessa manhã de sexta-feira para começar esse dia muito bem informado.
0: Vamos aos primeiros destaques de hoje.
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0: Dólar comercial fechou ontem R$ 5,06, um acréscimo de 1,15%. O euro, R$ 5,87, um acréscimo de 0,66%. Dólar turismo, R$ 5,27. A libra, R$ 6,79. Peso argentino, 0,004. E o Bitcoin, R$ 318.519.
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1: A sexta-feira será de tempo estável na maior parte do estado, com presença de sol entre nuvens ao longo do dia. Entre a Grande Florianópolis e o litoral norte, a circulação marítima continua influenciando o tempo e mantém a possibilidade de chuva fraca e isolada, principalmente no começo da manhã e novamente no fim do dia. Nas demais regiões, o predomínio é de tempo firme e o amanhecer segue com temperaturas mais baixas, trazendo aquele tempo bem típico de outono logo cedo. Ao longo da tarde, os termômetros sobem gradualmente e deixam o tempo mais agradável, com no oeste catarinense as máximas entre 22 e 24 graus, enquanto nas demais regiões as temperaturas também entram em elevação. O vento sopra de nordeste em boa parte do estado, variando entre leste, no nordeste da Grande Florianópolis e no litoral norte, com intensidade fraca a moderada. E a condição de tempo firme segue sendo favorecida pela atuação de uma área de alta pressão no litoral do Rio Grande do Sul. Então, resumo do dia: sexta-feira de sol entre nuvens, manhã mais fresca, tarde agradável e apenas chance de chuva fraca e bem passageira em pontos da Grande Florianópolis e do nosso litoral norte. Um panorama para o fim de semana também. A tendência é de tempo estável em grande parte de Santa Catarina, com sol aparecendo entre nuvens e temperaturas agradáveis durante as tardes. O frio segue marcando presença no amanhecer, especialmente nas regiões mais altas do estado. E essas foram as informações da previsão do tempo aqui no Jornal da Manhã Litoral Norte.
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0: Informações do Complexo Portuário de Itajaí nesta sexta-feira. Nós temos a próxima movimentação prevista para 11 horas da manhã, depois meio-dia, 13h30, 14h45, 16h15 são as movimentações de hoje do nosso aqui do Complexo Portuário de Itajaí. Então, recapitulando, nós temos a próxima movimentação agora para 11 horas da manhã, uma entrada prevista para 11 horas da manhã, depois disso, meio-dia, 13h30, 14h45, 16h15 são as movimentações de hoje, depois aí a 1 hora da madrugada. Lembrando, né, que se você vai utilizar o serviço do Ferryboat próximo a esses horários, fique atento porque pode haver interrupção para a passagem dos navios.
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0: Vamos às informações agora dos aeroportos, né? Funcionamento dos aeroportos nesta sexta-feira. Nós temos o Aeroporto Internacional de Navegantes operando normalmente, com visibilidade de 10 km ou mais. E também o Aeroporto Internacional de Florianópolis, o Floripa Airport, também operando com visibilidade de 10 km ou mais. Encerrando aqui o giro pelos aeroportos mais próximos aqui da nossa região, também falar do aeroporto de Joinville, com visibilidade de 10 km ou mais, também operando normalmente. Se você vai aí para pousos e decolagens, né, para quem vai viajar aí nesse feriadão, né, vai viajar hoje, os aeroportos todos com funcionamento normal aqui na nossa região.
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0: 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Agora sim, para Vale Auto Shopping, vamos ao nosso primeiro boletim de trânsito de hoje. Vamos começar aqui pela região central de Itajaí, né? Hoje, sexta-feira, dia 5 de junho, agora 7 horas, vamos chegar às 7 horas e 7 minutos. Muita gente trabalhando, né? Porque hoje é dia útil. Também algumas escolas também vão ter aula normal nessa sexta-feira. Mas, por enquanto, o trânsito na região central de Itajaí, o trânsito está fluindo bem tranquilo, né? Não temos nenhum ponto de maior destaque. A própria Contorno Sul também, né, fluindo bem nesta manhã, principalmente aquele trecho ali que passa pela Univale, no sentido centro. A Contorno Sul está fluindo bem tranquila nesta manhã de sexta-feira. Além disso, temos BR-101 também, né, BR-101 também tranquila nesta manhã, próprio sentido sul ali da 101 entre Pissarras e Navegantes, né, que é um dos trechos mais movimentados do horário, por enquanto está fluindo sem nenhum problema. Maior movimentação mesmo ainda no sentido sul da BR-101 em Itajaí, né, entre os trevos, né, entre o trevo de Ilhota e o trevo de Brusque, o trânsito um pouco mais intenso já neste horário. A própria Jorge Lacerda também, ali uma fila no final da Jorge Lacerda, né, para quem vai chegar na BR-101 um pouco antes de chegar no trevo ali da 101, vai pegar uma fila ali na Jorge Lacerda, o final só da Jorge Lacerda no sentido BR-101. Vamos falar um pouquinho de Balneário Camboriú também. Clima de feriado também em Balneário Camboriú, né? Embora hoje, sexta-feira, dia útil, a gente tem o trânsito normal em Balneário Camboriú, nenhum ponto de maior destaque, principalmente na BR-101, nos dois sentidos, né? Tanto o sentido sul quanto o sentido norte estão fluindo bem. E chama atenção também a Avenida Santa Catarina, para quem vai de Camboriú para Balneário, neste horário, agora 7 horas e 8 minutos, neste horário também o trânsito sem nenhum problema aí. Nenhuma fila na Avenida Santa Catarina, né? Para quem vai acessar a BR-101 ou vai seguir em Balneário Camboriú via Avenida do Estado, a Santa Catarina também está fluindo bem nesta sexta-feira, com cara de feriado, vamos dizer assim, aqui na nossa região. Lembrando que você pode participar com a gente via WhatsApp, manda sua mensagem para a gente no nosso WhatsApp, que é o 99901-9410, 99901-9410, para participar com a gente via WhatsApp, como é que está o trânsito aí, por onde você está passando, que a gente vai atualizando em tempo real aqui para os nossos ouvintes. E aproveita e segue a gente também lá no Instagram, no arroba Jornal da Manhã Litoral Norte, para ficar por dentro dos bastidores do nosso programa. Agora, às 7 horas e 9 minutos, a gente já vai fazer o nosso primeiro intervalo, porque na volta do intervalo a gente fala de O Fabuloso Arraiá, grande evento que começa hoje aqui em Itajaí, na Praça Marco Zero.

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3: Agora 7h20, estamos de volta aqui com o nosso Jornal da Manhã Litoral Norte, aqui na Jovem Pan 94,1, com as principais notícias da nossa região, informações do tempo, trânsito e esporte para mais de 50 cidades da nossa região. Nesta manhã de sexta-feira, hoje dia 5 de junho de 2026, e a gente começa o nosso segundo bloco para falar sobre o fabuloso Arraiá, que acontece a partir de hoje, né? A partir de hoje, 16 horas, na Praça Marco Zero, aqui em Itajaí, né? Programação hoje, amanhã e domingo. Hoje, das 16 às 22 horas. Amanhã, das 11 às 22 horas. E no domingo, das 11 às 21 horas, com mais de 100 opções de comidas típicas, 10 cervejarias artesanais, bar de drinks, shows, quadrilha junina, concurso de trajes típicos, feira criativa e muito mais. E a gente recebe agora aqui no nosso estúdio, no Jornal da Manhã Litoral Norte, a Fabiana de Bernardi e o Marcelo de Bernardi, que são irmãos, né, da Santa Pamonha, né, para falar sobre a gastronomia do evento, e o Rogério Bork, da Beer House, que vai falar sobre as cervejarias do evento. Então, começar pelos irmãos. Bom dia, bem-vindos ao nosso Jornal da Manhã Litoral Norte.
5: Bom dia, tudo bem?
6: Bom dia.
3: Rogério também, Rogério já...
7: Bom dia, sempre um prazer enorme estar aqui na Jovem Pan, né?
3: O Rogério já está acostumado a participar com a gente aqui. Vamos lá, vamos começar falando, né, desse grande evento. É, antes da gente falar de gastronomia, vamos reforçar para os nossos ouvintes sobre o fabuloso Arraiá, que acontece de hoje até domingo. Queria que vocês falassem um pouquinho sobre esse evento, como é que é participar desse evento.
5: Vamos lá, Fabiana.
6: Vamos lá.
5: Fala um pouquinho aí.
6: Vamos lá. Vamos falar da Santa Pamonha. A Santa Pamonha está vindo para Itajaí, para essa cidade maravilhosa, trazendo pamonhas gourmets. Vamos destacar as pamonhas com leite condensado e coco queimado. Isso, uma delícia. Temos a pamonha de doce de leite. Vamos ter pamonha de linguiça blumenau com pinhão. Carne seca com pinhão e creme de milho. Então, estamos esperando por vocês lá para comer essas delícias, entre outras delícias que vão ter.
3: E já que tu falou tanto, né, sobre todas essas opções gastronômicas da Santa Pamonha, tem alguma que vocês destacariam assim para quem quer começar, para quem nunca comeu pamonha? Tem alguma que vocês destacam assim para começar? Para chegar lá no evento e já saborear?
5: Pamonha, uma só? Não tem, tem todas. Vai ter que comer tudo. Nós falamos o seguinte, assim, ó. E quem tá falando aqui é o Pat Marcelino, que vai estar lá recebendo o Cielo, tá bom? O negócio é o seguinte, nós batemos um papinho lá. A Santa Pamonha foi lá em cima no Cielo, batendo um papinho lá com o Todo Poderoso. E ela conseguiu com ele um alvará para todo mundo que foi lá no Santa Pamonha. Que é, tá liberado do pecado da gula. Então pode chegar lá e comer à vontade. Toda pamonha que comer lá vai comer e vai querer repetir. Então não dá para ser que tem uma melhor e uma pior. Tudo é muito bom.
6: E se não comer, não vai pro céu.
5: E se não comer, não faz pro céu. Ele falou, ó, vou liberar, mas tem que chegar lá e comer. Chegar lá só olhar e não comer, vai dar problema.
3: E como que surgiu a Santa Pamonha? Conte um pouquinho da história. Vocês já participam desses eventos, mas como é que surgiu a Santa Pamonha?
6: Isso, sim. É, a Santa Pamonha foi um desafio para o Fabuloso Arraiá, porque nós somos do Food Truck Seu Gaudêncio e trabalhamos com costela. Então, criamos a pamonha porque eu amo pamonha, Marcelo ama pamonha.
5: Não, eu não amo, passei a amar agora, que depois que ela fez uma pamonha eu comi, eu nunca tinha comido pamonha. Não, eu não sou muito bom, não posso não mentir, não sou padre, não posso. Mas agora eu tô apaixonado, que é bom demais.
6: Então, criamos, mas também teremos a canjiquinha mineira, feita com quirelinha e a canjica doce. Então, levamos a pamonha, ficamos metidos, queremos ser chique, então é pamonha gourmet.
3: Tá certo, depois dessa introdução sobre pamonha, Rogério, cerveja a gente, sobre pamonha é a primeira vez que a gente, pelo menos que eu me lembro que eu tô aqui, é a primeira vez que eu faço uma entrevista sobre pamonha aqui no nosso Jornal da Manhã Litoral Norte, lembrando que a gente tá falando do Fabuloso Arraiá, né, que começa hoje na Praça Marco Zero aqui em Itajaí. Mas cerveja a gente fala com frequência aqui, o Rogério, que vai falar um pouco sobre o Beer House. É, fala um pouco também sobre a participação das cervejarias nesse evento, né? Já é, as cervejarias a gente já conhece do Craft Beer, o próprio St. Patrick's Day, e também haverão cervejarias lá no Fabuloso Arraiá.
7: Exatamente, serão 10 cervejarias que estarão participando. E depois desse cardápio aqui que o Santa Pamonha passou para nós, eu já comecei aqui como é que se diz, a viajar nas harmonizações com essas pamonhas, que eu acho que é muito importante, né? Cada cervejaria leva lá seus 10, 15 estilos de cervejas diferentes, e eu já estou imaginando aqui, a gente vai ter um lançamento nesse evento, que vai ser o lançamento da Hophead, uma cervejaria antiga Samurai, né? Um lançamento da New England deles. E eu já pensei na pamonha aqui com linguiça Blumenau. Olha só, vai dar para fazer uma harmonização tranquila, né? A Viena também com cervejas, enfim, com pamonhas deliciosas que eu tenho certeza que eles vão servir lá. Então é uma experiência diferente para nós também como cervejaria, porque normalmente num evento assim de gastronomia típica, uhum, a gente tem que se envolver para fazer uma harmonização. A pessoa não vai lá só para beber cerveja, ela vai também para comer. E comer comidas típicas de festa junina é uma coisa fantástica, né? Então a gente vai ter um trabalho aí extra para fazer essa harmonização, que vai ser delicioso, com certeza, né?
3: Rogério, tu falou, né, sobre essas harmonizações. Conta para a gente, né? Já deu alguns exemplos aí. O que o stand da Beer House vai levar para o evento
7: então,
3: nesse final de semana, começando hoje até domingo?
7: Exatamente. Tu pega, por exemplo, a pipoquinha, né? Pipoca, vai estar com uma boa Pilsen, né? A gente vai trabalhar com algumas cervejarias. O Beer House é uma, digamos assim, um empório multimarcas já há 14 anos. Então a gente vai estar com algumas cervejas premiadas, como a Cachorro Ovelheiro, que é uma IPA fantástica, já foi 3 vezes, né, premiada no Brasil. Vamos estar com esse lançamento da Hophead. Eles têm uma Belgian, uma cerveja belga também, mais adocicada, o que vai também fazer uma harmonização com uma pamonha doce ou com a canjiquinha. Já estou pensando aqui a canjiquinha, uma Belgian, acho que vai funcionar muito bem, né? Cervejas maltadas, é importante ter, né, a Viena, que é uma cerveja que combina muito bem, vai ter um cachorro quente lá. Poxa, vai tomar uma Viena. Então são vários os estilos que a gente vai ter e com certeza somado às outras 9 cervejarias, não vai faltar cerveja boa para harmonizar com essa comida típica aí.
3: É, você falou, né, sobre algo que é curioso, né, uma festa junina, mas o espírito das cervejarias, que é também, que é do Craft Beer, do próprio St. Patrick's Day, continua, né, esse espaço para cervejarias, principalmente para cervejarias locais aqui da nossa região. E esse evento vai acontecer lá na Praça Marco Zero, onde foi o St. Patrick's Day. Queria que falasse um pouquinho sobre a experiência de também sair um pouco, né, fazer uma praça, num lugar diferente, a experiência desse tipo de evento para vocês que trabalham com cerveja.
7: O St. Patrick's Day foi um sucesso, até a única coisa que a gente achou que ficou faltando foi mais um dia, né? Porque foi apenas um dia. E o Clayton, ele, eu acho que ele absorveu isso e trouxe agora para o evento do Arraiá, que vão ser 3 dias. E 3 dias de sol. A previsão é não chover. Então, assim, ó, ao ar livre é outra. Depois que nós tivemos, infelizmente, aquela situação da pandemia, os eventos ao ar livre, eles tem uma tendência a ser um sucesso sempre. As pessoas se sentem mais confortáveis, enfim. Eu acho que vale muito a pena fazer esses eventos. E Itajaí está de parabéns, o Cleiton aí pela ideia inovadora, porque um arraiá desse tamanho, nessas proporções, é a primeira vez que a gente vai ter aqui na nossa cidade. Então vale a pena quem está ouvindo aí chamar os amigos, ir lá participar, conferir, não só tomar cerveja e comer, como também ver as atrações, né? Muita atração boa vai ter lá durante os 3 dias de evento.
3: Falar também com a Fabiana e o Marcelo, né? Voltar a falar um pouquinho agora sobre o evento de forma geral, porque como vocês falaram, né? Nos outros eventos, a gastronomia, né? Tem ali os lanches, né? Como o caso do Craft Beer, o próprio St. Patrick's Day. Mas para esse evento, para o A Fabulosa Arraiá, só vai ter gastronomia típica, né? De festa junina mesmo. Eu queria que vocês falassem também sobre essa questão da gastronomia, como é que foi essa adaptação para participar de um evento diferente que é inédito aqui em Itajaí.
6: Ah, está sendo um desafio para todos, porque todos que fazem parte deste grupo criaram todas as barraquinhas, os food trucks, criaram um produto para o Fabuloso Arraiá. Então, todos vão ter experiências diversas, porque são produtos que foram criados e desenvolvidos dentro do que pede todo esse universo de festa junina.
3: Certo. Outra coisa que é bacana desse evento é o espaço, a caracterização do espaço mesmo como festa junina, né? Eu já vi algumas imagens em rede social, Instagram, e vocês até estavam falando, né? Que montaram também um stand especial para o evento. Mas fale um pouco sobre a caracterização também, né? Eu acho que isso é bem, bem típico da festa junina, e quem for para o Fabuloso Arraiá, eu acho que não vai se decepcionar, né?
5: Então, vamos lá. Quando chegou a proposta, né, da participação no Fabuloso Arraiá, a gente conversou, eu e Fabiana, lá no sítio, lá Laranjo Queimado, eu, ela, no meio da galinha, do porco, do coelho. Tem 200 coelhos na propriedade lá, está até incomodando já, né, Fabiana? Tem
6: que muito, muito, muito.
5: Sangue de Deus. Mas olha só, a gente pensou, precisamos fazer algo diferente. Aí a gente, essa aqui era louca por pamonha. Aí veio Santa Pamonha. Aí pensamos, se vai ser Santa Pamonha, não pode ser numa barraquinha, vamos fazer uma igreja. Vamos levar os fiéis tudo lá para comer a Santa Pamonha, e vai ter que ser a Santa Pamonha realmente santificada. Queria até fazer aqui uma lembrancinha, falar para o Rocher, que São Pedro deu uma aliviada, né, no tempo. Sabe por quê, né, Rocher? Quem foi que foi lá falar com ele? Tu acha que foi quem? Os pingus da cerveja? Claro que não. Foi o pessoal da igreja lá que foi lá, o santo aqui, os padres que foram lá em cima, bateram aquele papinho e conseguiram esse tempo maravilhoso. Então a gente montou a igrejinha com muito carinho, com muito amor. A igrejinha vai ter missa todo dia, vai ter lá um sininho que vai bater para lembrar os fiéis que tem que ir lá pedir a bênção para o padre. Claro, né? Se chega lá pedir a bênção para o padre não comer para amanhã, vai estar problema, já vou falando. E como a gente falou, se não comer não vai para o céu, depois não adianta ir para casa ficar arrasado, querer cortar os pulos com machadinha, motosserra, tudo, né? Porque se arrependeu que não comeu a pamonha. A igreja está linda, maravilhosa, está bonita.
6: Muito linda, linda, linda. Fiquei até emocionada ontem quando acendeu todas as luzinhas.
5: E uma coisa muito importante se falar também é o seguinte, né? É que a igreja é produção caseira. As pessoas que estão dentro lá, que estão, fizeram a comidinha, pegaram no cerote, pegaram no prego, pegaram no parafuso, montaram, pintaram tudo, fizeram tudo com amor e carinho, pensaram tudo certinho para fazer realmente o Santa Pamonha, a igreja, ela pensou, se é o Fabuloso Arraiá que vai acontecer, a baraca tem que ficar fabulosa também. Então, é isso que está sendo. Essa é a mentalidade do evento agora. Como falou o Rocher, o Cleiton está começando agora a trazer esse espírito que é fazer entregar um evento que realmente se comunique com as pessoas. Entende? Porque não basta só chegar lá e levar comida, levar bebida. Não, é levar experiência também. Inclusive, eu estou me colocando aqui à exposição, viu, Rocher? Que a gente tem que fazer o teste dessa harmonização aí, né? Tem que ver como é que é.
7: Eu acho que nós temos que começar logo cedo.
5: É,
7: já, os fiéis chegarem lá já com a opção correta.
5: Tem que pôr a mesa lá, entendeu? A gente bota uma pamonha, já até rima, põe a mesa, põe a pamonha, é o acho que rima, né?
6: Rima.
5: E aí a gente tá colocando à disposição, tá bom?
3: Se o evento abre às 16 horas, né, Rogério? Antes das 16, já tem que estar pronta essa ideia.
7: Olha, eu vou te dizer assim, ó, quem tá ouvindo agora, com certeza já tá com a cabeça na igreja, já.
3: E sempre tem que ter aquela pro santo, né, Rogério?
7: Com certeza, do santo não pode faltar, né?
5: E tá ali liberado, nós já falamos como lá de cima. Ele falou, pode beber à vontade, pode, né, pode comer à vontade, pecar tá culo, tá liberado. Pode tomar aquele farinho de leve, sempre com responsabilidade, a gente pede pras pessoas, né? Então, assim, bebe.
6: Como que fala na cidade, vender Uber?
5: Vente Uber, vai da pé, vai patinete. Se levar um embaixo de patinete, também o estrago vai ser menor.
3: A gente está falando sobre o Fabuloso Arraiá nesse clima bem bacana. Sextou, né? Já, muita gente já emendou o feriado também, para muita gente já é feriadão. E hoje, então, a partir das 16 horas, começa o Fabuloso Arraiá na Praça Marco Zero. É importante também destacar, né? Tem que fazer o cadastro antes, né? Procura lá nas redes sociais o Fabuloso Arraiá, tem o site também, o Fabuloso Arraiá. Para fazer o cadastro, né, Rogério? Porque a previsão, né, pelo que até o Cleiton comentou com a gente aqui nessa semana quando ele esteve, e também para vocês já chegou a informação de que a procura está muito grande. Então tem que fazer esse cadastro, o ingresso é gratuito, mas é importante fazer o cadastro para ter o seu lugar garantido lá no evento, porque a expectativa é, de todos os dias, né, é de lotação nesse evento,
7: exatamente,
3: né, Rogério?
7: Exatamente, exatamente. Tu sabe que vai... Já entra ali, faz o cadastro, é gratuito, né? E já garante sua vaga, porque com certeza a Praça Marco Zero vai ficar pequena esse final de semana.
6: Senão eles fecham as porteiras. Fecham as porteiras e não entra mais ninguém.
5: E mais uma coisa importante para falar também, né? A gente tá falando muito aqui de comidinha e tudo mais, tal, mas parece que vai ter brincadeira, vai ter fantasia,
7: exatamente,
5: vai
7: muita
5: ter
7: brincadeira,
6: né? Muita sanfona, muita música.
5: Música, né? É, calpira, tudo, música regional, vai ter, tudo, enfim, tudo. Vai ter coisa para adulto, para criança também, para família inteira.
3: Exatamente. É um evento para família também.
7: Para, né, família,
3: várias,
7: com certeza,
3: gincanas, várias atrações.
5: Isso,
3: a música vai ser um forró, né?
7: Exato,
3: algo mais típico também,
7: exatamente,
3: né?
7: Sim,
6: os cachorrinhos, não esquece dos cachorrinhos, dos pets que pode levar. Nós temos nosso pet, é o caramelo, um galo, mas ninguém trouxe porque ele é do mato, ele não está acostumado assim com cidade grande.
5: É, a bicharata lá no sítio lá já está me incomodando. Tá? Eu quero dar aqui meu depoimento aqui, que é muito bicho. Aí tem que andar desfiando na grama, que sabe como é que é? Bicho, né? Vai soltando pelo caminho, aí tem que ficar desfiando demais. Daqui a pouco tu chega em casa, tu olha pros pés, tá cheio, né? Tu sabe, não vou nem falar de quem.
7: Olha, eu nem cheguei lá, eu já comprei 4 pamonhas aqui.
3: cada uma para um tipo de cerveja,
7: exatamente,
3: diferente. Gente, agradecer muito a participação de vocês, foi muito divertido. A gente já tá no clima da festa do Fabuloso Arraiá, com certeza o Fabuloso Arraiá vai ser nesse clima mesmo. Então, um de cada vez. Vamos lá, fazer um convite final. Vou começar com o pessoal do Santa Pamonha. Fazer o convite final pro pessoal de hoje até domingo lá no Fabuloso Arraiá. Participar dessa grande festa junina que acontece aqui em Itajaí, na Praça Marco Zero.
6: Então tá, vamos lá, gente, meus compadres, minhas comadres, nós vamos estar lá na Praça do Marco Zero, lá pertinho do Ferry Boat, ali na beirinha do rio. Então estamos esperando por todos vocês lá, sexta, sábado e domingo, para muita comilança, muita pepita, muita brincadeira. Então, até!
5: Aí o Pato Marcelino vai falar o seguinte, eu não estou confitando, eu estou insistindo da presença de você, porque final de semana, sábado, domingo, tem que guardar, é dia santo, tem que ir lá pedir a bênção, então é uma obrigação. Nós vamos estar esperando você lá de coração aberto, mas tem que ir, tá bom? Pelo menos um dos 3 dias, né? Pelo menos um dos 3 dias vai ter que aparecer por lá, tá certo? Nós vamos estar lá.
3: Rogério, também deixa o teu convite final para os nossos
7: ouvintes. Então, olha só, pessoal, esse final de semana vai ter na frente da igrejinha velha que a gente fala aqui em Itajaí, onde eu me casei há 31 anos atrás, vai ter outra igreja lá. E eu vou pegar os votos lá, porque afinal de contas tem que renovar os votos, né? E, então a gente convida todo mundo realmente para ir nessa festa, que vai ser uma festa fantástica. Tenho certeza, quem não for vai perder. Então, olha, 3 dias, o Padre Marcelino já disse que vai dar a benção. Então, quem não for para lá, quem não aparecer lá, não vai para o céu. Vamos prestigiar assim esse evento com cerveja, com comida típica, enfim, com toda a gastronomia e cervejas daqui da nossa região, que vai ser uma grande festa.
3: Bacana, então. E se você já está no clima, já deu boas risadas aí com a gente, ó, tem um sorteio que a gente já foi lançado, inclusive, nas nossas redes sociais. São 5 chapéus caipira, para ir caracterizado, né? Muito importante. Mais guloseimas que estão sendo sorteados via o nosso WhatsApp. O sorteio já está rolando, então já teve gente que mandou mensagem, mas manda para a gente pelo 479-9901-9410. 479-9901-9410, seu nome completo e número de documento para concorrer. No próximo bloco, a gente vai fazer aqui o sorteio, vai trazer as informações dos ganhadores. Então são 5 chapéus caipiras com guloseimas, então bem bacana para você já ir caracterizado, curtir o Fabuloso Arraiá junto com essa turma aqui que já tá bem animada, né? Já chegou cedo aqui bem animada, então com certeza a animação não vai faltar no evento. Então manda mensagem no nosso WhatsApp, que é o 999019410, para concorrer, manda seu nome completo e número de documento. Tem que retirar hoje, né, até meio-dia aqui na Jovem Pan, aqui em Itajaí, na Avenida Beira Rio, mas manda aqui que a gente responde ali no WhatsApp e no próximo bloco a gente traz também mais informações dos ganhadores. Vamos para mais um intervalo e na volta do intervalo, então, tem mais informações do trânsito também, informações do tempo e do esporte. Já voltamos.
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2: Agora 7h49, estamos de volta aqui com o nosso Jornal da Manhã Litoral Norte, aqui na Jovem Pan 94,1, para mais de 50 cidades da nossa região recebendo sinal da Jovem Pan essa manhã de sexta-feira, hoje dia 5 de junho de 2026. Sextamos por aqui, né? Sextamos por aqui, no clima, inclusive, do Fabuloso Arraiá. Tivemos uma entrevista bem bacana, bem divertida agora há pouco, para falar sobre o Fabuloso Arraiá, né? Esse evento que começa hoje aqui na Praça Marco Zero, em Itajaí, aqui no centro de Itajaí. O evento que começa hoje vai até domingo e você pode concorrer aí a um kit que vem um chapéu típico e guloseimas. Esse kit a gente vai sortear no final do nosso programa, então ainda dá para participar, né? Vamos fazer o sorteio daqui a pouco. O Danone já está aqui anotando os nomes que estão sendo enviados para a gente via WhatsApp. E você pode mandar seu nome também pelo nosso WhatsApp, que é o 999019410. 999019410, manda pra gente pra concorrer a esse sorteio. Lembrando, né, que tem que retirar esse kit agora pela manhã aqui na Jovem Pan. Aqui na Jovem Pan, na Avenida Beira Rio, até meio-dia, aqui em Itajaí. Então, um kit com chapéu caipira, mais guloseimas pra você participar dessa grande festa que acontece a partir de hoje às 16 horas na Praça Marco Zero, né? Mais de 100 opções de gastronomia típica também, 10 cervejarias artesanais, enfim, uma grande festa. E já garante seu chapéu também com algumas guloseimas para já ir se preparando para esse grande evento. Então manda mensagem para a gente aqui no nosso WhatsApp, o 999019410, para concorrer a esses kits. Vamos falar um pouquinho de trânsito agora, dar uma atualizada na situação do trânsito. Sexta-feira, clima meio de feriado, né? Ontem foi feriado, embora Duda Nunes veio fazer o programa ontem aqui ao vivo, mas ontem foi feriado, hoje muita gente já emendou o feriadão, tem também quem está trabalhando, né? E algumas escolas aqui da nossa região também estão tendo aula hoje. Mas a região central de Itajaí está bem tranquila, né? Em relação a outros dias, já pelo horário, agora 7h51. O trânsito, de uma maneira geral, está bem tranquilo aqui na nossa região. Então, nenhum ponto de maior destaque. A própria Contorno Sul, né, que geralmente é mais movimentado no horário, também está mais tranquila neste horário. Vamos agora com o sentido sul da BR-101 também. Entre Piçarras e Penha e Navegantes, o trânsito está bem tranquilo, né? Geralmente, esse horário já está congestionado, mas não está bem tranquilo. O sentido sul tem mais trânsito mesmo só em Itajaí. Nós temos congestionamento, um trecho ali, saindo um pouco depois do Trevo de Ilhota, né? Um pouco depois ali do Trevo de Ilhota da Jorge Lacerda, tem mais trânsito no sentido sul da BR-101. Naquele trecho até a entrada da Adolfo Konder, né? Até ali ao Trevo da Rodoviária, né? Para quem vai entrar na via da Rodoviária da Adolfo Konder, vai pegar bastante trânsito. Aliás, a Adolfo Konder também está congestionada na entrada de Itajaí. O único ponto aí de mais congestionamento em Itajaí neste momento é a Adolfo Konder, né? Para entrar em Itajaí via Adolfo Konder, ali na via da Rodoviária de Itajaí, também tem congestionamento até aquele trecho no sentido sul da BR-101, depois o trânsito flui mais tranquilo. Balneário Camboriú também está fluindo bem no trânsito, né? O Balneário Camboriú flui bem no trânsito. Nos dois sentidos, principalmente BR-101, sentido sul e sentido norte, e a própria Avenida Santa Catarina, que a gente sempre fala que é mais movimentada neste horário, que tem bastante congestionamento. A Santa Catarina está bem tranquila para quem vai de Camboriú para Balneário. A Marginal Oeste do mesmo jeito, né? Como a Santa Catarina está fluindo bem, a Marginal Oeste também está no mesmo ritmo. Então, trânsito bem tranquilo, cara de feriado mesmo aqui na nossa região. A Jorge Lacerda também em Itajaí, ali para quem vai direção BR-101, só tem aquela fila próxima ao Trevo mesmo, mas de modo geral o trânsito está fluindo bem tranquilo na Jorge Lacerda também. Então, essas são as informações do trânsito aqui no nosso Jornal da Manhã Litoral Norte. O pessoal segue mandando mensagem aqui via WhatsApp para participar do sorteio do chapéu mais as guloseimas. Lembrando que você pode mandar sua mensagem pelo 99901-9410. 99901-9410 para participar com a gente via WhatsApp, manda sua mensagem, como é que está o trânsito, e também aproveita e já concorre aí. Manda seu nome completo e número de documento para concorrer ao kit de chapéu mais guloseimas do fabuloso Arraia. Duda Nunes, já temos atualização inclusive nas nossas redes sociais ali no arroba Jornal da Manhã Litoral Norte também, sobre os bastidores do nosso programa. Se você ficou curioso para ver quem eram os personagens que estavam aqui com a gente no nosso programa, já tem ali a foto de uns personagens que participaram, principalmente o pessoal do Santa Pamonha, que deu um show aqui no nosso programa. Já tem ali no arroba Jornal da Manhã Litoral Norte as informações da entrevista, também foto para quem ficou curioso. Duda Nunes, agora falar um pouquinho de previsão do tempo também, né? Porque, como o Rogério já falou ali na entrevista, a previsão é de tempo bom. Para quem está se preparando para ir para o Fabuloso Arraiar, não vai precisar se preocupar com chuva. Pelo menos essas são as informações que o Rogério trouxe. E o nosso padre aqui diz que as informações vieram direto de São Pedro, Duda. Dá para confirmar essas informações?
4: Anderson, a comunicação com São Pedro foi eficiente, viu? Porque realmente a previsão do tempo para esse fim de semana, para essa sexta-feira, aqui para nossa região, é de tempo firme. Claro que à noite, no começo da manhã, pode ter aquela chuva bem rápida, isolada, passageira, quase uma garoa aqui para nossa região, para o nosso litoral norte, né? Entre a Grande Florianópolis e o litoral norte, por conta da circulação marítima. Mas durante o dia, temos sol e elevação gradual das temperaturas. A gente amanhece com mais frio, né? Agora, por exemplo, em Itajaí, 7 horas e 55 minutos, temos 17 graus, mas as máximas para hoje devem ser de 21 graus e amanhã sol e 24 graus para nossa região. Então dá até para matar um pouco da saudade do verão e curtir o Fabuloso Arraiar com bastante sol e tempo firme.
2: Agora 7 horas e 56 minutos, enquanto a Duda Nunes vai organizar aqui o sorteio, vai fazendo o sorteio dos ganhadores das guloseimas, né? Eu vou dar uma atualizada na situação do esporte, né? Porque temos aí rodada do final de semana, curiosamente a Série A tá parada, né? Até porque a maioria dos times está desfalcada, então não tem Série A, os jogadores estão todos aí na preparação para a Copa do Mundo. Tem Série B e Série D, a Série C também não tem, o Barra não joga esse final de semana, nem o Brusque, nem o Figueirense, porque a Série C não haverá rodada nesse final de semana. Além disso, nós temos então pela Série B do Brasileiro, o Criciúma jogando amanhã às 11 horas contra o Londrina, e também o Avaí joga no dia 10, né? O Avaí que tá na final da Copa Sul-Sudeste, o Avaí joga só no dia 10 contra o Ceará. Vamos falar de Série D, porque a Série D também tá rolando, rodada nesse final de semana, aliás, parte da rodada nesse final de semana, né? Não temos todos os jogos da Série D, mas o grupo dos times de Santa Catarina acontece nesse final de semana. Nós temos a Série D do Campeonato Brasileiro, o Marcílio Dias jogando no domingo, o Marinheiro vai até Curitiba, o jogo vai ser na Vila Olímpica, né? Não será mais na Vila Capanema, que é o estádio do Paraná Clube, mudou, que é um outro estádio que é também do Paraná, ou a Vila Olímpica, lá o Marcílio vai enfrentar o São Joséense às 15 horas de domingo. No mesmo horário, o Blumenau vai receber o São José e o Azures vai receber o Brasil de Pelotas. A situação do Marcílio é bem tranquila. O Marcílio é o vice-líder com 15 pontos, o Blumenau já é o primeiro colocado com 19, o São Joséense é o terceiro com 12. O Marcílio só perde a segunda posição, né, a vice-liderança, ele só perde se ele perder por 3 gols de diferença. Então tem uma situação tranquila, dificilmente vai acontecer, né, embora futebol tudo seja possível. Então o Marcílio vai para lá para garantir a segunda colocação. E por que que ela é importante? Porque no mata-mata da próxima fase o Marcílio decide em casa. O adversário do Marinheiro sai do grupo 15, que tem rodada no domingo, só que às 16 horas. O Joinville vai até Ijuí, no Rio Grande do Sul, enfrentar o São Luís, e o Santa Catarina recebe o Cascavel. O outro grupo tá assim, ó: Santa Catarina com 16, Cascavel com 15, Joinville com 15 e o Cianorte com 13. O São Luís tem 12, ainda tem chance. Então o Marcílio Dias e o Blumenau vão enfrentar aí os classificados desse outro grupo. Na segunda-feira a gente traz todas as informações de quem serão os adversários. Eu falei ali de Copa Sul-Sudeste, né? No domingo, 11 horas da manhã, tem Chapecoense e Avaí, jogo da volta da final. No jogo da ida, 3-0 para o Avaí na Ressacada. Então a Chape tem que fazer 3 gols de diferença para levar para os pênaltis ou 4 gols de diferença para ser campeã, valendo vaga na Copa do Brasil. A Chape já tem a vaga, né? Se a Chape for campeã, ela cede uma vaga para o Camboriú, a vaga do Campeonato Catarinense. Se o Avaí for campeão, pega a vaga da Copa do Brasil do ano que vem. E falar de seleção brasileira, né? Ontem eu já trouxe bastante informação aqui no boletim da seleção brasileira, mas o Brasil joga amanhã, 19 horas, contra o Egito, último amistoso antes da Copa do Mundo. Então, seleção brasileira jogando amanhã, 19 horas, lá nos Estados Unidos. Essas são as informações do esporte. Na segunda-feira a gente traz todos os resultados, traz também quais serão os confrontos, né, da Série D, né, da segunda fase da Série D, com os catarinenses aí se classificando. Vamos agora ao sorteio. Do Danunes já separou aqui os nomes, já passou para mim. Eu vou passar então aqui os 5 nomes ganhadores do kit, né, com o chapéu e também guloseimas, chapéu típico de festa junina para curtir o fabuloso Arraiá já caracterizado. Nós temos os ganhadores então, segundo aqui o sorteio do Danunes já fez para a gente enquanto eu falava do esporte. Erni Edson de Siqueira levou aí um kit. Nós temos também o Carlos Roberto Farias Júnior, também levou um kit. Thiago de Albuquerque Araújo também levou um kit para esse kit, né, do sorteio. A gente tem também o Roberto Rossini, também levou um kit. E para fechar, o último nome aqui sorteado, Marcelo Ferreira Barros também foi sorteado. Então esses 5 nomes levaram os kits aí de chapéu mais guloseimas. Tem que retirar agora pela manhã aqui na Jovem Pan, aqui na Beira Rio, em Itajaí, mas a gente vai responder ali no WhatsApp certinho com as informações para retirar o kit pra já curtir, né? Hoje mesmo já curte aí a partir das 16 horas, fabuloso Arraiá, começando aqui em Itajaí. Do Danunes, depois do sorteio, com uma postagem também nas redes sociais sobre o fabuloso Arraiá, a gente pode ir embora, Duda. O serviço está completo.
4: Isso aí, Anderson. Encerramos assim mais uma edição do nosso Jornal da Manhã Litoral Norte. Obrigada a você, nosso ouvinte, pela sua companhia, por ter começado essa sexta-feira com a gente. Segunda-feira nos encontramos novamente aqui na Jovem Pan 94,1. Um grande abraço a todos. Para quem for no fabuloso Arraiá, a gente se encontra lá. E até segunda. Tchau.
2: Ah, Duda Nunes já tá... foi falar de pamonha, Duda Nunes já se interessou. Então tá, Duda, eu também vou hoje lá no fabuloso Arraiá. A gente fecha nosso programa por aqui, a nossa semana também. Voltamos na segunda-feira, 7 horas da manhã, desejando aí uma boa sexta e um bom final de semana a todos, né? Pra quem já tá também no clima de feriado. Lembrando que tem o fabuloso Arraiá de hoje até domingo na Praça Marco Zero, aqui em Itajaí. Valeu, fica agora com o Rock and Pop da Jovem Pan. Fui!
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9: Muito bom dia, excelente sexta-feira para você que já tá aí aproveitando do clima pro final de semana pós-feriado e tá ligado aqui na Jovem Pan 94,1.

0: tanta música boa nessa hora diretaço, né? Jeito bom de começar sexta-feira. Ainda mais depois do feriado, né? Já se preparando aí pro final de semana. Só música boa aqui na número 1 do Brasil. E depois do break trago as mais pedidas. É você que pede, você faz e acontece. As mais pedidas da Pan, já já, depois do break.
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0: 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Jovem Pan, 6 para as 10.
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22: Muito bom dia, uma ótima sexta-feira para você que já tá aí

0: cidades.
1: Eu sou Luciane Chiodi, vamos juntos até o meio-dia.

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0: Ella Langley, Choosing Texas. Abrindo super bem nossa super sequência das mais pedidas da Pan.

Dolce Insider. Ocupando a sexta posição aqui nas mais pedidas da Panda esta super sexta-feira. Em sétimo lugar, Ted Swings, The Door. Atendendo a pedidos da galera, Daft Punk, One More Time. Oitava posição, Hendrix Golden. Na nona, Olivia Jean, Man I Need. E lá no décimo lugar, Ella Langley, Choosing Texas. Depois do intervalo, rola o top 5 das mais pedidas e também a gente vai viajar no tempo com um super flashback da manhã. Aproveita para pedir a sua música para tocar aqui na Pan. Manda mensagem pro WhatsApp 47 99 01 9410 ou pelas redes sociais, @ Jovem Pan Itajaí. 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

0: 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Jovem Pan, 10h25.
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com Sabrina Carpenter, Mentile. Na terceira, Bruno Mars, I Just Might. O flashback da manhã com The Verve, linda clássica, Bittersweet Symphony. No quarto lugar, Alex Warren, Ordinary. E na quinta posição, Taylor Swift, The Fate of Ophelia. As mais pedidas terminam aqui e depois do break a gente continua com muito mais, porque a sexta-feira promete aqui na Número 1 do Brasil. 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

0: 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Jovem Pan, 11 horas.
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0: Maroon 5, Memories, aqui na número 1 do Brasil. Rolou também Benson Boone, clássica do Nenhum de Nós, Camila, The Weeknd com Ariana Grande, Save Your Tears, Tate McRae, Elton John com Britney Spears, Nelly Furtado, Say It Right, e depois intervalo muito mais. Aproveita essa super manhã de sexta-feira, final de semana já tá aí, e pra comer tudo que vai rolar, acessa lá as redes sociais, @JovemPanItajaí. 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
0: 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Jovem Pan, 28 para o meio-dia.
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0: Depois do intervalo, tem a galera do Pânico, 2 horas do Planeta DJ. E mais tarde, a gente volta a se encontrar. Beijo grande pra você e até mais. Tchau! 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Jovem Pan, 8 para o meio-dia.
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0: Esse homem.
1: Deixa louco.
0: Esse homem é um sucesso.
2: O rei da grande.
0: E qual é o segredo, Richard?
3: É fazer um divórcio bem feito, cara.
0: Não, não, qual o segredo? Porque esse, quantas ex-mulheres você tem?
3: Seis, porque a sétima e oitava é a mesma. Fiquei.
0: Entendi.
3: Aí o divórcio, a gente separou.
0: São sete, então.
3: São seis ex-mulheres, seis, porque tem uma atual.
1: Seis e contando.
0: E todas. E todas.
3: Estamos aqui ainda no game, né? Não, mas é certo, agora.
0: E todas. Terminou. Amam esse cara.
4: É? Não, mesmo separados.
1: Quem não ama é o padrinho de casamento.
3: É um cara bacana, mano. O segredo é você tem que tratar bem na entrada e na saída. É isso. Tá tudo certo.
1: Tá vendo?
3: Deus? Nada é eterno.
4: Você também não aprendeu.
0: Ô, Richard.
3: É isso?
0: E os seus projetos?
3: Ah, eu tô querendo. Eu tô indo pra África hoje, né?
0: Eu tô ligado. Você tá indo pra África?
3: Hoje à noite. Tô indo levar um. Nossa, despencou um troço aí.
0: Que é?
4: Caiu, difusor.
3: Tá tudo certo, tá tudo certo.
4: Tá certo.
3: Tá tudo certo.
4: Falha nossa.
3: Ai.
4: É pra África.
3: Eu vou pra África, eu levo gente pra passear, né?
0: Entendi.
3: Tô levando 22 pessoas pra conhecer lá o.
1: Safari? Que da hora.
3: Pra Cape Town e Joanesburgo. Aí eu tô fazendo parque, isso, tô fazendo o canal, tá continuando, estamos fazendo uma pontinha lá no Ratinho agora, na TV, lá no, na quarta-feira, estamos fazendo um sketchzinho lá, tá legal também, tá bacana, gosto muito do Ratinho. E aí tô fazendo esse negócio de RL, que é a nova parada aí, tô doido com isso, cara.
0: O que é RL? Que
1: é isso? Tá
3: In sabendo. Real fucking life. É, devia ser IRFL, sim. Devia ser, né?
0: Você tá muito moderno, hein?
3: Tá,
0: mas o que é?
3: É ao vivo. É você entrar, tipo, 7 horas da manhã e sair só às 10 horas da noite, ao vivo, o tempo todo.
0: No YouTube?
3: Elon Musk na veia, é.
0: No YouTube?
3: No YouTube.
0: Isso tá bombando o tempo inteiro?
3: O tempo todo, mostrando que... E é muito legal porque você interage, assim... As pessoas te conhecem muito, mas tem muita gente que não gostava, por exemplo, de mim. Ali, eu sei, ou vão te odiar, sim, ou te amar.
4: Cara. É você na real.
3: Não tem conversa.
1: Mas
3: ali,
1: é um inferno, né?
3: É um inferno legal, cara. Porque é um inferno, assim, o chat, cara, é fantástico, cara. Porque eles estão interagindo com você o tempo todo, o dia inteiro, cara.
1: Não, mas eu não quero isso jamais.
3: Não, mas é, mas assim...
4: É só não fazer, sabe?
3: O cara tem que gostar do negócio.
1: Não,
3: eu pra mim, é assim... Pra mim, tanto faz que a minha vida já é assim, né?
4: Uhum. Exposta.
3: Deixa botar a câmera em cima e vamos
4: chupar o torais.
0: Você acha que quem não gosta de você é porque você não romantiza muito essas coisas de pet, de animal? Você é um cara que conhece, tem muito conhecimento.
1: Pô, estudou.
4: Na vida real, né?
0: E as pessoas hoje em dia... Elas têm essa, sei lá o que é, né, com o bicho, é uma coisa meio maluca, né?
3: É, meio estranho. É o que eu digo, assim, as pessoas querem fazer com que o bicho seja a gente. Não é coisa, mas não é gente. Por exemplo, eu tô aqui, vou te conhecer, tudo bem?
0: Tudo certo.
3: O que o cachorro faz? Cheira a bunda um do outro. É assim a forma que eles vão se conhecer. Então, assim, é isso. Outra coisa, você tem um cachorro e a fêmea lá com o filhote. O filhote, se já tiver numa época já onde ele já está maduro sexualmente, o que ele faz?
4: Vai lá.
3: Ele monta na mãe.
0: É. Uhum.
3: E tudo bem. Entende o que eu quero dizer?
0: Não é
3: tudo
0: a linguagem deles.
3: É a linguagem dos caras, não tem assim. Sim. Então, assim, não é. Não é. A gente. E os caras ficam bravos, cara. Ontem eu fiz um. Tava no Vilela ontem à noite falando sobre o negócio de transporte de cachorro em cabine de avião.
0: Okay.
3: Tem uma pele rolando que agora você pode transportar um cachorro até 50 quilos. Não vai
0: passar.
3: Até porque as companhias vão falar, então agora ninguém transporta mais cachorro.
0: Você sabe que a japonesa não transporta.
3: Não transporta mais. É. A Jal
0: não transporta mais cachorro.
4: Lá, 50 quilos.
3: 50 quilos, você não imagina, é um Rottweiler. Então você entra no avião.
1: O
3: grande problema é que as pessoas não preparam esse cachorro. Aí eles falam que é coisa emocional. Então o que eles fazem? Uhum. Muita gente que forja um documento,
1: pede laudo.
3: Porque tem alguém que dá um laudo e fala assim, não, realmente você tá com problema.
0: Quer cachorro pra cego, né? Então, esse pode.
4: Não só pra cego, mas quem tem
3: quem
4: ansiedade.
3: Isso, mas quem realmente tem um problema.
4: Tem, exatamente. Mas entendeu? Muita gente frauda isso.
3: Os caras, assim, eu gosto do meu cachorro, eu me acho diferente. É. Vou fazer um laudo, desculpa, tem que falar. E aí as pessoas ficam bravas comigo. Uhum. É por isso que não tem gente que fala. Por quê? Porque eu não canto a música da sereia, cara. Eu não canto a música de sereia. Eu falo a real, o que eu tô vendo hoje em dia. Aliás, diga-se que, né, que a gente tá num momento do amor. Nunca vi um momento do amor. Nunca vi tanto ódio.
4: Exato.
3: Entre os próprios grupos do amor, entre eles estão se
4: parando. É pior ainda.
3: Vamos falar a verdade?
4: Exatamente.
3: É que a verdade dói, né?
0: Sim. Então, mas essa PL tá rolando? Tá
3: rolando do duvido que se passar, obviamente, o que as companhias vão fazer aqui nem a Jovem. Sim, falar, ok, é. Agora vocês carregam no ombro esses cachorros de vocês, porque dentro da que... do avião não entra, porque tem que ir no chamado no porão.
1: É que no porão também tem muito risco, né?
2: Não, mas o porão é a mesma coisa.
1: Não, é igual.
2: É,
3: a pressurização é igual. Tem em cima e embaixo, a temperatura que tem em cima e embaixo, é tudo igual.
1: É só o conforto.
3: O nome é ruim, porão. Se a gente chamasse sala especial...
1: Isso. Sala do cãozinho.
3: Sala especial, das antigas.
2: Ninguém recorre.
3: Isso era bom, quem sabe, sabe.
2: Porra.
3: Né?
4: É por causa da lei Joca, né? Por causa do animal que acabou falecendo. Isso é a lei Joca, né? Por causa do animal que acabou falecendo.
2: Mas você viu do Orelha lá também, que não aconteceu nada daquilo.
4: Não aconteceu nada.
2: Então o Orelha também...
3: O Joca era um cachorro que tinha, depois saiu o laudo, vários problemas. E o que aconteceu? O cara pegou uma caixa, nunca habituou o cachorro a entrar numa caixa.
2: Putz.
3: As pessoas acham que a caixa de transporte é um negócio péssimo. Eu tenho um cachorro adestrado. Eu deixo, ele tem a casinha dele, ele tem o canil, ele fica na frente de casa. E eu tenho uma caixa. E ele adora dormir dentro da caixa. A caixa fica aberta. Sim. Ele entra e sai e dorme dentro da caixa. Porque é a toca dele, onde ele se sente seguro. Só que você precisa fazer com que o cachorro se acostume.
2: Condicionar
3: com a caixa. Condicionar, não é claro. Assim, um dia fala assim, exatamente. Agora eu vou transportar o cachorro. Enfia na caixa e tchau. Especialmente o cachorro que precisa fazer um exame de sangue, de saúde, ver que condição esse cachorro tá.
2: Cachorro zoado.
3: É, você manda o cachorro, isso pode acontecer com uma pessoa. Você põe um cara lá no avião, o cara... Então, troço no cara, entendeu? Fizeram errado na Joca? Puta, erraram. O cara tinha que ir pra um destino, Cuiabá, sei lá, mandaram pra Fortaleza. Depois teve que voltar, realmente foi. Mas assim, não foi isso realmente que teve uma série de circunstâncias. E aí, quando você fala isso... Vira um troço, cara, que você parece que você não gosta de bicho.
2: Exato. É, você é do mal, você é malvadão.
5: Você quer matar os bichos,
3: né? É que você internet... malvadão, cara, entendeu? E aí já tem que começa esse pessoal... Porque a internet julga, sem antes saber o que tá acontecendo, já condena o cara. Só que pra descondenar, depois é complicado.
2: Eu tava pensando aqui no cachorro no avião. Porque eu tava pensando na grana.
4: Tá.
2: Né? Deve ser muito perigoso o cachorro no avião.
4: Como assim?
2: Porque a companhia aérea, ela quer lucro.
5: Certo.
2: Quer
5: vender passagem.
2: Quer vender passagem. E poderia vender passagem pra cachorro.
4: Certo.
3: Ué, perfeito.
2: É, por quê? Porque a companhia aérea, você vai na primeira classe, custa 10 vezes mais do que ir na econômica. Ah, você quer levar seu cachorro? Beleza, nós temos aqui uma cabine especial
5: pra vai
2: cachorro. Então deve ser perigoso. Então,
5: um amigo meu, ele foi pro Canadá e ele fez exatamente isso. Ele comprou meio que um lugar pro cachorro e até parece que ou um veterinário ou alguém competente para que cuidasse do cachorro e ficou cerca de 22 a 25 mil reais. Mas beleza, o cachorro foi daqui pro Canadá.
2: Mas dá pra pagar. Boa.
5: Então, tem.
2: Mas não existe isso.
5: Não, ele fez isso. Ele conseguiu fazer isso. Se não tem, não sei como. Mas eles fizeram isso. Levaram o cachorro.
2: O cara pagou a passagem na
3: visão. Mas ele não foi junto.
5: Não, ele não foi junto. Foi um profissional cuidando do cachorro daqui lá.
2: É. Ah, sim. Ele pagou pra um profissional levar o cachorro. Não,
5: exatamente.
2: Eu digo, se você quiser levar pro Rottweiler. Puta, Rottweiler bravo.
4: Vou lá pro Berlândia.
2: A companhia aérea não tá nem aí se você pagar, porque eles querem dinheiro. Não,
3: mas se o Rottweiler morder alguém lá dentro, como aconteceu um acidente com uma criança recentemente aí, que pegou nos testículos da criança.
2: Putz,
3: se tem um animal pegar alguém dentro do avião, quem que vai responder por isso?
5: Precisa ter uma área, né?
3: Chapolin Colorado? Não. A companhia aérea.
2: A companhia
3: aérea não quer esse problema.
2: Então, se essa lei rolar, eles param de levar cachorro.
3: Ah, você pode ter certeza. É isso, meu amigo. Os caras acham que o mundo vai... É uma empresa particular, empresa
2: privada. E o nosso congresso aqui é ruim. É capaz de passar essa lei.
3: Sabe por que passa essas coisas? Porque os caras estão preocupados em outras coisas que não. Ele falou, é um negócio de cachorro. Deixa, é bem-estar. Por que eu vou criar problema com porque o animalismo faz barulho? Pra que eu vou criar problema? Ah, eles querem isso aí, vão me dar sossego nas outras coisas que me interessam? Passa essa porra.
5: Ô, Richard, eu só queria que você contextualizasse o que é esse animalismo, esse conceito.
3: O animalismo é o movimento pra acabar com a relação dos homens e dos animais. É isso, o objetivo deles é esse. É claro isso, porque assim, movimento, adote e não compre. Beleza. Quando você adota, o cachorro vem castrado, não vem? Então, se eu não posso mais comprar, porque eu só vou comprar de um criador ou de um canil, né? Então, se não pode mais comprar, não vai mais vender. O criador não pode mais vender. Eu só vou adotar cachorro castrado. Daqui 15 anos vai ter o quê? Zero. Não vai ter mais cachorro, não vai ter mais gato. Então, o objetivo, né, eu não sei se é uma... Porque tem muita gente que vive do problema, né? Vamos falar a verdade? Problemas aqui de cachorro e gato. Desculpa, 4, 5 soluções aqui. Vamos falar sobre assunto? De verdade? Vamos falar. Então, assim, a gente não quer resolver o problema. Por quê?
6: Porque as pessoas vivem do problema. Tem muita gente que vive disso. Tem muito cara que arromba a porta, quer que é político, que capitaliza em cima disso, nem sabe por onde o cachorro faz, onde é a uretra do cachorro, se é que ele tem, entende o que eu quero dizer? Uhum. Então, assim, aí a gente mais entra e capitaliza em cima dessas coisas, de chutar porta de canil, de fazer aquela onda, sabe? E assim, hoje, se a gente levar a questão de bem-estar animal, tem muita organização, infelizmente, cara, que não tem condições também de cuidar.
2: É político, né? Sim.
6: Mas ninguém chuta a porta de um.
5: Agora você falou.
2: Isso é político. Você viu que Amsterdã? Amsterdã não pode mais ter propaganda de carne. Hambúrguer em Amsterdã não pode.
5: Tá proibido.
2: Mais. Daqui a pouco vão proibir churrascaria. Gente.
5: Pois é.
2: Daí.
5: E aí?
2: Você não pode mais comer churrasco.
5: Por falar nessa
2: não. Se
5: vai. Por quê?
2: Vai deixar porque é lei.
5: Porque é lei.
2: O sentido disso.
5: É cultural. O cara lá no país faz o que quiser. Por exemplo, você falou que come jumento lá na China, correto? Qual foi a coisa mais absurda que você já comeu assim, gravando?
6: Não, eu fui lá, eu tentei achar.
5: Não,
6: tá fazendo. Por exemplo, vai. O cara, né? Esse cara. Né? Por exemplo, eu tentei achar aranha, eu comi uma aranha e comi um. Era um escorpião, eu acho.
2: Puts, mas tá difícil. Isso é lá em Bangkok.
6: Você não acha mais. É, mas você não acha mais.
2: Por quê?
6: Exatamente.
2: Não, Bangkok não, tem uns caras que fazem lá uns.
6: Porque isso sumiu, é só pro turismo.
2: Ah, ninguém. Tá. Eles não têm mais cultura.
6: Deixa eu falar um negócio da China, que eu fiquei surpreendido. E até levei esses dias até com Paulo Figueiredo, ele falou, tivemos um entrevero lá, porque ele não entendeu o que eu quis dizer. O que falei assim?
2: Paulo Figueiredo,
6: tá chamando ele de burro? Brigou porque eu fiz esse comentário que eu vou repetir aqui.
2: Vamos
6: e
2: lá.
6: Eu afirmo de novo esse comentário. Eu falei, o que é a China? Eu me surpreendi com a China. Porque a gente tem sempre uma impressão

0: individual.
1: Perfeito.
0: Mas não é
1: perfeito.
0: Porque eu não acho o Brasil que eu vou achar a China também exemplo.
1: Mas eu fiz um exemplo com o Brasil.
2: É um exemplo.
1: Eu comparei o Brasil, não estou comparando com outro país, não. Não é com a Suécia.
3: É um paralelo.
1: Tá? Eu estou comparando o Brasil.
4: O Brasil até com o Paraguai é melhor, pô.
1: Eu estou comparando o Brasil com os Estados Unidos. Não, com, desculpa. O Brasil com a China. Na China pegaram, equalizaram para cima, aqui a gente equaliza para baixo.
3: E a liberdade,
1: e a liberdade aqui a gente não existe, porque ai de você falar alguma coisa que amanhã batem na
5: liberdade relativa.
1: É uma liberdade relativa. Eu só fiz essa comparação só pra gente pensar. É uma provocação,
3: claro,
1: cara. Uma provocação. Eu não tô dizendo que eu quero morar na China.
3: Exato.
1: Eu só tô não sei se eu quero morar no Brasil também.
4: Mas você sabe
5: da economia.
4: Você sabe quem falou isso aqui nesse programa? O Paulo Guedes. E ele não falou só do Brasil, ele falou do Ocidente.
3: Sim.
4: Ele falou, enquanto o chinês descobriu o capitalismo, porque o chinês também morava em caverna, né?
3: Sim.
4: O chinês era muito pobre.
5: Rural.
4: Região
0: era
4: pobre.
0: Era uma desgraça.
1: Tem 1 bilhão de pessoas.
4: O chinês descobriu o capitalismo, foi para as fábricas, foi trabalhar, descobriu essa coisa que o capitalismo antes era aqui. E agora a gente tá querendo férias. A gente não quer mais 6x1, quer 5x2, 4x3. A gente não quer mais trabalhar e o chinês está trabalhando.
0: É o contrário.
4: Então, inverteu o negócio. A gente virou um país socialista, onde todo mundo quer só ficar no bem bom.
3: No bem bom.
4: Porque ficou rico. Né? Estados Unidos é muito rico. Estados Unidos tem muito dinheiro.
3: Sim.
4: A Europa tinha muito dinheiro. O Japão tem muito dinheiro, mas tá envelhecendo, ninguém quer mais ter filho, ninguém quer mais trabalhar, quer se aposentar com 7 anos, que é o que a gente quer, é ser senador. Tem 2 mandatos, se aposenta
5: e ganhando bem.
4: De saúde, é isso que a gente quer, e ganhando bem. Então ele falou que isso, a desgraça do Ocidente, não é Brasil não, é o Ocidente, é justamente essa. E o chinês descobriu isso. Todo o Oriente. Você vai pro Oriente, você vê crescer aquelas Tailândia. Porra, é Vietnã.
5: Demais.
4: Porra. Vietnã.
0: Não,
4: Vietnã, porra, tava na guerra. Coreia.
0: Foi destruída, porra, na Primeira Guerra Mundial, nem existia.
5: Cara, o que é Singapura? A
1: educação lá. Em Beijing, você pode deixar um celular em cima, 3 horas da manhã, em cima de um banco, ninguém leva. Aí eu queria dizer, primeiro, Paulo Figueiredo, te amo, respeito você e gosto do teu conteúdo, tá? Mas a gente teve esse. Então, a gente vai fazer um podcast junto aí, esclarecer as coisas, mas.
0: Boa.
1: Porque a gente tem que ficar unido na mesma. Pensamento, o nosso inimigo tá do outro lado, irmão. Entendeu? Mas enfim, eu fiz esse comentário só pra, porque eu fiquei surpreso com o que se transformou. Cara, qualquer canto lá que você entra, você vê a questão educacional, TikTok educacional. Então, assim, eles estão pensando.
5: Tecnologia, então, né, o avanço.
1: Tá encolhendo. A nossa educação tá uma bosta, cara.
5: Exato. Mas você vê alguém comendo cachorro ou não? Lá
1: não, não existe.
5: Não tem? Isso não, aí não,
0: é mentira? É mentira!
1: Não, não come.
4: E lá,
0: se um dia comer, não come mais. Falou
5: testículo eles gostam.
4: E você sabe que lá não pode ter afeminados em televisão.
5: Em televisão?
4: É proibido.
1: Agora
4: é proibido K-pop. Os K-pop são coreanos.
5: Sim,
4: tem aquele jeito. Chinês falou.
3: Aqui não.
4: Aqui não.
5: Não sou não.
4: Não sou não.
3: Vai dançar na tua terra.
4: Então, meu amigo, na China, você não pode usar esse rabinho de cavalo.
5: Mas ele soltou o rabinho.
4: Tinha cara de barba.
0: E essa pulseira?
4: Essa pulseirinha.
0: Você tem que tirar urgente essas pulseiras.
5: Você não conta.
0: Urgente.
5: Eu dava de kimono.
4: Soltou o rabinho. E as suas palestras? Suas palestras.
1: Ah, isso é um negócio que tá fazendo rolando bastante.
3: É bom demais, cara.
4: É? Você assistiu?
3: Sim, tava na Canatec junto com ele, eu fiz o show, e à tarde assisti ele e o professor Molion também, teve lá.
4: Molion, grande Molion.
3: Um abraço pro Michel da Canatec, a gente esteve junto lá.
1: Michel da Canatec.
3: Muito bacana.
0: Fenômeno.
4: E é lá no seu canal que as pessoas contratam?
3: Muito
4: a palestra?
3: Boa palestra.
1: Não, é lá no. Aí no. É o contato arroba Richard. Você tá lá na bio, na
0: bio.
1: Do Instagram.
4: Então você vai pra direto pra Cape Town?
1: Eu vou não, vou primeiro pra Joanesburgo.
4: Tem vinho bom lá, né?
1: Nossa,
0: opa.
4: Tem vinho bom, Cape Town.
1: Só que eu não tô podendo beber agora.
4: Sério?
0: Mas eu também pode, não
1: tô.
0: Traz um.
1: Eu tô agora na toxina.
4: Não, eu bebo. Que é? Como toxina?
1: Tô tomando uns venenos agora.
5: É, né? O Cariani lá.
1: Fazendo reposição hormonal. Me sinto como um...
5: Sério? Cara, testosterona.
1: Esse cara só reclama.
0: Você não viu.
4: Puta barbitura.
3: Ele tá
4: loucão.
3: Tá drogado.
4: Não consigo. O cara fica louco.
5: Pega ele na porrada. Joga uma cobra nele.
4: Para de falar. O cara
1: só reclamou até.
4: É, ele toma uns barbitúricos e vem trabalhar. te falar, viu? Só aqui no Pan.
5: Leva ele pra África. Pra ele lamber um sapo.
4: É que a gente tá tentando. A gente tá tentando na cara dele. Tem internação compulsiva do Sami.
0: Leva o Emílio pra URL. Na granja.
4: Eu vou. Deixa eu agradecer aqui a presença. Sempre o papo é muito bom. Então tá, eu vou passar o Instagram. Lá tem todo o caminho aí pra você, que é o do Richard. Richard Selvagem, que é o Richard Rasmussen, conversou com a gente aqui no Pânico na Jovem Pan.
2: Bom demais, tá aqui.
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3: Muito nervoso.
0: Não, tem muita injeção.
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2: Isso baixa
1: é
2: a ansiedade, bacana. Como ele
1: baixa falou. 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
0: E a renovação celular.
1: Que é a renovação celular.
0: Cada mitocôndria... Mitocôndria é fundamental.
1: Fundamental.
0: Né?
1: E quando a gente envelhece,
0: vai indo
1: as primeiras
0: saco.
1: A ser atingidas são as nossas mitocôndrias.
0: E tem que fazer exercício também, porque as
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1: O maestro, isso.
0: Porque é ele que faz toda... E faltou magnésio,
1: ele dá liga. Ele vai dar liga para o cálcio nos ossos, ele vai dar liga para a vitamina C no nosso sistema imunológico, aumentar a nossa imunidade, para aí sim diminuir o processo inflamatório, ele vai estimular a produção desde colágeno até elastina, que você sempre fala da questão da cãibra, né?
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1: 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Você vai perdendo a elasticidade dos músculos com o passar do tempo. 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
0: 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Aí vem a dor.
2: Dor, sono, humor, estado
1: humor, tudo.
2: E coração também, que ajuda muito.
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2: 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Olha lá, Samir.
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2: A circulação.
0: A circulação.
2: O sangue bombeia.
0: É lógico.
3: Eu não posso tomar porque me dá...
0: Claro.
3: Nariz sangrando,
0: Claro, por que não? É ou não é? Opa!
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0: Como é que chama o mineiro lá ontem? Mandou um abraço pra ele. O mineiro da cafeteira ontem, que foi na Dirce.
1: Ah, boa.
0: Como é que ele chama? Valdir?
1: Valdir.
0: Eu não lembro. É o Valdir? Não lembro o nome dele.
1: Não,
0: é um mineiro lá, com a camisa do Atlético. Isso. Lá, foi lá.
1: Ele foi agradecer a cafeteira.
0: 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Aí, mineiro, um abraço pra você, meu querido. 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
0: linda,
1: trouxe
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1: Uma caixa pro Daniel aqui.
0: É verdade.
1: Olha o tamanho da caixa.
0: É verdade.
1: Caixa,
2: eu quero demais, cara.
1: Ei, por que você uma pega caixa?
0: Pra nós também.
1: Ele ganhou uma caixa.
2: É verdade.
0: Sério?
3: Eu quero também.
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2: Na Hebraica muita gente precisa.
3: E sabe o que ele faz? O pessoal depois
2: fala
3: que
2: ele dá uma caixa. Eu agradeço demais.
1: Ele tá vendendo no banheiro da Hebraica.
2: Obrigado, muito obrigado mesmo.
0: Então vamos voltando aqui. 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
2: 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E o problema é que você faz o seguinte: você dá pra alguém, funciona, aí o cara pede o seguinte.
1: Pede
2: no caso é o meu pai. Entendeu?
1: Seu pai é um puta no
2: vidão. Vamos nessa?
0: Vamos?
2: É o break? Não sei agora. Quem
1: agora é mais uma.
0: Vou fazer o break.
4: Nós vai

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10: Volta a vinheta, por favor! No
11: programa de hoje,
12: Luísa
10: Mel! Ó, a Luísa Mel aqui, ó. Ela vem aqui por uma causa. É um trampo.
13: Mais 10 de passeador.
10: Não é? É um trampo pra você adotar, não é, Luísa?
14: Calma, que eles estão colocando muita pergunta no meio.
15: Calma, que ele tá falando que comprou o cachorro.
10: Sim, comprou. Desculpa, eu sei. Olha. São 5 pessoas querendo. Cada um quer fazer um programa aqui. É um inferno esse programa aqui. É um inferno, mas tudo bem. Faça sua pergunta, Zuckerman, por favor.
16: Eu não tenho nada a ver, os caras que estão me empilhando.
10: Eu sei, mas faz um.
16: Ah, minha pergunta é a seguinte: já que a gente tá nessa polêmica realmente de adoção, muita gente fala que é melhor adotar do que comprar um pet, como eu comprei um Samoyeda, que é caríssimo. E me julgam muito em relação a isso.
10: E deu.
16: Porém, também tem cachorros aí que são cachorros com pedigree, e eles também, se você não comprar eles, também vão, não vão existir. Você é contra os animais que não são adotados? Interrogação.
15: Coitado dos animais, eu não sou contra nenhum animal. Eu sou contra um comércio que explora os animais. Eu sou contra o desenvolvimento de muitas raças que o animal nasce para sofrer, porque a gente tem um conceito estético que acha aquilo bonito. Então a gente tem raças que nem conseguem mais se reproduzir sozinhos, tamanho absurdo, e fazem inseminação artificial. Você sabia que muitas
10: raças... Bonita, hein, Luísa? Puta merda, hein?
16: Ai, gente, hã? Elegante, tá elegante.
10: Como tá linda, hein?
16: Ela
10: Estonteante. Nossa, como você tá bonita.
15: Obrigado.
10: Não tá querendo, não. Vem com essa conversinha de mendigo, não. Vem, como você tá bonita. Por que você tá bonita assim?
15: Nossa, obrigada.
10: Não tem que falar obrigado. É a realidade.
11: Agradecer.
10: Então, essa aqui é um metro de mim.
15: É maquiadora, aqui bonita, é boa, né? Aqui tem maquiagem agora. Aqui,
10: não, você tá linda. Parabéns, tá linda. É difícil ficar bonito, né? Porque a vida, a gente passa, vai ficando velho. A vida. Eu conheço você há 20 anos, né? Nossa. E você tá linda, tá? Parabéns mesmo.
15: Muito obrigada.
10: Não é?
11: Ela tá.
10: Eu tô acabado, pô.
11: Não.
10: Tô
11: não
10: tá. Fudido. Eu tô fudido.
11: Olha a boca.
10: Fudido.
11: Tá bem.
10: Tá fudido, para usar um português bem
11: galera. Meu Deus.
10: Mas você tá mal.
11: Tá solteira.
10: Não é?
11: Casada.
15: Namoro.
10: Ah, você separou. Esse talvez seja o segredo.
11: Quem tá separa aí, fica mais bonito.
10: Talvez esse seja o detalhe.
15: Eu acho que. Né? Assim, você tá bem, você tá em paz, você tá feliz.
11: Melhor coisa.
15: Faz muita diferença. É. Eu acho que quando eu tava, teve uma fase aí que eu tava muito mal e dava pra ver na minha cara. Então, sem dúvida nenhuma, sua paz de espírito faz diferença na sua, no seu visual. E o veganismo também, claro.
10: Mas você não come.
15: Eu odeio esse assunto.
10: É, você não come churrasco. Carne de jeito nenhum?
15: Não, já faz.
10: Mas acho que não tem problema isso aí, comer um bifinho.
15: Ah, pro tem boi sim, tem, né? Ele quer o bife?
10: Não, mas o boi nasceu pra isso.
15: Ah, isso aí você
10: quer. O boi, se o boi não servisse pra comer, ele ia pro saco rápido. Não ia ter boi.
15: Então, mas aí a gente teria as florestas com os animais silvestres que, na verdade, estão desaparecendo por conta da pecuária, que a gente destrói as florestas para fazer pasto. Ou para plantar soja.
10: Você viu o negócio do jumentinho?
15: Pra alimentar ele.
11: Acabaram com o jumentinho.
10: Acabou o jumento.
14: Tem mais.
15: Não, na verdade, você sabe que os chineses têm um negócio que eles vão exterminando os jumentos em todo o mundo.
10: Você viu que o Lula falou dos cachorros, né? E você votou nele, né?
14: Você viu?
11: Fez o L, fez o L.
10: Você viu que ele falou dos cachorros, né? Agora tem que chorar
11: esse
10: na internet.
11: Jumento, ninguém extermina.
15: Eu na verdade, não...
10: Cê, agora você não viu,
12: pega
10: né?
12: O vídeo aqui.
10: Você viu o que ele falou? Ele falou, na China tem esse problema.
11: Eu entrei no seu perfil pra ver se você já
10: falou. Piadinha.
15: Olha, vocês ficam falando que eu sou petista, eu não sou. Eu sou uma pessoa que... Eu acho isso muito chato, essa coisa. Essa polarização deixou todo mundo mais burro. E eu sou assim. Se eu acho uma coisa errada no Lula, eu falo, eu brigo. É que esse daí não foi uma coisa que me pegou tanto como foi, tipo, o petróleo da Foz do Amazonas. Que eu fiz protesto, que eu tento brigar. E aí, se ele faz uma coisa boa, eu falo parabéns. Se for o outro presidente de direita e eu achar uma coisa boa, eu vou elogiar. Mesmo que as pessoas me xingam dos dois lados, né? Mas eu acho que a gente tem que ter, assim... Quando a pessoa faz, ainda mais na minha causa, que é animais e ambiental, eu parabenizo e critico, pode ser quem for, assim, entendeu? Eu acho que
10: não, eu
15: essa
10: acho
15: é a minha
10: que
15: consciência da causa animal.
10: Esse negócio eu acho legal aí, de adoção, dos cachorros, eu acho que isso é bacana o que você faz.
14: Sim.
10: Né?
14: E Luísa, como que você entrou nessa parte da causa animal? Como você virou essa ativista? O que aconteceu pra você resolver, falar assim, pô, isso aí vai ser a minha pauta?
15: Olha, eu era apresentadora de televisão, eu fui já fazer um programa, o Lat Show, que era um projeto do meu pai, meu, que a gente já tinha adotado um cachorro, a gente percebeu que tinha muito preconceito e muita... 20, 25 anos, eu nem sei. E aí, tava tendo uma mudança, né? O animal, ele foi para dentro de casa e a gente percebeu isso e fez o programa. Mas logo no começo, eu fui fazer uma reportagem no Centro de Controle de Zoonoses, que na época a Carrocinha, quem tem um pouco mais de idade aqui, lembra?
10: Fazia sabão.
15: Então, aí quando eu cheguei lá, vi aqueles cachorros que iam ser sacrificados naquele dia só por terem nascido e não terem donos,
10: me implorando. Eles faziam sabão mesmo do cachorro?
15: Eu acho que antigamente, sim. Acho que quando eu comecei...
10: Na minha época, eu ficava tanto... Passava carrocinha na rua, eles pegavam os cachorros que estavam soltos. E aí falavam, puta, vai fazer sabão os cachorros. Eu ficava pensando, mas como é que faz sabão?
15: É por causa da gordura, né?
10: Até hoje, eu
11: era criança, eu queria...
15: Gordura animal, né? Hoje em dia, a maior parte dos sabonetes são veganos. Mas antigamente sempre tinha gordura animal. E teve uma época que era câmara de gás ainda.
10: É uma maldade.
15: Tipo,
10: né?
15: Era um negócio muito bizarro. Quando eu fui, já era injeção letal. Mas mesmo assim, e aí ali eu falei, nossa, eu não salvei nenhum aquele dia, mas eu jurei. Eu falei, nossa, entendi, sabe? Putz, meu caminho é ser ativista. Eu não sabia essa palavra ativista, eu fui me dando essa denominação depois. Mas aí o programa você deve lembrar que aí começou a ser toda uma coisa ativista, comecei a fazer resgates, comecei a protestar contra casaco de pele. E cada vez.
10: Teve lá dos Beagles, lembra dos Beagles?
15: Os Beagles. Os contra-testes em animais. Isso. Então, assim, eu fui.
10: Hoje em dia não tem mais esse teste?
15: Então, na verdade, no Brasil foi proibido agora, o ano passado, proibido de vez testes para cosméticos, né? É o que a gente conseguiu avançar, mas ainda para medicamentos ainda é permitido. Mas foi um avanço para, né? Então você vai avançando conforme a sociedade vai se conscientizando, mas se não tem os ativistas, se não tem as pessoas que lutam, não muda. Eu acho que mesmo os testes de animais, se eles queriam mudar, eles foram tipo fora do país, né? Que eu sempre pego referências fora do país. Fizeram reunião, e a empresa falava, ah, tchau. Aí eles se vestiram de coelho, colocaram no jornal os coelhos, né, com os olhos sangrando, aí é opa, vamos investir. Então é quando a sociedade se indigna, porque a maior parte das pessoas nem sabe tudo que os animais são submetidos, e aí quando as pessoas despertam, aí a gente consegue uma mudança. A gente teve agora um caso do cão orelha, você deve ter acompanhado.
14: Sim, loucura, né,
15: meu? Que foi assim, espancaram um cachorro. Revoltante. E até agora não aconteceu nada. Né, a gente teve uma, eu acho esse caso muito emblemático, teve uma comoção nacional que acho que poucas vezes a gente viu com alguma coisa, e mesmo assim.
10: Mas isso é rede social, né? No fim, ninguém está muito preocupado. É que a rede social é tão simples o cara fazer lá. O importante é você ir lá no dia 11 e adotar um cachorrinho.
15: Boa. E adotar,
10: é isso
15: e
10: que
15: não
10: é.
15: Maltratar, né?
14: Sem dúvida. Você sabe que no teu trabalho tem uma parte bem corajosa e insana também, que você vai nas casas que são abandonadas. Teve um caso emblemático e polêmico, que é lá em Genópolis, que é a casa da mulher abandonada. Você lembra dessa história? Virou até documentário, se não me engano, na Amazon Prime.
15: Sim, o documentário.
14: Né? Que é essa história? Que realmente aconteceu? Você me apareceu lá no Cidade Tal da Atena, aparece a Luzabel pegando um cachorro.
15: Essa história, eu juro, eu tava no Canadá, quando foi a primeira vez, eu nem tava sabendo do podcast, e aí foram lá na casa dela, e tinha um cachorro com câncer enorme, e aí foi, acho que o Bruno que fez o resgate, chamou o instituto, porque a gente que fica com os animais, eu nem tava nesse primeiro resgate. Quando eu cheguei no Brasil, me mostraram esse podcast, na época a mulher era procurada pela FBI, por escravidão.
14: Uma história muito louca.
15: Mas quando você assistiu o documentário?
14: Assisti.
15: Eu acho que todo mundo que ficou me criticando devia assistir o documentário, porque foi a única punição que aquela mulher teve. Isso. Por todos os horrores que ela fez, foi aquele dia que a gente tava ali na casa dela, porque ela não foi punida por nada, e era uma coisa assim terrível o que ela fez com aquela
14: uma funcionária
15: durante anos e anos nos Estados Unidos, sem ela poder pedir socorro.
10: Essa
15: história é muito bizarra, né? E aí é sempre assim, pô, a mulher escravizou a outra, ela foragida, não sei o quê, ai, sou eu que sou o problema, porque, né, tipo, virou sobre mim a história.
10: E o Rasmussen? E a treta?
14: Treta?
15: Eu
10: vi.
15: Ele fez uma tatuagem.
10: Eu vi.
15: E mandou pra mim no meu celular. O meu filho ficou assim, uma hora. Ele perguntava com o meu celular. Ele, mãe, como assim ele fez uma tatuagem pra você? Mas.
14: O Rasmussen? Qual que é a treta? Não tô sabendo.
12: É muita ayahuasca na cabeça.
10: Eles tiveram.
15: Tudo.
10: Eu vi vocês num podcast.
15: Conversando com
10: seu marido.
15: Ah, não. Na verdade.
10: O que era aquilo lá? Qual era aquela
15: Na verdade, a gente discorda, principalmente, assim, sobre um olhar sobre os animais. Ele acha que pássaro é feliz na gaiola. Eu acho que não.
13: Que é a felicidade do pássaro?
15: Olha, ele fala que teve um teste com cortisol. Mas, assim, na natureza, por exemplo, se você ficar sentado, fechado num negócio, você pode não ter o estresse de ter que trabalhar, não sei o quê, mas isso quer dizer que você tá feliz ali numa cadeia, numa solitária? Não. Então, assim, na natureza, os próprios animais, eles têm, obviamente, esse estresse, né, de na hora que vai caçar, da vida. Mas não quer dizer que é melhor você ficar lá sem nenhuma.
13: Sim,
15: então, entendeu?
10: Por exemplo. Precisa perguntar, se eu sou um leão.
13: Se você é um leão.
10: Eu sou um leão. Eu sou um leão. Aí fala, leão, o que você prefere? Ficar na savana africana ou no zoológico em San Diego, na Califórnia?
14: Ar-condicionado.
10: Coube-bife. Aquele filé. Você já viu o filé?
14: Marmorizado.
10: Você já viu o filé? San Diego. Eu não quero aqui o Sorocaba.
15: Ele é carnívoro.
10: Não quero o Sorocaba.
14: Não quero o Sorocaba.
10: Eu quero o zoológico de San Diego.
15: Então, ele é carnívoro. Ele quer caçar. É o que eu tô falando.
10: Eu quero. Pergunta. O que você quer?
15: Você quer? Então vai lá, você fica lá na gaiola pro resto da vida.
13: Ele fica. Eu tô
10: na granja. Final de semana é onde ele vai.
17: Claro, eu fico na minha casa, no quarto. Eu ponho menos 16 no ar e fico lá.
15: Se você abrir a jaula,
17: eu quero ficar na savana.
15: Ele vai tentar ficar lá ou ele vai fugir?
13: Ah, não sei.
15: Pronto, tá respondido. Ele vai fugir.
13: Luiz, o pessoal aqui tá perguntando se a sua bota é de couro. Eu nem tô vendo.
15: Claro que não, né, gente? Esse assunto o pessoal gosta das minhas botas. Não, é um couro fake.
16: Ecológico.
15: Né? Na verdade, o ecológico tem alguns que são de animal, mas a produção, esse não, esse é da Stella McCartney, você sabe.
17: E ela potência. O Paul McCartney é. Ele é daquele PETA, né? É o PETA, né?
15: Então ela faz um trabalho maravilhoso. E assim, as coisas dela são mais caras. Eu passei por um período que eu vi um negócio de minimalismo e eu aprendi que é muito melhor você comprar menos coisas e mais, que durem mais, do que você ficar comprando um monte de coisa de fast fashion toda semana pra ficar na moda, nananã,
13: tipo,
15: que você vai criando muito mais lixo. Então eu tenho essa consciência. Lógico, todo mundo, você pode comprar 100, mas eu tenho essa bota, sei lá, já 10 anos. Então as minhas coisas duram e eu acho que isso é muito melhor. Eu não fico toda hora comprando.
17: Eu tenho as calças Carlos do Fininho.
16: Da Osmose. Saudoso.
17: Até hoje, claro.
16: É. Levanta bumbum. É a calça levanta bumbum.
17: Calça levanta bumbum.
16: Ela usa conga.
17: Ela tem o bolso do celular. Tem aquele celular pequeno.
16: Você coloca o celular
17: baby. Os novos não cabem mais. É um minimalista.
16: A gente tá vendo aí um monte de gente enchendo o saco aí e tal, dando opinião e até outras coisas que nem precisava estar falando. E eu imagino que, assim, ser ativista é difícil, só o trabalho em si de resgatar animais e qualquer outras coisas, mas um trabalho também que deve te encher o saco é responder hater. Como que você lida com isso?
15: Olha, eu normalmente não fico respondendo a todo mundo.
16: Nem liga.
15: Assim, algumas coisas são de opinião. Se você tem uma opinião contrária, faz parte. Até porque eu venho para mudar as coisas, né? Desde o começo da minha carreira, eu quero mudar a carrocinha, eu quero mudar os testes. Então, eu sou uma pessoa combativa. Mas quando começam a inventar mentira, e essa foi uma das coisas que o Richard até me pediu desculpas, que ele até aqui falou que eu ganhei 23 milhões. Você lembra?
17: Sério?
15: E eu, nossa, cadê esse dinheiro?
16: Isso eu não vi, não lembro.
15: Ou insinuar que eu roubo, entendeu? Pô, eu faço um trabalho super difícil, é super difícil manter a ONG. Quando a pessoa começa a espalhar fake news assim, sem nenhuma prova, eu já mostrei mil vezes, vai no meu trabalho, vai lá pra ver o quanto é difícil. Aí eu fico muito brava, aí eu tenho que processar, aí não sei o quê. Mas se é uma opinião, faz parte. A internet, infelizmente, virou isso, né? Então, faz parte do show, eu acho.
13: Mas tem um ponto seu que eu vi aqui na internet, mas não sei se é a sua opinião atual ou não, que é sobre clínicas particulares. Tem um monte de gente que tem clínicas veterinárias particulares e às vezes vocês fazem pressão para eles atuarem de graça. Mas aí o empresário fala assim, poxa, como é que eu vou atuar de graça se, né, aquilo custa, assim? Como que é a sua visão sobre atendimento gratuito?
15: Não é verdade. Eu nunca pedi de graça. Essa história foi uma vez que eu tinha resgatado 7 cachorros. Eu tava indo pra casa, achei mais um na chuva. Aí fui eu ainda não tinha instituto, fui no hospital, que eu não lembro o nome, veterinário. Aí me cobraram só por aquela noite 3 mil. Isso faz o quê? 15, 18 anos. Quanto que é 3 mil? Há 20 anos, né? Mais ou menos. Sei lá.
13: Caríssimo. Mais que o dobro.
15: Então, mas que o dobro. E aí, eu tipo assim, coloquei no meu post, gente, por favor. Aí fui lá pedir desconto, falei, gente, cachorro resgatado. Ah, não. Aí eu coloquei no meu post, gente, eu não consegui nem desconto, por favor, ajuda, não sei o quê. E inventaram isso. Tudo bem que antigamente, antes do meu trabalho, pelo próprio CRMV, não podia atender gratuitamente. Nem se o cachorro chegasse morrendo lá e você quisesse, o CRMV não podia. Realmente, eu lutei e isso mudou. Mas obviamente, veterinário é uma profissão. Eu tenho veterinários contratados no instituto, que tem o salário todo mês. Eu tenho, eu tenho uma parceria com o Edson da Paiol, que é um super veterinário que faz mais barato para protetores. Porque, assim, eu interno lá, sei lá, uns 30, 40 cachorros por mês. Então, é muito difícil. Então, o veterinário que, né, faz essa parceria, ele dá um desconto, mas, obviamente, que a gente paga, porque é impossível. A única que trabalha de graça sou eu.
16: Não, e instituto. É caríssimo, né? Saúde pública. pública, não sei se esse é um assunto também que você deveria, né, até abordar, porque tem muitos cachorros que são abandonados nessas clínicas caras, que a pessoa não tem condição, obviamente, de pagar. E aí uma das alternativas que eu acho uma quase...
17: O cara abandona na clínica?
16: Pra caramba, cara.
18: Porque não tem grana pra pagar o tratamento.
16: Você vai operar um cachorro, Emílio, pode sair 30 pau, né, dependendo, vira o estômago do cachorro, tem gente que deixa o cachorro lá, o cara fala, ó, esse é o... Você tem que pagar, senão ele morre. Aí o cara abandona e muitas vezes vai a óbito esse cachorro. Qual que seria uma solução pra isso? Tem pessoas que falam de plano de saúde para cachorro, se isso funciona ou não, qual alternativa você daria?
15: Bom, a gente tem um hospital público, né? Uma coisa que antigamente era um sonho e a gente conseguiu o primeiro, o segundo, o terceiro, e agora quase todas as cidades, ou elas já têm, ou estão em construção. Assim, é uma coisa que mudou muito nesses 25 anos, que eu fico realmente emocionada. Então, acho que essa, ter hospital público é uma coisa boa. E você também negociar, tudo bem. E outro dia, quando aconteceu comigo, eu tive que internar uns filhotes que estavam com sinomose, e aí nessa clínica que eu tenho um pouco mais barato, não dava. E aí eu internei em outro lugar, eu fiquei com uma dívida de 60 mil. 60. Aí, eu tô pagando ainda por mês. Eu falei, não, não tenho como pagar de uma vez, sabe? E aí eu parcelei. Mas é isso, você tem que... É um acordo comercial, né? Então é bom você conversar antes.
16: Mas seguro de saúde pra cachorro?
15: Ah, seguro, sim. Hoje em dia tem muitos, né? Funciona. O meu namorado mesmo, ele falou pra mim, eu fui internar o cachorro dele, que tava mal, e ele falou, ia ser 750 por dia, foi 250. Então, é uma diferença. Então, vale a pena, e a mensalidade, não, mas acho que deve ter cada plano. Não,
16: tá bom.
15: Então, acho que plano, vale a pena sim.
16: Plano pra cachorro.
17: Nem pagar já, o nosso Bradesco.
15: Eu ia falar, pois o nosso já dá
17: muito. Eu gemo pra pagar o Bradesco.
15: Eu também gemo pra pagar o Bradesco,
17: agora vai ter que fazer
16: plano de saúde pra cachorro.
15: Prevente dog. Mas é bem mais barato. Ainda mais a gente quer velho, fica caro o plano de saúde, nem me fale.
16: Golden Dog.
17: Caro, caro. A Luísa Mel cuida dos animais, tá convidando todo mundo pra feira de adoção, por isso que ela tá aqui.
16: Isso aí.
15: Isso. Não importa em quem você votou, importa você adotar.
16: Isso aí.
15: Importa o amor pelos animais, né? Isso que é o mais importante do meu trabalho, é conscientizar as pessoas que eles sentem, que eles sofrem e que tem muitos animais abandonados no país precisando de um lar.
17: Obrigado, viu, Luiz, você ter vindo. Viu? Boa sorte pra você. Obrigada. Obrigado mesmo. Ó quem chegou aqui, ó. Nossa, chegou esse homem aqui, ó. 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
16: Pode soltar a vinheta porque o nosso convidado chegou!
17: Programa de hoje, muitos aplausos para
16: Guilherme Arantes! É isso aí, Guilherme Arantes aqui, uma salva de palmas para o Guilherme.
18: Ó, maravilhoso, vai da honra.
16: 50 anos luz.
19: Cara, eu sou a audiência do programa. Aliás, toda a família, a gente assiste com assiduidade, inclusive lá na Espanha, estando lá, a gente sempre estava.
16: Você fica lá metade do ano, como é que você está se dividindo?
19: Pois é, eu tô com estúdio e a nossa casa em Castilho e León, em Ávila. É uma zona bem católica, assim, bem família. Perto de Madrid, e aí eu montei meu estúdio, eu levei meus instrumentos, todos históricos, né? Os instrumentos antigos, dos anos 70, e os novos teclados, tudo, eu levei tudo pra lá, porque lá é seco, é frio, é seguro, não tem maresia, não tem...
16: Maravilhoso.
19: Cupim.
16: Comida maravilhosa.
19: Entendi.
16: Ótimo. Essa é a melhor parte. Mas você tava morando na Bahia.
19: A gente mora em, perto do aeroporto, né? Eu falo aqui, olha.
20: Onde você quiser.
19: Moramos perto do aeroporto de Salvador, ali. Então a gente faz essa dualidade dos trópicos da Bahia e essa Madrid. Linha do avião para Madrid, que é mais curta a viagem. É legal porque a gente toda hora está indo para lá. É um povo bem parecido, assim, né? Você é também descendente
20: de espanhol. Tem uns espanhóis aí.
19: Eu descobri que a gente, meu pai falava que a gente era descendente de nobres de Braga. Eu descobri que é mentira. Éramos labregos pobres da beira do Minho, éramos espanhóis. E depois, com a guerra com a Espanha e Portugal, recebemos títulos em Braga para sermos espingardeiros de Portugal contra a Espanha. Então, é uma família que se vendeu.
20: Que loucura!
19: E aí ganhamos títulos de nobreza, mas eu sou galego pobre, da beira do Rio Minho. Eu gosto de marcenaria, de eletrônica, conserto órgão Hammond, troco o óleo do órgão. Eu sou o cara que faz manutenção das coisas, a laca do piano, adoro isso aí.
20: Então, raiz.
19: É isso aí. Eu sou raiz.
20: Ô Guilherme, 50 anos
19: luz. É uma turnê com a Music On, o William, é uma grande figura. E é uma amizade nova.
20: Nosso querido William.
19: E aí a gente montou um espetáculo lindo de som, de luz. Eu tenho um piano da Yamaha, que é uma nova parceria de um piano novo que eles estão lançando, um flagship total. Então é um momento bacana que vem todas essas músicas, essas décadas. Eu estou lançando um disco muito sentimental, um disco muito interdimensional. É um papo meio Raul Seixas sobre o espaço.
20: Caramba!
19: E sobre a questão do amor. O amor é uma coisa vaga que é o pano de fundo do universo, é o princípio criador de tudo, sei lá, seria uma coisa assim, que a gente chama vagamente de Deus e tal. Agora, e será que uma tecnologia que estivesse a 10 bilhões, não é milhões, ó, se fosse 10 mil anos já eram 5 eras cristãs.
20: Exato.
19: 10 milhões já são e 10 bilhões na nossa frente. Será que esses caras já não dominam esse princípio criador de tudo e que nos faria nos transportarmos no tempo e espaço livremente, assim, pela física quântica e tal? Os caras. Então eu fico imaginando uma dimensão. Até eu conversei com o Sérgio Sacani, que é meu amigo.
20: Maravilhoso, que legal.
19: Do Space Today. Sobre essas dimensões, o que a ciência está descobrindo. Até eu fiz um vídeo, né, que tá.
20: Tá aí, ó.
21: Que tá. A gente tá. Tá aqui, ó.
20: Com aquele óculos, né?

0: Moderno. Na contramão, hein? Na contramão, hein?
1: É isso aí.
0: Na contramão.
1: É uma epifania louca lá na Espanha, porque lá tem uma dimensão espiritual lá da Santa Teresa. Ela é meio uma parceira minha. Eu descobri essa parceria com Javé, sabe? Ele é meu. Eu sou parça. Eu não sou para ajoelhar e ter crença. Isso aí é fácil. Sim, sim. Qualquer medíocre tem a crença e ajoelha. Eles não querem isso. O Javé sorri pro Guilherme. Aí eu converso com ela. Pergunta pro Jesus aí se ele não gosta do Guilherme Arantes.
0: Sim, claro.
1: Legal, hein?
0: O contato direto.
1: Aí eu sei linha. Que o Jesus fazendo assim pra santa, é isso mesmo, ele é bacana. Então, eu sou parceiro do lado de cá. Isso é uma moderna descoberta, porque daqui a pouco a gente não tá mais aqui. Eu falo,
0: a finitude,
1: daqui a pouco,
0: né?
1: Eu vou estar aí com vocês. Aí eu preciso da sua ajuda, Tereza, Santa Teresa de Ávila. Me ajuda aqui, bicho, começa uns milagres acontecendo. O cara não queria vender o estúdio lá, o cara de Barcelona, não queria vender o estúdio. É um convento onde viveu Isabel de Castilha, antigo, cara, dentro da muralha de Ávila.
0: Sim.
1: Se tiver a guerra mundial, eu vou resistir porque eu tô dentro de uma muralha.
2: É um bunker.
1: Bom, aí eu pedindo pra Tereza, pede pra, pô, me ajuda aí. O cara sonhou que tinha que vender pra mim.
0: Que maravilhoso.
1: Claro, pô. Há anos o vizinho queria comprar e não conseguiu. Chegou o Guilherme lá. Aí eu descobri que eu tenho uma ligação, assim, com esse plano divinatório aí.
2: Incrível.
1: Que é um negócio estranho. Meu pai falava, eu não duvido mais nada, meu filho. Inclusive chuva, por exemplo, nós vamos fazer o show hoje, por exemplo, eu posso pedir para não chover aqui em São Paulo, moderação, eu vou tocar, deixa chover aqui.
0: Toca aí, ó, vamos, deixa chover. Isso.

0: eu tenho uma emoção, sabe? A gente fica um tempo fora.
1: Sim.
0: E aí você percebe. O Brasil, na verdade, é uma grande utopia. Utopia da trabalho, né? De você juntar as partes e você dialogar com tudo. Então, eu sou um cara que eu enxergo grande, assim, eu tenho uma saudade emotiva do Brasil. Uhum. E a gente vai pra estrada com muita alegria, né? Não vai pra dividir público.
1: Sim.
0: Sabe? Eu acho que esse marketing do lado do povo, quer dizer que tem o outro lado.
1: Exatamente.
0: Errado,
1: exatamente.
0: Cara. A parar com essa linguagem.
2: Esse papinho,
1: do lado do povo.
0: Isso aí, meu. Por exemplo, eu vou falar uma coisa aqui que é o samba do Silas de Oliveira. Ai, que maravilha de cenário.
1: Sim.
0: Ele começa, estava no Ceará, terra de Iracema. Aí ele estava lá na cabana do Timbó, aí passa pelo Maracatu, Bahia. Beleza. Aí chega no Rio do Candomblé, do samba e tal. Aí vai para Minas, aí Brasília.
1: Seu destaque,
0: né? Que
1: é,
0: seu
1: bonito
0: destaque.
1: Isso.
0: Aí, por fim, São Paulo, a terra da garoa. E ali, do leste até o centro-oeste, cadê o sul?
1: Exato.
0: Brasil? Então, eu sou, por
1: o
0: exemplo...
1: O sul ficou fora, né?
3: O sul foi esquecido.
0: E fica fora já da linha de Tordesilhas. A linha de Tordesilhas claramente termina ali, quer dizer, o Rio Grande do Sul tá fora, o Paraná. E eu sou um cara que eu enxergo a saída pra gente para resolver esse problema sociológico de uma sociologia pernambucana e paraibana, ali da Casa Grande Senzala, da cultura do... Eu prometi não falar de assunto,
1: falar de...
0: mas eu estou falando de história
1: sim,
0: de sociologia, exato, não exato. É de escolha.
1: Exatamente.
0: E eu acho que a gente tem que refundar o Brasil. Tem que refundar. O Brasil tem que ser refundado. Porque, por exemplo, eu sou da italianada do interior de São Paulo, né? Meu avô, Martucci, eu tenho passaporte europeu.
1: Sim.
0: E a gente não se sente muito incluído. É engraçado isso. Eu fui me incluir mais quando eu fui pro Rio de Janeiro e me tornei carioca cantando, né?
1: Mas você fez, né?

0: bonito, né?
1: Isso é demais, cara.
0: Como é bonito,
1: posso falar,
0: né?
1: Emociona, né, meu?
0: Como é bonito.
1: Você toca com a alma, né, o Guilherme? É outra coisa aqui. Sabe que você toca?
0: É um maestro,
1: não,
0: né?
1: Não, o cara é
0: um
1: maestro. O cara toca, ele canta
0: bonito.
1: Assim. É, você vê que você faz com o coração, a tua presença, assim, que está de todo lado.
2: Isso aqui. Foi um período que a Rita ali falava que eu tinha cariocado, né?
0: Você, mas você morou lá,
2: você,
0: né?
2: Você cariocou, cara. Você deu. Eu morei.
0: Você morou lá.
2: Morei, fiz o cheiro.

0: essa música é boa.
1: Investir tudo na quê? Ninguém investe tudo num olhar. Só o Guilherme Arantes, sabe? Isso aí.

0: Nossa.
1: Puta
0: senhora.
1: Merda, isso é muito bom.
0: Maravilhoso.
1: Ô Guilherme, você acha. Porque você é um cara de anos 70 e você é o cara. Você não é anos 80.
2: É, me colocam no Ploc 80, sim, mas nós somos anteriores. Eu sou da geração do Alceu, do Djavan, isso, do Fábio Júnior, do Giliardi, do Biafra, do Ivan Lins.
1: Belchior.
2: O cara era meu amigo pessoal. É. A gente andava muito junto, eu visitava a casa dele.
0: Então, na época que a galera cantava, que tinha um nome em inglês, né? Você não pegou.
2: Pois é.
0: Você já colocou o seu nome, você não usou um nome americano cantando em inglês, como era?
2: Tinha os baileiros, né? Que eram. No Rio era o Michael Sullivan, essa turma lá, o Miguel Plopp. Mas aqui em São Paulo tinha o Memphis, o Ameba, o Confa, o VAT 69 e os meninos também do Lee Jackson. Essa geração, eu era para pertencer a ela.
0: Sim.
2: Mas eu já compunha as músicas já de uma forma monossilábica, assim como era os anos 70, por exemplo. As músicas são Time. É monossilábico. Por isso que o Guilherme Arantes. Só você.
0: Maravilha.
2: Pra dar a minha vida. Então, eu sou um compositor do pop internacional, só que adaptado ao Brasil.
0: Brasil, boa.
2: Do Cat Stevens, do Simon Garfunkel, do Gilbert O'Sullivan e o Elton John. O Elton John é um mestre. Top. E contemporâneo, né? Não é uma influência assim que eu queria ser igual, de eu ir na cola. Mas a gravadora, que era o Paladino, os caras da Som Livre, olharam e falaram, esse cara é o Elton John brasileiro. Aí me lançaram, né? E deu certo.
1: Que é Meu Mundo e Nada Mais.
2: Então.
1: Que é linda, né?
0: Tá uma puta música.
3: Vou chorar. Tá
1: música. Isso é demais, né?

0: É demais,
1: que
0: né?
1: Que maravilhoso. Você tinha 16 anos quando você fez.
2: Essa época eu morava aqui na Alameda Campinas. Eu sou vizinho da PAN. Eu sou também parte da história aqui da fundação. A Paulista fizeram o metrô. Tem até um vídeo meu no meu YouTube sobre os anos 70, quando eu fiz essa notinha aqui. Eu estudava na FAU, morava na Alameda Campinas.
0: Você é arquiteto, né?
2: Não, eu não me
0: Você
2: formei,
0: não se formou?
2: Eu abandonei para desespero do meu pai. Mas eu devia ter me formado, sabe? Porque eu adorava a faculdade, né? Mas aí teve essa oportunidade, gravei aqui na Gazeta, no estúdio aqui vizinho, né? Sim. Eu gravei Meu Mundo e Nada Mais aqui. E aí a música deu certo, né? No ano seguinte, me pediram uma vinheta
0: para
2: Jovem Pan. Eu queria ouvir essa vinheta.
0: Solta a vinheta aí, é um clássico essa vinheta. Solta lá, o Reginaldo.

0: saí a 76.
1: Caramba,
2: que coisa, maravilha. Que
3: maravilha, não?
0: Muito legal.
3: E esse instrumento, esse é o Mini Moog, que tá lá no meu estúdio, tá lá funcionando. Sim. Até hoje. O meu Mini Moog é de 74. O Sammy também gosta de teclado.
2: Eu fiz faculdade de música depois de velho, obviamente não sou profissional. Mas eu ia te perguntar, assim, porque a gente não tem muitos pianistas no Brasil, né? Principalmente música popular, assim. Por que você escolheu o piano, assim, quando sua paixão por teclados em geral, né?
3: É por causa do Ray Charles, que quando era criança eu imitava o Ray Charles, usava óculos escuros. A minha avó teve que me dar um óculos escuro das Óticas Lupo, lá de Aranha. Óticas Lupo,
2: maravilhoso. Usou muito óculos.
3: Minha avó era amiga do senhor Rai, Silvano Rai, era fundador de uma farmácia, meu. Então, é uma família antiga do interior de São Paulo, né? E aí minha influência era o Ray Charles. Depois veio e eu usava de noite o óculos escuro, que, imitando claro. O cego. Uhum. Tanto que eu fazia as músicas de olho fechado. Quando eu fui ferido.
1: Você tá brincando?
2: Era por causa do Richard. Não, ele tocava de olho.
3: É, e depois o Stevie Wonder, que era cego também.
1: Sim.
3: Então tem essa ligação interessante do não enxergar, de estar num espaço.
2: Num espírito
3: espiritual, assim. Então o piano brasileiro, ele é o Jobim.
2: Sim.
3: O Jobim é caro.
2: Eu adoro o Donato.
3: Nossa, o João Donato, o Johnny Alf,
2: Dick Farney.
3: Dick Farney. O próprio Ari Barroso era pianista também. Então o Brasil tem uma escola de piano, vem da Chiquinha Gonzaga.
2: Mas cada um tem seu jeito.
3: Ernesto Nazaré, né? Então eu sou fascinado pela história do piano brasileiro. O Brasil tem uma matriz musical importante, que é uma mistura de França com África, que se dá na casa brasileira, onde tem os saraus, sempre tem um piano na sala. E assim a nossa a família musical brasileira, ela é muito. Por exemplo, os Melim. O Melim é uma família de jovens músicos. Sim. Tem a família do Nando Reis, tem a família do
0: enfim, é familiar, né?
3: É uma coisa que é no seio da família. É. E a nossa família é a família Lima Verde, é do Crato, lá tem um conservador, um conservatório do Telêmaco Lima Verde, que é meu trisavô. E é o conservatório, dali veio o Solano Ribeiro, foi diretor...
0: Solano Ribeiro, dos festivais. Deixa eu só fazer um break para a rede de rádio, audiência muito bacana. Vai lá, Reginaldo.

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0: volta. O Guilherme, você é um cara que também, você é um compositor, né? Porque você fez música, pô, você fez a Maria Bethânia renascer. A Bethânia tava morta.
1: Certo.
2: Quem me chamou?
0: Sim, ele tava morta.
3: Uma época, houve um período que se montou o FM e aí essa transição para muitos ficou...
4: Teve um buraco.
3: Ficaram, complicadas. É como a chegada do digital, a chegada dessas novas tecnologias, né? Agora com as redes e tudo. A gente tem que, para sobreviver não é fácil. E aí o Brincar de Viver...
0: Você fez o Brincar de Viver que trouxe ela de volta. Isso. E na mesma época você lançou Pedacinhos também, que tocou... Foi. Que é muito legal.
3: Eu tinha feito,
0: né,
3: pedacinhos, aquela. Pra que ficar juntando os pedacinhos? Era pra Vanusa, do amor que se acabou.

0: linda. É linda, cara, linda. É muito legal.
1: Eu tenho orgulho das músicas.
0: Muito legal.
1: Né?
2: Não, mas... Escreveu pra muita gente.
1: É. Mas a Bethânia gravou pro Plunkett Plunkett Zoom, que era o especial da infantil. Né?
0: E você fez o Lindo Balão Azul. Lindo Balão que Azul. É, puta, espetáculo. Que é do da...
1: Era o centenário do Monteiro Lobato. Você imagina, o próximo centenário é daqui a 100 anos.
0: Sim, sim.
1: Eu peguei esses cavalos que passam assim, selados, você não pode perder. Exatamente. Uma oportunidade como... Tem uma aqui, a Elis, que é uma música. Eu fiz aprendendo a jogar para Elis.
3: Vivendo então, e aprendendo a jogar.
1: São momentos assim que a gente, como compositor, a gente poder atender, né? Aí eu fiz músicas pro Roberto Carlos, que é muito linda, chama Toda Van Filosofia. Eu fui lá conversar com ele, o que ele queria. Fiz Sob Alfaiataria, uma música para ele. É um prazer enorme ser compositor. É uma profissão maravilhosa. Meu pai queria que eu fosse diletante da música. Ele não queria que eu fosse profissional. Porque para a geração dele... O pessoal que vivia de música era muito precário e tal, não tinha garantia nenhuma. Hoje todo mundo quer ter um filho, uma filha cantor e cantor. Mas eu, depois de velho, eu virei diletante mesmo. Eu faço a música mais para deixar um legado, como um hobby, né? Como se ter, colecionar flâmulas, colecionar cachimbos. Eu coleciono canções e lágrimas das pessoas. Então, essa é uma coleção inquestionável. Porque o engraçado... O hobby, ninguém vai criticar. Pô, Emílio, você não precisa mais cozinhar. É. Você já cozinhou.
0: Sim,
1: é.
0: Sim.
1: Pô, como assim? Eu gosto de cozinhar.
0: Exato, exato.
1: Sim. Uhum. E eu levo a música como esse diletantismo, que é lúdico.
4: Sim, que é um
1: isso aí é inquestionável. Ninguém vai.
4: Sim.
1: Falo muito pra mim, Guilherme, você não precisa mais provar mais nada pra ninguém, bicho, para de... É. Pô, eu tô incomodando?
0: É isso. Vai parar por quê?
1: É o meu hobby, porra, é fazer música. Então, de menino, eu já era assim. E meu pai tinha razão, porque agora, depois de velho, eu sou viável financeiramente, eu ganho meus direitos autorais, é meio fraco, mas nessa era do Spotify, das coisas, paga pouco.
0: Sim.
1: Mas tem vantagem. Não, nem tudo é ruim no moderno. Por exemplo, meu disco chegou pro... Eu tenho um amigo médico, o Benini, é o meu colega médico. Ele me ligou 2 dias depois que saiu meu disco. Puta, eu vi o seu disco inteiro. Naquela época não era assim.
0: Demorava.
1: Levava 60 dias.
0: Demorava.
1: Se chegar o disco, lá. Né? Se
0: então,
1: chegar...
0: esse dia é duplo que você lançou, né?
1: É um álbum duplo, é.
0: E tá na Spotify,
1: nas plataformas. Isso é uma maravilha.
0: Sim.
1: E muitas coisas da modernidade... Por exemplo, as pessoas fazem operação de catarata, voltam a enxergar. Antigamente a pessoa ficava
0: exatamente.
1: Cega.
4: Acabou.
0: É.
1: Eu fiz a bacia, eu fiz 2 operações. Eu sou double titanium. Eu sou duplo David Guetta.
0: Apita no aeroporto.
1: Apita. Aí, pô, aí você renasce, você ganha nova. Né, a oncologia. O pessoal fala mal da IA. Para procurar células, até a última miserável célula cancerosa, a IA vai lá e vai achar. O médico não ia achar, entendeu? Então, tem coisas que são milagres.
0: Mas não tem a centelha de Deus.
2: Não tem essa alma na música que
0: você
2: tem.
0: Ô, Guilherme, você é um cara que, na minha humilde opinião, eu acho que você é top 1, junto com o top 1 dos compositores brasileiros. Mas você não tá lá, você não tá nesse degrau. Você acha que porque você fez muito sucesso, você vendeu muito disco, a tua música chegou, né, chegou no povão. Você acha que isso tem um preconceito da música
2: turma
0: popular brasileira?
1: Acho que tem, sempre teve preconceito.
0: Mas por que existe esse preconceito?
1: É. Não, existiu uma geração... pré-68, que houve uma interrupção, né, no Brasil da cultura, no período da censura, né, o pessoal, os compositores foram embora, teve todo um... O Brasil teve um break ali, né, geral. E quem trabalhou antes construiu um patrimônio meio paleozoico, assim, gigante. Então, eles têm uma nobreza de uma era, mas... Eles também enfrentaram preconceitos. Também houve preconceito. Eu acho que aí é uma construção lenta, Eu hoje eu sou muito considerado, cara. Eu, um dos lugares que eu vou, o pessoal fica babando, assim. Eu me sinto até novidade pra mim. Hoje, assim, o reconhecimento e a... Não é uma unanimidade. Unanimidade não é boa,
4: sim,
1: né?
4: Sim, não é.
1: Mas eu sinto que é uma construção. O Brasil também é muito cruel. Não tem lugar para todo mundo. Não é... Nos Estados Unidos, na cultura anglófona, é muito mais fácil você ter uma diversidade de nomes e que eles não ficam outdated, assim, não ficam para trás. Eles se constroem. Você tem, por exemplo, os cassinos para você tocar.
4: Sim.
1: É muito importante. Por exemplo, eu fui e viajei, tinha o Kool & The Gang tocando no cassino lá.
4: Sim.
1: Do... Tem os, e aqui não tem.
4: Os duelos.
1: Os duelos de piano. Sim. Pois é. Então existe muito... Existe também uma classe média muito numerosa que mantém nomes como a Cyndi Lauper, a
0: pô, o Barry Manilow lançou uma Barry música agora, Manilow. Ele tá em no top 10. É. Uma música do Barry Manilow.
4: Sim.
0: Agora. E aqui não tem isso, né?
2: Esse reconhecimento.
0: Não tem esse reconhecimento...
1: Tem uma patota, pro Brasil, tem uma falta eu vou falar no aspecto musical, né?
4: Sim.
1: O jogo, os cassinos do Quitandinha, de Araxá, a Termo do Rio Quente, tinha Águas São Pedro, Águas de Lindóia, tudo isso tinha show, tinha música, tinha isso aí. Ah, mas isso aí alimenta um submundo, não sei o quê. Mas o Brasil, com dimensões continentais, não ter esses espaços...
2: Entretenimento,
1: como,
2: né?
1: Como foi o Copacabana Palace.
4: Sim, perfeito.
1: Tinha o Cassino da Urca, o Quitandinha, lá no Rio, em São Paulo, tinha. Então, isso faz muita falta para a classe artística ter esses espaços que o jogo permite, porque tem um movimento de grana, mas isso aí é uma coisa antiga do Brasil. Sim. Do tempo do parece que foi no tempo do Dutra, do Eurico Gaspar Dutra, que a mulher dele resolveu terminar com o jogo.
0: Com o cassino.
1: Junto com a igreja.
2: E aí saiu o entretenimento, né?
1: E aí, aquela geração, que era a geração do Bando da Lua, do Ari Barroso, aí se desmanchou. O Rio de Janeiro era uma cidade que tinha vários cassinos, foi tudo pro piano bar.
4: Uhum,
1: aí teve um fenômeno, piano bar,
4: sim, muitos aqui
1: que proliferaram na capital da República, e ali, então, por isso que surge a Bossa Nova. Sim. Então tem vários aspectos, assim, por exemplo, quando o Chico Buarque surgiu no festival, naquele ano o Brasil perdeu a Copa de 66. Eu vou falar uma coisa, curiosidade. O Brasil ter perdido a Copa pro Eusébio lá,
0: sim,
1: com o Garrincha.
0: Acabaram com o Pelé, quebraram o Pelé.
1: O futebol saiu de cena. E o que era a bola de vez em mesa de boteco? Era o Caetano versus Chico versus...
0: Festival da Reperia.
1: A música popular, então, alça um voo esses ídolos, por isso que eles têm uma grandeza que a gente não consegue. Não.
0: Mas
1: conseguiu.
0: o seu Paulito, que o Solano, seu tio, né?
1: Primo.
0: Eles criavam isso aí nos festivais, né? Colocava a turma mais antiga, colocava os caras de smoke, colocava os jovens, eles criavam.
1: Eu tava lá na plateia. Uhum. Eu sou um dos últimos da música popular que viveu para estar no auditório da Augusta, ainda para ver o Jovem Guarda.
4: Caramba.
1: Sabe? Para ver. Caramba. Olha só que festa de arroz. Eu tava lá.
2: Tava cantando.
1: O Lobão não estava.
0: Não.
1: Mas o Lulu Santos não estava. O Guilherme Arantes é anterior a eles.
2: Mas o sucesso popular, desculpa, só desse assunto, se você pegar as novelas brasileiras, da década de 80, 90, você explodiu com as músicas de novela.
1: Eu tenho muita sorte que foi uma geração...
2: O Boni te ajudou muito?
1: Dramaturgicamente, o Brasil teve uma bolha, assim, de grandes atores que vinham do Oficina, vinham do Antunes Filho, do Tablado, as escolas de teatro, são grandes dramaturgos, grandes diretores. A gente pegou um elenco estelar com atores como Raul Cortez. Era meu amigo, Raul Cortez. O José Wilker, José que Wilker. Eu fiz Meu Mundo e Nada Mais.
0: Você mudou uma frase por causa do personagem?
1: É, porque
0: teve isso,
1: era,
0: né?
1: Era pra ser... Me atirei no mundo e vi tudo mudar. Mas aí ele sofria uma
0: traição, né?
1: Uma traição. E aí eu pus quando eu fui ferido e vi tudo mudar. Então a gente pegou muitos temas. Deixa Chover foi tema da Beth Faria no Baila Comigo. Caramba. Era tema dela. Sim. Amanhã foi tema da Sônia Braga no Dancing Days.
2: Caramba.
1: Fazer uma homenagem ao Denis Carvalho. Foi
0: grande diretor, né?
1: Diretor do Dancing Days, da novela. Sim. E foi uma exigência do Gilberto Braga. Ele ouviu Amanhã, falou: nossa, isso aí tem que ser o tema principal da novela, que a abertura era as frenéticas, né? Abra suas asas.
0: Sim.
1: Então, os anos 78, 80, você 78. Falou. Dos anos 80, o Brasil se descobriu jovem. O Brasil era todo das danceterias, do Asdrúbal, do Circo Voador, da Lira Paulistana, da Vanguarda Paulista. Então surge um Brasil jovem. A gente usava roupas coloridas da Yes Brasil.
0: Era legal, né?
1: Company.
0: Era legal, era
2: Company.
1: Tudo colorido.
2: Pacarolo.
1: Mas eu não sou isso, eu sou sombrio. Eu sou de uma época anterior. Né, do Simon Garfunkel, do Cat Stevens. Eu sou daquela
0: progressista, que é anos 70, 75, anos 70, por ali. Mas ali você. Eu acho a música mais bonita que eu. Bom, Meu Mundo e Nada é Mais. Planeta Água, que é.
1: Planeta Água.
0: Que era pra você ganhar aquele festival, né?
1: Era, mas aí.
0: Ela tomou a maior vaia da história.
4: Não é culpa
0: tomou
4: dela,
0: a maior. Não, a maior. Não, mas o público você não sabe. Vocês não tinham nascido.
4: A culpa não é da
0: pessoa. A culpa é dela.
2: Coitada,
0: é o seguinte, porque essa música é linda, né?
2: É um hino.
1: É uma música sobre a abundância da água, elemento do Brasil, que o Brasil é um país hídrico. Né? Nós temos caixas d'água que a cada dia se descobrem novos mananciais que colocam o Brasil, o país mais rico do mundo, desse ativo que é da vida no planeta. Então, a gente tem como marca espiritual a água de Nossa Senhora, de Nazaré, da Nossa Senhora da Aparecida. Então, sempre a Nossa Senhora ligada, não só no Brasil, lá em Fátima tem uma fonte, em Lourdes tem uma fonte. Então, eu fiz a música do elemento vida, o elemento feminino.
0: Maravilhoso.
1: Aliás, eu quero falar uma coisa aqui no Pânico, é o seguinte. Nós estamos numa era do feminicídio e de uma coisa contra as mulheres e tal. Eu acho que aqui é um programa muito masculino, bastante, pega um público muito grande. Quem tem a responsabilidade de liderar essa luta é a nossa ala masculina.
0: Exatamente.
1: Nós temos que defender a mulherada, defender a integridade, defender, combater a piada sobre a mulher, inclusive no trânsito e tal, que é uma coisa antiga isso aí.
0: Sim.
1: E a gente lutar por esse ideal, até porque todo mundo tem a esposa, a namorada, a filha, a mãe. E quem tem obrigação de encabeçar, de liderar, embandeirar essa pauta contra o feminicídio e contra a misoginia é o masculino.
0: Mas a gente não tem credibilidade, Guilherme.
2: Não confio muito na gente,
4: poder
2: Guilherme.
4: Todo.
2: Outro dia em casa eu fui falar um negócio, minha mãe falou, fica quietinho aí.
0: Posso falar o que a gente quiser falar.
4: Entendi. É melhor.
2: Esses machos tóxicos.
0: Vocês não adianta falar nada. Vocês pra mim são tóxicos e acabou.
2: Beleza. A gente fica quietinho.
1: Eu não tinha pensado
2: nesse aspecto.
5: Nossa credibilidade.
0: Deixa. Olha lá, vai, ó. Isso é mil. Olha isso. Eu tava assistindo. É a Lucinha Lins, né?
2: Isso.
4: Emílio Vaiola.
0: Não, olha isso. Olha isso.

0: Olha isso. Que olha isso. Isso foi o maior constrangimento que eu já vi na minha. Imagina o júri.
1: Putz, nossa senhora.
2: Que vergonha.
1: Nossa. Mas qual foi a pilha?
2: Viu? É o Datafolha.
0: Não, porque a música foi em segundo lugar, foi Planeta Água. E todo mundo cantava.
1: E era Planeta Água.
2: Agora, esses segundos lugares são históricos. Por exemplo, Travessia.
1: Sim.
2: Quando você for embater, tirou o segundo lugar. Né? É, a música Caminhando, que era do Vandré.
3: Do Vandré Caminhando.
2: Aliás, o Vandré era um poeta estupendo, né? Que tem que ser muito reverenciado.
0: Exatamente.
2: Pela beleza, por exemplo, do Na Boiada Já Fui.
0: Sim, boa, maravilhoso.
2: Opa. Cara, é. Disparada.
0: Disparada.
2: É. Então, mas o Brasil é cheio desses detalhes, que curiosidades sobre por que, que não é tão lembrado, por que, que tem, é meandroso.
0: Isso
2: pra
0: aí.
2: Mim.
0: Isso
2: é meandroso. Adorei, tá,
0: Guilherme, você tem muito fã aqui, sou seu fã.
1: Nós todos.
0: Obrigado por você ter vindo.

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13: Muito bem, meus amores, estamos de volta aqui na programação da Jovem Pan.
14: Sim!
13: Tchau, gente! Segunda, estamos de volta aqui na programação da Jovem Pan.

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9: É, vamos começar cedo aqui, ó.

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1: Seja bem-vindo de volta ao Planeta DJ aqui na Pan, a número 1 do Brasil. E vamos começar assim, com participação de ouvinte.
2: Sextou.
1: Planeta Olha ele DJ, aí.
2: Jovem Pan. Macaba. Hoje vai começar mais cedo o nosso.
1: Não
2: querido,
1: é?
2: Porque os meninos do Pânico juntaram os feriados aí e não tem. Ótimo, graças a Deus. Vamos curtir nosso Planeta DJ. 59 minutinhos de emoção. Alex,
1: nem
2: manda
1: tanto,
2: aí,
1: hein?
2: Alex.
1: Nem tanto,
2: cheguei,
1: hein?
2: Tô vivo.
1: Ai, vamos lá. 11994118221. Esse é o nosso WhatsApp pra você participar aqui de mais uma edição do Planeta DJ nesta sexta. Um pouco diferente, né? Ontem foi feriado. Vamos lá, dia 5 de junho de 2026. Olha só, a primeira de hoje é a mais nova colaboração do DJ Alok, desta vez com David Guetta. A música chama-se Run River e conta com a participação do grupo norte-americano de reggae rock Stick Figure. Vamos ouvir.

0: I'm Moving to the Sun, mixei com Tiesto Beautiful Places, também mandei a Bibi Rex, a New Religion e outras que eu não tive tempo de anotar aqui. 11994118221, esse é o nosso WhatsApp, tem participação chegando aqui, bora ouvir.
1: Bora, Alex. Aqui quem fala é Márcio Salvador, Bahia. Então, amigo, tá pra botar aí Lonzo Ingrid, Fischer, tomar mais outra multa aqui do síndico do meu prédio.

Brasil. Essa foi uma indicação do Wallinson de BH. Participou aqui pelo nosso WhatsApp 11994118221, assim como o motoboy de BH, Cristiano. Com esse não tem engano. Ah, gostei do marketing, hein, Cristiano. Boa tarde, Alex. Podemos ouvir Green Velvet, Everton Amâncio de BH também participando por aqui. Olha aí, três ouvintes de BH. Boa tarde, Alex. Toca Rufus do Sol, Neto de Patos de Minas. Aí o seguinte, o Rafa Silva postou aqui num grupo de WhatsApp as sete melhores de maio do Planeta DJ, né? Tava dando uma olhada aqui. Milk, ok, Alok, Jimmy Knox, Calvin Harris, Motilho, o Gel também. Mas aí tem aqui, ó, Ted Swims, uma música que nunca tocou aqui no Planeta DJ. Não tem como ser as sete melhores de maio, né, meu querido? Abraço aí pra você e toda a galera do Espírito Santo. Boa tarde, Alex Pércio de Ponte Nova. Na escuta, na minha Alexa em Fortaleza, o Vladimir Filho. Duda de Vitória, Espírito Santo, tá pedindo aqui Justin Bieber. Boa tarde, Alex. Você está bem? Sim. Toca Fat Boys Link. É isso. Eduardo de Sorocaba tá participando aqui pelo nosso WhatsApp. O Romilson de Araçatuba falou, esse medley tá três pontinhos. Quem mais tá por aqui? Toca meu som aí, canalha. Olha só que mensagem carinhosa, respeitosa do Thales de Minas Gerais. Tá pedindo aqui Anima Beauty.

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1: Muito bem, de volta com... Calma. Muita calma nessa hora. Estamos de volta aqui com o Planeta DJ na número 1 do Brasil. Nosso WhatsApp para você participar é 11 99411 8221. Agora sim, bora.
2: Bom, excelente fim de semana para ti e os ouvintes.
1: Obrigado.
2: Aí na escuta diretamente do Planeta DJ Jovem Pan, a número 1 do Brasil.
1: Próximo.
3: Boa tarde, Alex.
1: Oi.
3: Uma ótima sexta-feira aí para todo mundo.
1: Obrigado.
3: Que é o Michel aqui, aqui de Santa Luzia. Estamos trabalhando aqui na Agro Sevignani. Queria mandar um abraço para vocês aí da Jovem Pan. Um abraço aí pro Joel, pro Hilário, pro Adílio, o Cauã, toda a família Sevignani.
1: Hilário.
3: E é isso aí, marcha. Forte abraço. Valeu, DJ.
1: Valeu, querido. Obrigado pela sua participação. Próximo ouvinte.
4: Parabéns pelo programa, Alex. Muito
1: obrigado.
4: Top, como sempre, meu brother.
1: Valeu, obrigado.
4: Deus ilumine o final de semana de todo mundo que estiver ouvindo aí. Quem fala é o Jonathan de Cascavel. Eu duvido você tocar um Rap Nation pra nós aí. Valeu, aquele abraço. Jovem Pan, número 1 do Brasil.
1: Vamos ver se vai dar tempo.
5: Hoje você tá inspirado, hein, DJ? Meus parabéns, hein? Felicidade, uma boa sexta-feira pra tu.
1: Obrigado.
5: Depois você manda essa listinha aí pra nós, faz favor. Que aquelas que você me mandou, que eu te pedi, apagou tudo. O celular deu um piripaque, foi tudo pro além.
1: Eita.
5: Um abraço, felicidade. Bom final de semana aí, Planeta DJ.
1: Logo hoje que eu não anotei nada, cara. Anotei só 3 músicas do primeiro set, mas depois a gente desenrola aí. Próximo ouvinte.
6: Fala, meu amigo Alex.
1: Opa.
6: William da Jovem Pan Tubarão, com o nosso também DJ, grande Juliano, aqui da Jovem Pan Tubarão, Santa Catarina. Juliano, vamos de que hoje?
7: Daí, meu querido, bota um Vintage Couture, qualquer uma dele.
6: Pra galera que tá curtindo em toda a região da Murel, da Mesc e da Raquel, porque claro, né? A Jovem Pan, a número 1 do
7: Brasil.

0: Bahia. O Carvalho de Sorriso tá na área. Quem mais tá por aqui? O Silvão de Santos, o Aristeu de Santa Quitéria tá na área também. Quem mais? O Túlio de Cuiabá participando, a Paola Talito Darwin de Lages, e tem duas mensagens aqui. A primeira é o seguinte, é essa daqui, ó. Aqui é o Alex, mas me chamam de Lecão. Marília, São Paulo, toca aí pra mim, David Guetta. E também aqui a participação de quem, hein? Pedindo aqui David Guetta, Fabiano Ferreira de São Luís. E tem mais ouvinte querendo ouvir o David Guetta aqui para fechar o programa de hoje. Bora ouvir.
1: Ótima tarde, Alec. Vi toda a galera aí que tá ouvindo o Planeta DJ. Alex, aqui é o Cláudio de BH, motorista de APP. Toca para nós aí o Guetta, Alphaville e Ava Max, Forever Young. Aquela bala que só a Jovem Pan tem aí. Valeu, galera.

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1: Muito boa tarde, uma ótima sexta-feira pra você que tá aí já no clima pro final de semana, nesse pós-feriado, e tá na vibe, tá ligado aqui na Jovem Pan 94,1, classe especial. Eu sou Luciane Chiodi, tô chegando com Estelle e Kanye West, America.

britânica revelação no Grammy Awards, Olivia Jean, Man I Need, agitando nossa tarde de sexta-feira aqui na número 1 do Brasil. Rolou também Nati Roots, presente de um beija-flor, The Weeknd com Ariana Grande, Save Your Tears, e também o sucesso de Estelle em parceria com Kanye West, um dos maiores hits do R&B, música que rendeu o Grammy de melhor colaboração de rap, American Boy. É a tarde da Punk, tá só começando. Nossa sexta-feira promete. E você, tá super convidado a vir junto, participar e interagir. Momento de pedir a sua música preferida é agora.

0: O que você tá a fim de ouvir nessa tarde, hein? Um sucesso ou uma novidade? Ou então quer viajar no tempo e curtir aquele clássico da Pan? Peça a sua preferida, manda um WhatsApp 47 99 01 9410, ou lá pelas redes sociais, é só acessar @ Jovem Pan Itajaí. 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

0: Jovem Pan, Doja Cat, Say So. Super sucesso lá de 2007, parceria do Chris Brown com T-Pain, Kiss Kiss, Medusa and Good Boys, Piece of Your Heart, Dua Lipa Illusion e David Guetta e Sia, Titanium. Nossa tarde tá demais, hein? Agora no litoral, temperatura na marca dos 22 graus. Tempo tá bom pra ficar ligado ou conectado aqui na Número 1 do Brasil. 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

0: Coldplay, Feels Like I'm Falling in Love, aqui na Tarde da Pan. Também rolou Kate Perry, Snoop Dogg, California Girls, Tame Impala, Jimmy Drácula, Cássia Eller, O Segundo Sol e Ed Sheeran, Bad Habits. E aí, tá curtindo? Quer mais? Então continue na sintonia nos 94,1 FM aqui no nosso litoral ou nos aplicativos da Pan, que a gente vai ali fazer um break super rápido e na sequência tem o top de maior sucesso do rádio. Vem aí, as 7 melhores da Pan. 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
0: Bad Swims.
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0: Bruno Mars.
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0: Lola Young. 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
0: Sam Fender e Olivia Jean.

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0: os maiores sucessos mundiais. Você curte aqui, ó, nas 7 melhores da Pan. Em primeiro lugar, Sabrina Carpenter, Expresso. Vai bem um cafezinho agora, hein? Nessa hora, tudo de bom. Também rolou, no segundo lugar, Alex Warren, Ordinary. Em terceiro, Sam Fender e Olivia Jean, Rain Me In. Quarta posição, Taylor Swift, The Fate of Ophelia. Na quinta, Lola Young, Messi. Na sexta, Bruno Mars, I Just Might. E lá no sétimo lugar, Ted Swings, The Door. Depois do intervalo, tem a melhor da semana. A sexta-feira continua assim, ó, em alto astral. Pra você que tá curtindo no litoral e no Vale do Itajaí, tá na sintonia pelos 94,1 FM do rádio e também em outras partes desse mundão nos aplicativos da Pan. Continue aproveitando, porque o Esquenta pro final de semana tá garantido aqui na número 1 do Brasil.
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14: Que bom que você veio.

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5: É sexta-feira! É sexta-feira! E tem missão arrepiando a tarde inteira! É sexta-feira! É sexta-feira! O que será que vai acontecer hoje, hein? Hoje promete.
6: Hoje promete, hein? Sexta-feira, pleno feriado, dá pra render o bloco, hein? Se você render o bloco, já sabe, manda pra gente no 11-2870-9750. Aliás, como é feriado, eu acho que tem muita gente rendendo o bloco desde quarta-feira à noite já, né, Alice?
7: Ah, já deu pra adiantar bastante coisa, graças a Deus. Vou me lembrar na segunda? Provavelmente não, mas temos aí histórias para ouvir. E algumas coisas para não contar.
6: E às vezes você tá voltando de algum lugar também, nesse feriadão aí, e você aprontou uma ontem. Já grava um áudio pra gente no WhatsApp, 11-2870-9750. Hoje, Lígia, sexta, 5 de junho, mais perto do que a gente imagina do nosso aniversário. Semana que vem já começa os aniversários, hein? Semana que vem é meu aniversário, então hoje, dia sexta, 5 de junho, dia mundial do meio ambiente, Liginha. Olha
5: Amém.
6: Só.
5: Amém! Um beijo pro Joaquim Leite! Meu cunhado, que era ministro do meio ambiente, que me ensina um monte de coisa. E para todo mundo que conserva, para os nossos índios, para os animais, para a natureza. Um salve pro meio ambiente. Beijo.
6: Beijo, bora começar. Vamos de música, Rogerinho.

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1: Agora, quer mandar mais áudio pra gente? 11-2870-9750 é o áudio do Mission Impossible.
2: Vou contar minha história, sempre escutei, vou contar a minha.
1: Tá bom.
2: O que que acontece? Tô passando por uma situação que é tipo o quê? A minha ex-mulher, ela... Nós ficou juntos 6 anos, temos um menininho chamado Miguel, tem 2 aninhos ele. E tipo... Eu não vou mentir, ainda sinto um pouquinho de sentimento por ela. Ela é gente boa, bacana, só que me magoou bastante, chateou bastante. Hoje em dia ela vê aonde ela errou, ela admite que ela errou, admite que não foi uma mulher, entende? É, não sendo machista nem nada assim do tal, mas tipo, gente, tinha vez, ela ficava em casa. Ela ficou de cuidar do nosso filho enquanto eu saía pra trabalhar. Então, tipo, sempre teve tudo dentro de casa. Nunca faltou nada, nada, nada, nada, nada. Nós saía, passeava, brincava, fazia várias coisas diferentes. Mas chegou um ponto dela não querer fazer nada em casa, que eu chegava, eu saio 5 horas da manhã, porque eu trabalho com entrega. Saio 5 horas da manhã, chego por volta de umas 6, 5 da tarde. Então, eu passo o dia na rua. E, tipo, ela não fazia nada. Colocava a culpa na criança, que era pequena, mas depois a criança foi e cresceu. Né? O Miguelzão foi e cresceu. E ela usava isso sempre como desculpa, que o Miguel não deixava ela fazer nada. Hoje em dia ela reconhece que ela mentia, que deixava assim, ela que não queria. Então chegou um ponto de eu chegar, fazer os trem em casa, chegar cansado, ter que lavar roupa para não precisar usar roupa suja. E hoje ela reconhece tudo isso, que ela errou. Mas ela reconhece hoje porque eu tô com uma moça, claro que, vamos falar assim, não é defeito, mas é um acessório. Ela tem 17 anos, tem um menininho, né? Durante o relacionamento que nem o pai nem registrou. Então, tipo, e ela é totalmente ao contrário. Tudo de bom, me trata bem. É, entende quando eu tô cansado, faz tudo, tipo, uma pessoa perfeita, sabe? Não porque eu quero uma mãezona, sabe? Eu quero uma pessoa parceira. E ela é isso. Só que ainda eu tenho aquele sentimento pela outra, né? E penso, tipo, o seguinte, é tão ruim ser criado sem um pai, sem a mãe do lado? O que é que vocês me falam?
1: Uma coisa é uma coisa, outra coisa é outra coisa. A gente tá discutindo sobre crianças que não têm pai e mãe ou a gente tá falando da sua vida, entendeu? É, pra começar, é óbvio que você tem que ficar com a mulher que você gosta. Então volta pra sua mulher antes que não dê tempo. Aí, em vez de você assumir esse BO aí, que a única parte que você achou interessante desse BO são duas: deixar sua ex-mulher com ciúme, só você ouvir de novo que você vai perceber a entrelinha da história. Deixar sua ex-mulher com ciúme, tanto você falou do 17 anos, do isso, daquilo, e pegar esse rebento aí. É claro que a menina vai fazer tudo que você quer, a menina tem 17 anos, tá com um filho, já! Sem o pai nem ter registrado, você contou aqui a história inteira. E além de que, pô, eu vou fazer 46, eu com 17, meu amor, eu ia a pé daqui até a Nova Zelândia, sabe? Em cima da água. Agora, se me perguntar se eu quero ir pro Rio, pode ser que eu esteja com preguiça. São fases diferentes da vida. Ela não ser colaborativa nem nada, acho péssimo. Só que mesmo você falou, já passou, já desculpou. Vamos trabalhar o perdão nessa relação e aproveitar a vida, que pode acabar a qualquer momento, que passa muito rápido, pra você ficar com a mulher que você gosta. E já liberava essa menina aí rápido, a de 17 anos. Primeiro pra ela viver a vida dela, depois pra ela ser madura o suficiente, senão você vai estar criando, não é um filho não, são dois, tá? A de 17 que nunca vai virar uma adulta, sendo que sabe fazer filho, não sabe ser adulta. Já vai colar na bota de outro aí, porque não tem ninguém pra resolver as coisas, a gente tem que aguentar nossos B.O. Senão vai ser duas crianças dando trabalho e uma mãe traumatizada criando uma criança traumatizada. Vai assumir, perdeu uma parte da juventude, perdeu uma parte da infância, vai ter que trabalhar, pagar conta, limpar a fralda, é isso. Cada escolha é uma renúncia. Agora isso é um B.O. dela, você tá doidão, cara? Você nem gosta da menina. Você ainda gosta da outra, que já deixou bem claro. Agora, você vai ficar com raivinha por causa disso? Duvido que ela errou de sacanagem, de tudo. E todo mundo dá uma mentidinha também no casamento, às vezes. Tipo assim, olha a mentira dela. Ai, falei que meu filho tava não sei o quê, mas eu tava era com preguiça. Sei lá, é muito fácil julgar. Primeiro que essa mentira é boba, vai, isso é real. Mas muito fácil julgar, que eu digo, é poderia ser um problema de hormônio, poderia ser uma depressão pós-parto. Tem tanta coisa que a gente não entende. É muito nuance. Ter um filho é muito doido mesmo o que pode ter, mexer com uma mulher. Então, no caso da sua mulher que você gosta, o que eu falaria é, enquanto você gosta dela e ela gosta de você, aproveita e volta. Vai tentar, vai ser feliz, se joga. Pode ter sido que ela tomou ainda um choque de realidade com a outra jovenzinha passeando por aí. E vai deixar a jovenzinha viver a vida dela, de 17 anos, com os B.O. dela, as alegrias dela. É outra coisa. Agora, você tem tanta vontade de criar outro filho assim, vamos adotar. Cheio de gente aí que não tem nem pai nem mãe. Ah, o menino já tem a mãe. Nós estamos em 2026. Existem contraceptivos. teve filho, foi fazer, ter relação sem se proteger, é isso que acontece. Ou alguém aqui ainda acredita em cegonha na sua janela, deixar um bebê? Então, gente, maturidade também nisso, sabe? A gente pode votar, pode dirigir, pode fazer um monte de coisa e ai, meu neném, o que que tem? Alguém enfiou ele lá dentro de você? Tava todo mundo fazendo uma coisa que cada atitude tem uma consequência. E não é julgando, não. Isso é a frieza que a gente tem que ter pra resolver coisas. Tem coisas que tem que ser conversadas, tem coisas que tem que ser resolvidas. Essa eu só você resolvia. Antes que a vida resolva por você, e você fica aí de mão abanando, chupando picolé no sabor que não é o que você gosta. Vai voltar com a sua ex, passa a menina pra frente, seja feliz e... Que eu vou beber água, fiquei até com sede.

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1: Ai, que delícia! Mesmo estando 10 graus em São Paulo, tô chupando picolé. Otávio trouxe picolé de maracujá pra gente. Você que tá aí no sol, me conta como tá na sua cidade, pra imaginar que eu tô na praia tomando picolé. 11.

0: mulheres. Beijo.
1: Oi, turminha do Missão. Boa tarde. Eu estou falando de Patos de Minas, Minas Gerais. E agora, em breve, final de maio, início de junho, tem Fenamilho.
0: Aê, um sabugo pra todo mundo, então. E vamos de áudio? 11-2870-9750. Conta a sua história, quero ouvir sua vozinha. Faz voz de nervosinho, voz de sexy. Quero ver.
2: Boa tarde, Lígia. Tô ouvindo aqui a rádio, um programa muito bom. E essa mensagem aí dessa moça, dessa mulher que descobriu que o marido estava com garota de programa, né, em contato e tendo relacionamento com garotas de programa. Eu também já passei, descobri também com 7 anos de casada, ele pediu perdão, eu aceitei o perdão dele, dei outra oportunidade. E ano passado, depois de vários anos de casada, já tenho quase 30 anos de casada, ano passado descobri novamente através do celular dele, na conta dele no banco, que ele também já estava de novo tendo relacionamento com garotas de programa. Isso durante 4 anos, com uma fixa, inclusive. Então eu realmente, para mim, foi o fim de um relacionamento onde nós temos 2 filhos, tá? E os 2 filhos já são de maior e eles nem sonham que o pai deles teve esse problema, né? Que a gente teve esse problema e, enfim. Eu acredito que isso é uma situação que já acontece com vários casais, até porque a facilidade, né, internet, contatos, WhatsApp, né, a gente acaba descobrindo assim, né, eu não desconfiava porque os encontros eram justamente no horário de expediente de trabalho, eu estava no trabalho e imaginava que ele estava no trabalho também. Mas ele, no intervalo, ele do trabalho, de um trabalho e outro, ele tinha esses encontros. Então, para mim foi uma grande decepção mesmo. E eu concordo com tudo que vocês disseram aí.
0: Ô, meu amor, primeiro quero te mandar um beijo, dizer que eu sinto muito que você tenha passado por isso. Mas não posso evitar te falar algo que eu percebi enquanto você contou a história. E que eu acho que muitas vezes os problemas são uma raizinha do problema, tá nisso aí. Aí você deve estar pensando, mas o que será que eu falei? Onde é que está essa história? Primeiro, ó, vamos falar vários pontos. Na hora que fala, eu acho que as coisas estão muito fáceis, o problema está na internet, tá não sei o quê, discordo. Sabe assim, eu tenho alergia a algumas coisas, tem outras que eu sei que eu não posso nem comer, outras que eu sei que eu não posso fazer, e eu não mando fechar todas as lojas de sanduíche porque eu não posso comer, entendeu? Eu passo em frente a elas e simplesmente não faço. Eu tenho homem que acha, a gente pode achar bonito, pode ter gente que paquera a gente, e daí? Não posso. Cada escolha é uma renúncia, eu escolhi casar. Então tem um monte de coisas, o combinado no casar é de só ele só pode sair intimamente comigo e eu com ele. Então o cara não é irresponsabilidade, não é o mecanismo, a tecnologia, é que tem, existe, garoto, não, é ele que é o problema. Nós estamos falando de uma pessoa irresponsável, mentirosa, traidora, sem palavra, sujo, cínico, dissimulado. Aí podemos falar até amanhã aí de coisas ruins que ele é, porque quando ele trai, dorme com você, mente, engana, pede desculpa, faz de novo, entendeu? Então ele é um cínico e tal. E outro problema, quando as pessoas não deixam quem tem a responsabilidade sobre o problema assumir o BO e as coisas serem como elas são. Por isso que muitas vezes as mulheres pagam de louca, pagam de chata, que é, ai, meus 2 filhos, eles são maiores de idade e eles não sabem porque que o casamento acabou, que é por isso. Porque não sabe por quê? Eles são 2 alecrim dourado? Eles vão achar o quê? Que o pai dele é que é legal, a mãe é que é chata? É isso mesmo que acontece com a vida? Depois ele larga ela, pega uma mais gostosa, mais nova? Não! O cara é um viciado em pornografia, mentiroso, cínico, traidor, que largou lá, que deu preferência a outra coisa, que gastou dinheiro que podia gastar com a mulher, pagando um curso pra um filho, fazendo um extra, e com um garoto de programa, no horário que era pra trabalhando, produzindo, ou seja, obviamente ele deve ser um meia boca, medíocre, no sentido de mediano, na própria profissão. Nós estamos falando do zero à esquerda, que em vez de você falar, ele é um zero à esquerda, meu casamento acabou por isso, falar a verdade pros filhos, pode, não precisa falar um zero à esquerda. Mas as coisas... Vai falar o quê? Acabou porque papai e mamãe não se dão bem. O que, que é isso, gente? Aí vai criar uns idiota também, que não entende as coisas, que não entende o valor de ser homem, não entende que quando erra a gente perde, o que, que tem que ser legal. Ué, Você não vira pra uma

0: pessoa mostra um negócio rosa choque, porque a pessoa não quer que fale que é rosa choque, você fala, ai, que cor que você quer que fale? Sim, então tá, é azul, não é não. Dependendo do outro não querer, as coisas são como elas são. E não no viagem da maionese aqui, total. Então, assim, graças a Deus você se livrou desse traste, mas vamos deixar claro, a culpa não é do mundo, não, é dele. Ele faz escolhas erradas. E acho que você, maravilhosa, deveria dar para os seus filhos o privilégio da verdade, que vai ajudar eles a te valorizarem e a entenderem melhor o que é a vida. Combinado, entendeu? Combinei, cumpro, não combinei, não cumpro. Porque é assim no casamento, é assim nas amizades, é assim no trabalho. Senão, em vez de você criar, você vai, em vez de você ajudar eles, o que você tá achando que você tá protegendo, você vai criar dois bobos, em vez de criar duas pessoas fera das quais você vai se orgulhar. Não mente essas coisas, entendeu? Você tá jogando contra você e contra eles. É o que eu acho. Quer complementar?
1: Não, eu acho que as pessoas, elas tomam escolhas, fazem escolhas, né, muito erradas, porque como que você entra num relacionamento onde tem filho e tudo mais e você cria um vínculo com uma outra pessoa, entendeu?
0: Não, mentiroso, entendeu? Nem é vínculo, não. Nós estamos falando de um cara sem noção. Que vínculo é esse? Vínculo empregatício, que é o mesmo que tem que... Pagou, meu amor. Mas... Não tem vínculo, é eu gosto de você porque eu gosto de você. Você gosta de mim, entrou dinheiro no meio, é interesse.
1: Mas várias vezes com a mesma pessoa, então ele já tinha um vínculo, entendeu? Olha que situação ruim, entendeu?
0: Dá até pra pessoa processar. De que não recebe funcionário.
1: É, dá pra meter um trabalhista ali.
0: Exatamente, trabalhou. Enfim, nojento, amiga, mas não mente pros seus filhos. Você vai estar criando... Tá tudo errado, faz direito, beijo.

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1: Estamos de volta no Missão aqui na Jovem Pan, Missão Impossível Jovem Pan, com muitos casos, com muita história bacana, e essa começa com uma distância que machuca ali já. E é assim, ó. Eu conheci a Helena numa terça-feira. Eu trabalhava numa livraria em São Paulo e ela apareceu usando uma jaqueta jeans enorme, cabelo todo bagunçado e carregando uma câmera pendurada no pescoço. Ela entrou na sessão de poesia, pegou um livro gigante e sentou no chão para ler. Eu observei de longe e pensei, essa garota não vai comprar esse livro não. E eu estava certa. Na semana seguinte, ela voltou. E na outra, também. Até que um dia, encontrei um bilhete dentro de um livro que dizia, você sempre me olha como se eu estivesse cometendo um crime literário. Eu ri sozinha, respondi no verso. Por que você pega livros de 1000 páginas e lê 2?
2: Ai, gente, primeiro que eu amei. Essa é uma conversa tão gostosa. Legal, duas pessoas, né? Lendo e falando uma paquerinha moda antiga. Esse é o frio na barriga.
1: Quando ela voltou, me procurou imediatamente. A gente começou tomando café. Depois do expediente, claro. Depois vieram os passeios na Paulista. Os filmes ruins. Os
2: passeios, é?
1: Os passeios. Os passeios na Paulista.
2: Passeios!
1: Os filmes ruins assistidos abraçadas no sofá e as conversas intermináveis às 2 da manhã.
2: Ai, que delícia!
1: Uhum. Ela fazia minha vida parecer mais leve. E eu fazia ela se sentir menos perdida. Pelo menos era o que ela dizia, né? Mas tudo começou a mudar quando Helena recebeu uma proposta para viajar pelo Brasil trabalhando como fotógrafa. Era o sonho dela e eu queria apoiar. Só que eu tinha medo. Medo dela conhecer pessoas novas, medo dela descobrir que o mundo era grande demais para voltar para mim. No começo, tentamos fazer dar certo. Ligações de vídeo, mensagens, promessas. Mas a distância, ela transforma pequenas inseguranças em monstros enormes. Ela nunca estava presente e não entendia o quanto isso era importante para mim. As discussões ficaram frequentes.
2: Ai, que ruim.
1: Até que numa quinta-feira chuvosa, nós terminamos.
2: Nossa,
1: sem gritos.
2: Nossa, que detalhe, já dá pra sentir até frio. Quinta-feira chuvosa, terminando.
1: E aí, continua assim, ó, sem gritos, sem cena, só silêncio.
2: Ai, que tristeza, pior ainda, vira o grito.
1: E sinceramente, acho que aquilo doeu muito mais.
2: Claro.
1: Passei semanas fingindo que estava bem, trabalhando, sorrindo, tentando agir normalmente. Mas qualquer música triste parecia falar dela.
2: Vou chorar, desculpe, mas eu vou chorar.
1: O que que eu faço, Lígia? Como seguir em frente com o coração partido dessa forma? Que história bonita, né?
2: Uai, quer virar fotógrafo? Amigo, segue em frente, eu sei que não aguentou, se não aguenta, para que veio? Já ouviu essa frase quando a gente era adolescente? Você vai falar pro Mick Jagger que não pode fazer a turnê porque vai ficar com ciúme? Entendeu? Vai falar, pensa aí, qualquer uma banda do Brasil, um cara, uma atriz. Vamos pensar aí, ó, Hollywood, o Brad Pitt, ou quem você achar bonita. Fala pra ela que ela não pode fazer o filme, porque ela vai ter que filmar lá e você vai ficar com medo dela conhecer alguém. Isso aí, no fundo, diz sobre você. Isso aí é uma coisa pra você procurar terapia pelo YouTube ou fazer pagando, um negócio pra reforçar essa autoestima. Não é tempo, não é nada. Até então, quando a gente tá falando de saudade, de solidão, de ficar sozinho e de estar sozinho nas datas, sim, isso é um porém. Mas é um negócio que ninguém fez isso de sacanagem, entendeu? Não é que ela tava sentada na casa dela e não foi te encontrar. Tem a ver com a profissão, com o estágio de vida, com a idade e tal. É, se você não aguentou, é saber que não aguenta. E às vezes, quando a gente não aguenta, é porque não era pra gente mesmo. Porque de duas, uma. Ou você tá sofrendo porque você viu que não precisava disso tudo que fez, que podia não ter terminado e tá tudo numa ótima. Ou porque você não tá querendo procurar e tá dramatizando. Vai viver sua vida. Deixa a menina lá, porque também ao mesmo tempo se ela aceitou o término ali na hora, porque ela já deve ter ficado um pouco cansada da sua chatura. De pegar no pé pelas coisas de trabalho, entendeu? Porque a menina tá lá, porque do jeito que fala, parece que ela tá no avião da Virgínia, né? Dando a volta ao mundo e tirando foto lá de cima. Devia estar nos perrengues dos infernos, fazendo milhões de coisas, comendo coisinha, dorme não sei o que, nananã, passando aperto. E o outro no ciúme, achando que tem coisa acontecendo. Pode ter desgastado muito também. Eu acho que você aprende a lição de não fazer isso no próximo. Não é distância, não é gente nova. Nada disso faz a gente perder a pessoa. O que faz é ela deixar de gostar da gente mesmo. E às vezes o que mais faz ela deixar de gostar da gente é a gente ficar chato, sabe? A gente ser chato, a gente ser pegajoso, a gente ser inseguro e tal. Então eu acho que você tem que reforçar a sua autoestima. Ver que você tem valor. Na hora que você fala, tô com medo dela, ver que o mundo é grande, sabe assim? E ver que não querer voltar, não ficar com vontade de voltar pra casa.
1: É egoísmo um pouco, né?
2: É legítimo uma insegurança de medo de você pensar, e se for lá, imagina? E de conhecer alguém. Isso é uma coisa real, né? Não dá pra negar.
1: Dá pra
2: Mas
1: negar
2: é a hora que você se controla e vir falar, gente, isso aí pode acontecer o tempo inteiro.
1: Comigo.
2: É. Não, até dependendo, porque dependendo da pessoa, quando tem um trabalho mais normal, ela acha que o fantasia demais sobre o do outro. Tipo, sei lá, alguém pode achar que, ai, trabalhar, imagina, aqui na Jovem Pan. Gente, você quer que a sua pessoa nunca te traia e queira separar com você? Manda ela trabalhar aqui na rádio. Entendeu? Nunca ninguém vai trair. Não vai nem olhar pro lado, porque não tem por que olhar. Se você olhar, você vai dizer, ai, que isso, que susto. Ai, meu Deus do céu, pelo amor de Deus, entendeu? Isso aqui, essa é a realidade. Então a nossa imaginação, normalmente, pensa, em, a imaginação sempre é melhor do que a realidade. Então você tá aí fantasiando que ela é, sei lá, o Robson Crusoe. E ela tá lá se lascando, entendeu? Vendendo, comendo uma meia maçã podre de manhã pra poder tirar as fotos. Vida que segue, amigo. Às vezes o que a gente não aguenta não cria lamúria, não. Se diverte no processo aí, na hora que vier a sua, o trem se aquieta. Mas corrija os seus defeitos, senão você não vai ter perdido só essa, vai perder a próxima.

0: Bora de história, tem mais causo? 11-28-70-9750, conta a sua história pra gente. Lê aí, vagabundinho.
1: Olha só, conexão real essa daqui, Lígia.
0: É nóis, mano.
1: É o seguinte, começa assim, ó. Eu conheci a Laura no ônibus indo pra faculdade. Ela sentava sempre perto da janela. Usava fones enormes e fingia que não percebia quando eu olhava pra ela. Demorei quase 2 meses pra ter coragem de puxar assunto. Naquele dia, descemos no mesmo ponto e conversamos por quase 1 hora na calçada. Depois disso, tudo virou rotina. A gente tomava café antes da aula, estudava junto e dividia os problemas da vida como se já conhecêssemos há anos. Quando começamos a namorar, parecia fácil amá-la. O difícil veio depois. Eu trabalhava demais e ela queria mais atenção. Eu dizia que estava cansado, ela dizia que eu estava distante. Até que uma noite ela falou chorando: "Eu sinto saudade de você mesmo quando você está do meu lado." Sabe quando você estava do meu lado? Aquilo me destruiu, tá? Me destruiu muito, porque eu sabia que ela tinha razão. Passei tanto tempo tentando construir um futuro que esqueci de viver o presente com ela. Então comecei a mudar pequenas coisas. Desligava o celular quando estávamos juntos, chegava mais cedo, escutava de verdade quando ela falava comigo. E Lígia, confesso, de repente tudo mudou. Tudo se encaixou e nos conectamos de verdade. Você acha que eu fiz a coisa certa, Lígia?
0: Uai, claro, que maravilha. Seu resultado tá bom, você cedeu, foi legal, se arrependeu, fez direitinho. Muito triste uma pessoa se sentir solidão tendo alguém. Você corrigiu a rota, o negócio consertou, você fez o certo. Claro, tá tudo maravilhoso, você tá feliz, a mulher tá feliz, não é que você fez certo. Você pôs a cereja no bolo, vai comer a fatia. Tá maravilhoso, é assim que se faz.

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1: Bora.
2: Bora, partiu.
1: Sextou. É o final de semana, agora é a hora de pôr o vestido, tirar ele do armário, abrir a taça, abrir a garrafa de champanhe, tomar uma tacinha gelada, amoras, frésias, né, um morango. Hoje é dia de divertir, hoje é fazer amor de madrugada. Vocês estão animados pro fim de semana?
3: Tô animadíssima, curti bastante, pra ter bastante história pra contar. Ai, que delícia. Aproveita aí, galera, aproveita com juízo, mas só um pouquinho.
2: E manda pra gente o que você aprontar no 11-2870-9750. Ó, essa sexta-feira tá boa, hein? Vamos aproveitar aí pra render, gente. Vamos pra cima, hein? Não esquece de mandar a sua história aqui, o que você aprontar final de semana. 11-2870-9750. Alice, qual é o seu Instagram?
3: @AliceJardim. Beijo, galera. Espero vocês lá.
2: Segue a Lígia também, @LígiaMendes. Segue o Missão, @MissãoImpossível Jovem Pan. E eu, Andrade.Otávio.S. Vamos sextar, gente. Aquele abraço. Até segunda-feira. Partiu.
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Excelente sexta-feira para você que aproveitou ontem o feriado e já tá no clima pro final de semana, curtindo, ligado aqui na Jovem Pan 94,1. Classe especial, ouvida em mais de 50 cidades. Eu sou Luciane Chiodi e pra fazer o Esquenta, tá no ar o Só as Melhores da Pan. Especial de sexta-feira, afinal de contas o final de semana tá aí e a gente tem a melhor trilha sonora pra você aproveitar. Fazer aquele seu happy hour, você que tá saindo do trabalho, você que tá indo trabalhar, você que tá aí aproveitando em casa de boa, é só aumentar o volume do rádio que só tem sonzeira. 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Sobe o som que o Som As Melhores está recheado de sonzeira. Você vai curtir Lost Frequencies, Topic, também LP, Lisa, James Hype, Ted Swings, remix do DJ Dark, Tiesto, Joe Corey. E para começar, direto de Istambul, na Turquia, Hakan Akus, Moonrise.

Sonzeira aqui no Som, as melhores dessa sexta-feira. Joe Corey, Kona Pop, Rain Radio, Desire, agitando pra gente fazer o esquenta pro final de semana. E é assim que vamos até as 8 horas da noite, curtindo o melhor da música eletrônica. E quem também tá interagindo, participando com a gente e curtindo muito é o Gilson de Oliveira de Brusque, curtindo a sonzeira da Jovem Pan, mandou fotinho do rádio ali, super na sintonia. Muito obrigada, Gilson. A Kelly de Balneário Camboriú tá saindo do trabalho e tá ligada na melhor. Essa sonzeira não deixa ninguém ficar parado. Muito obrigada, Kelly. Que bom que você tá aí no agito. Também curtindo aqui com a gente o Carlos Roberto Farias. Ele passou aqui na rádio, pegou aquele presentaço pra entrar no clima do fabuloso Arraiá que já tá rolando na Praça Marco Zero em Itajaí. Faturou ali um chapéu caipira, mais umas guloseimas pra entrar daquele jeito no Arraiá. E o Júnior tá indo pra casa, fazendo happy hour na sintonia aqui do Só as Melhores da Pan. Fez fotinho do rádio na sintonia. Muito obrigada pelo carinho e pela sua participação, Júnior. Valeu demais. Felipe Monteiro e equipe Blacks de motoristas de aplicativos de Itajaí, Balneário Camboriú, sempre curtindo o melhor programa da melhor rádio do mundo. E o som ali bombando no rádio, curtindo o Tiesto. Ele falou que adora essa sonzeira. VHS, demais mesmo. Muito obrigada pela sua mensagem. Também participando aqui com a gente, a Jerusa de Brusque, programa top. Muito obrigada, Gê. Também participação do Roberto de Balneário Camboriú, o Jean também de Brusque, tá lá trabalhando, curtindo a sonzeira aqui dos Suas Melhores da Pan, mensagem do Diogo e da Karina de Balneário. Também curtindo, já fazendo esquenta pro final de semana, sempre na melhor sintonia. Obrigada! Participação aqui do Jean e também do Gustavo e da Laura. Eles são de Joinville, estão passando por Balneário Camboriú, aproveitando aí o feriadão e também fazendo esquenta pro final de semana aqui na Jovem Pan. Valeu demais, galera. Muito obrigada pelo carinho de sempre, pelas participações, sintonia. Por aqui a gente segue nessa pegada, tocando só track boa. 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Agora aqui no Só as Melhores da Pan, a gente vai curtir o mais novo lançamento da Madonna num remix super ultra oficial da DJ produtora sul-coreana Peggy Gu. Música foi lançada mês passado e faz parte do álbum Confessions 2. Confessions

0: sexta-feira. Quem também tá no agito, tá no astral aqui do litoral é o Ronaldo. Mandou mensagem aqui pra gente. Obrigada pela sua sintonia, Ronaldo. Jean Jorge Machado e Josiele também curtindo a melhor do Brasil. Fotinho do rádio ali na sintonia. Obrigada pela participação e também pela foto. Bem bacana. Mensagem também aqui do Luciano, o Luciano que está no trânsito intenso e só com a Jovem Pan para relaxar. Também fez foto do rádio ligado na Pan. Muito obrigada, galera. A gente vai para o intervalo. Na sequência, mais uma hora de sonzeira. 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
0: Amy Winehouse, Rehab, aqui na Tarde da Pan. Teve também Rosalind Snap, Michael Jackson, Justin Timberlake, Love Never Felt So Good, Post Malone Circles e Harry Styles, Watermelon Sugar. A semana tá começando e a gente aqui, ó, no Super Astral, com a melhor trilha sonora pra você curtir no litoral, Vale do Itajaí e também pelos aplicativos da Pan, onde você estiver. Segura que a gente vai pra um break e na sequência tem as 7 melhores da Pan.
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7: A número 1 do Brasil, sexta-feira, tudo de bom. A gente no agito, no astral, com a melhor trilha sonora pra você fazer o esquenta pro final de semana, com só as melhores da Pan, que tem o oferecimento da Shop MASP. 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

Aqui no Só as Melhores da Pan. A número 1 do Brasil em todo o nosso litoral e Vale do Itajaí são mais de 50 cidades na sintonia pelos 94,1 FM do rádio. E quem mandou videozinho do som bombando aqui na Pan foi o Thiago Simas. Sextou ouvindo um super clássico aqui no Só as Melhores da Pan. Muito obrigada, Thiago. Também a Carol de Balneário Camboriú fez fotinho do rádio na sintonia da Pan. E o Leandro e a Camila de Itajaí saindo do trabalho também na sonzeira. Por aqui a gente segue com a melhor trilha sonora para você aproveitar e fazer o seu esquenta para o final de semana.

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Só as Melhores agora apresenta Matilo, Without You.

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0: 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As notícias do governo federal que movimentaram o país no dia de hoje.
1: Olá, boa noite.
2: Boa noite para você que nos acompanha em todo o país.
1: Sexta-feira, 5 de junho de 2026.
2: Vamos ao destaque do dia. Bom condutor ganha incentivo na hora de renovar a carteira.
1: Agora é lei. Motoristas que não cometeram infrações terão a CNH renovada de forma automática. Gabriela Noronha.
3: Cerca de 2 milhões de motoristas já foram beneficiados desde a publicação das novas regras, em dezembro do ano passado.
2: Você vai ouvir também MEC Idiomas.
1: Já está no ar plataforma digital para ajudar o cidadão a aprender inglês e espanhol de graça.
2: Presidente Lula destaca que saber outro idioma amplia oportunidades e abre novas portas na vida das pessoas.
4: O governo está sabendo utilizar a tecnologia para criar oportunidade de vocês poderem aprender coisas que a gente não conseguia há muito tempo atrás.
1: E ainda, bloqueio voluntário e simultâneo de todas as casas de apostas autorizadas do Brasil.
2: Mais de 574 mil pessoas já usaram a plataforma que permite a autoexclusão de bets. Márcia Fernandes.
5: Cerca de 40% apontaram a perda de controle sobre jogos e afirmaram que os impactos na saúde mental foram o principal motivo para a autoexclusão.
1: Hoje, na apresentação da Voz do Brasil, eu, Luciana Vasconcelos e Luciano Seixas.
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1: Bons condutores vão ter renovação automática da Carteira Nacional de Habilitação.
2: É o que prevê lei sancionada hoje pelo presidente Lula.
1: A medida integra o programa CNH do Brasil, que facilita e deixa mais em conta o acesso à primeira carteira de motorista.
3: A lei sancionada nesta sexta-feira institui o programa CNH do Brasil e permite a renovação automática da Carteira Nacional de Habilitação para os motoristas que estejam cadastrados no Registro Nacional Positivo de Condutores e que não tenham infrações de trânsito nos últimos 12 meses. A nova legislação é resultado de uma medida provisória encaminhada pelo governo do Brasil ao Congresso Nacional em dezembro do ano passado. Segundo o Ministério dos Transportes, cerca de 2 milhões de motoristas já foram beneficiados desde a publicação das novas regras. Entre os beneficiados está Andrei Abreu, morador de Santa Catarina, que conta que em 20 minutos teve o documento renovado.
6: Então eu só precisei fazer a consulta e lá só atestar mesmo a efetivação. E foi tranquilo, foi bem rápido, questão de 20 minutos mesmo, que se a gente anda corretamente, não tem multas. E o sistema, ele busca uma forma de desburocratizar, viabilizar a rapidez na renovação. Fica bem mais tranquilo e mais pessoas podem, de fato, se animar para poder tirar uma CNH.
3: Além da renovação, o programa CNH do Brasil também facilita o acesso à primeira habilitação nas categorias A, destinada a motocicletas, e B, voltada a veículos de passeio. Com a nova lei, os candidatos podem escolher como preferem se preparar para tirar a CNH. Se por meio do conteúdo teórico gratuito disponível na plataforma digital, se em uma autoescola tradicional ou combinando as duas opções. Com as mudanças, o Brasil bateu recorde de novos condutores habilitados no país este ano. De acordo com o Ministério dos Transportes, mais de 1 milhão e 141 mil CNHs foram expedidas entre janeiro e maio. O presidente Lula também destacou o impacto direto das medidas no orçamento das famílias brasileiras.
4: Uma carta custava R$ 3.000, R$ 3.500. Tem gente que pagava até 4 mil. Agora não, agora o cara gasta R$ 670, R$ 500, já está com a sua carta pronta. Uma coisa importante, nós temos 60 milhões de pessoas usando o aplicativo. 60 milhões de pessoas. É uma população, sabe, o dobro da população argentina utilizando o aplicativo. Bom, isso tudo, para mim dizer ao pessoal que está tirando carta, tirem sua carta, porque tirar carta é ter um instrumento de trabalho na mão para que você seja seguro. Portanto, utilize o novo modelo, um novo sistema de tirar carta e seja um motorista legalizado, tanto de moto quanto de carro, o que você quiser.
3: Os números mostram ainda um crescimento expressivo na procura pelo documento. O total de requerimentos para a emissão da CNH ultrapassou 7 milhões, volume 7 vezes maior que o observado antes da edição da medida provisória. Desse total, mais de 6 milhões de solicitações foram realizadas por meio da plataforma CNH do Brasil. Reportagem Gabriela Noronha.
2: Uma situação que começa como uma simples diversão na internet e o sonho do dinheiro fácil.
5: E aos poucos se torna um ciclo vicioso de endividamento e problemas de saúde mental.
2: Esta é a realidade de quem sofre com os perigos dos jogos da aposta online.
5: De acordo com o Ministério da Fazenda, mais de 25 milhões de brasileiros entraram nas chamadas bets no ano passado.
2: Mas uma nova ferramenta pode ajudar quem precisa enfrentar o vício.
5: Uma busca por dinheiro que resultou em mais dívidas. Essa é a realidade de muitas famílias brasileiras. Nossa equipe conversou com uma mulher que prefere não se identificar. Ela conta que durante uma depressão e precisando de mais recursos, começou a jogar em cassinos online. O hábito virou vício e ela passou a gastar todo o salário e o dinheiro de outras pessoas nas apostas.
7: O jogo meio que foi assim, uma válvula de escape. Aí foi evoluindo até chegar num ponto de eu gastar dinheiro que não era meu. Meu salário entrava, eu gastava tudo. E aqui em casa começou a ficar muito complicado. E foi assim, até ter que tomar medidas drásticas.
5: Para evitar que mais pessoas se viciem e se endividem por causa dos jogos de apostas online, o governo federal lançou uma plataforma de auto-exclusão das bets. Com a ferramenta, o usuário indica seu CPF e, com isso, bloqueia de forma voluntária e simultânea o acesso a todas as casas de apostas autorizadas no Brasil, com uma única solicitação. É o que explica Daniele Cardoso, secretária de Prêmios e Apostas do Ministério da Fazenda.
8: Quando esse cidadão procurar uma determinada casa de aposta, ele vai estar bloqueado. Essa casa de aposta busca aqui para saber se esse CPF pode ou não apostar, e aí a gente dá informação dizendo não, porque ele se auto-excluiu. Quando a gente pensou nessa plataforma, a gente pensou não só nesse mecanismo de auto-exclusão centralizada, mas também ali ser um concentrador de informações em relação ao jogo responsável.
5: Dados do Ministério da Fazenda apontam que só no ano passado, mais de 25 milhões de brasileiros fizeram apostas em jogos online. Diante desse cenário, a plataforma de auto-exclusão é uma das estratégias do governo para evitar o vício e o endividamento das famílias. Além do bloqueio, a auto-exclusão impede novos cadastros e suspende o envio de publicidade sobre o assunto. Desde que a plataforma foi lançada no final do ano passado, mais de 574 mil pessoas já solicitaram a exclusão dos CPFs para o uso de bets. Do total de cadastrados, cerca de 40% apontaram a perda de controle sobre jogos e afirmaram que os impactos na saúde mental foram o principal motivo para a autoexclusão. Para a mulher que conversamos no início dessa reportagem, é importante existir uma plataforma que possibilite a exclusão do CPF nas casas de aposta.
7: A gente já viu várias coisas, né, muito graves acontecendo com essas pessoas, então eu acho que é importante sim para ajudar muita gente para não entrar nisso, porque é difícil.
5: Além de bloquear o CPF da pessoa para o uso de bets, a plataforma de autoexclusão também reúne orientações e links com informações de onde encontrar atendimento especializado no Sistema Único de Saúde. Pessoas que identificarem prejuízos relacionados às apostas podem buscar apoio nas unidades básicas de saúde e nos centros de atenção psicossocial, presentes em todas as regiões do país. Para quem sofreu com as apostas, a ajuda psicológica é fundamental.
7: É um vício muito perigoso. Então, quando eu decidi, eu vou parar, eu começava a pensar em tudo que eu passei. Aí eu fui atrás para procurar psicólogo especializado no assunto. E a partir desse momento, a perspectiva foi voltando.
5: Para acessar a plataforma e fazer a autoexclusão, basta procurar no seu buscador a frase autoexclusão Ministério da Fazenda e clicar no link. O endereço vai te direcionar para a plataforma dentro do site gov.br. Reportagem Márcia Fernandes. Inglês e espanhol na palma da mão e sem custo.
2: Você já pode se inscrever no aplicativo Mac Idiomas, que oferece aulas dos dois idiomas, do nível básico ao avançado.
5: A ferramenta também conta com recursos de inteligência artificial para apoio aos estudos.
9: A plataforma MEC Idiomas, iniciativa gratuita do governo do Brasil para o ensino de inglês e espanhol, começou a funcionar no início deste mês de junho. O aplicativo oferece cursos do nível básico ao avançado, estruturados em 4 a 6 módulos, cada um com 10 a 15 aulas, permitindo que estudantes e demais interessados aprendam novos idiomas sem sair de casa. O presidente Luiz Inácio Lula da Silva destaca que aprender e falar outros idiomas amplia oportunidades e abre novas portas na vida das pessoas.
4: O governo está fazendo, utilizando a tecnologia para criar oportunidade de vocês poderem aprender coisas que a gente não conseguia há muito tempo atrás. É muito importante. Você não vai pagar nada. É o governo que vai arcar com os custos desse programa. O que o Ministério da Educação está fazendo é abrir, não uma janela, escancarar uma porta muito grande para que você tenha acesso às coisas que você precisa ter.
9: Entre as funcionalidades disponíveis no aplicativo estão a integração com a conta gov.br, teste de proficiência, trilhas de aprendizagem com aulas e atividades de reforço, avaliações ao final de cada módulo, sistema de conquistas e ferramentas de prática oral. A plataforma também conta com agentes de inteligência artificial para apoio aos estudos, esclarecimento de dúvidas e conversação nos idiomas. O acesso pode ser feito pelo portal macidiomas.mec.gov.br ou pelo aplicativo MEC Idiomas. Reportagem Thaísa Vitória.
2: E a plataforma MEC Livros, uma biblioteca digital, já alcançou a marca de 862 mil usuários.
10: Desde abril, quando a ferramenta foi lançada, já foram acessadas 468 mil obras, uma média de 3.400 livros por dia.
2: Somado todo o tempo de leitura dos usuários na plataforma, chega-se a 269 mil horas, o equivalente a cerca de 30 anos de leitura sem parar.
10: O livro mais lido é A Cabeça do Santo, da jornalista e escritora brasileira Socorro Acioli, e conta a história de um jovem que descobre possuir o dom de ouvir as preces de mulheres para Santo Antônio.
2: Completam as 5 obras mais lidas, Crime e Castigo e Noites Brancas, de Dostoiévski, e também A Vegetariana e Sem Despedidas, de Han Kang.
10: Para ter acesso às obras, basta acessar o site do MEC Livros ou o aplicativo e fazer o login com a conta do gov.br.
2: É por meio da conta gov.br que o cidadão tem acesso a mais de 4.600 serviços públicos.
10: E quem perdeu o acesso à conta precisava aguardar até 3 dias até ter o problema resolvido.
2: Para facilitar a vida do cidadão, o governo do Brasil lançou uma ferramenta que recupera o acesso ao gov.br de forma rápida e simples.
11: Meu INSS, meu SUS Digital, Enem-Fies, Carteira de Trabalho Digital e Carteira Digital de Trânsito são alguns dos serviços mais demandados na plataforma gov.br. Atualmente, são mais de 176 milhões de usuários. Para facilitar a vida de quem precisa recuperar o acesso à conta, em caso de perda ou troca do celular, por exemplo, o governo do Brasil desenvolveu uma ferramenta que simplifica esse processo. É o que explica o diretor do Departamento de Identidade Digital, Hudson Vinícius Mesquita.
12: Então isso traz autonomia para o cidadão, muito mais rápido de fazer, não precisa envolver a central de atendimento. A expectativa é que mais pessoas possam habilitar, se sentir confortáveis a utilizar essa camada de segurança.
11: O primeiro passo é atualizar o aplicativo do GovBR para ter acesso à opção de recuperação com e-mail. Na verificação em 2 etapas, clicar na opção Estou com dificuldade para gerar código e seguir os passos. Será preciso fazer um reconhecimento facial para concluir o processo. Para o secretário de Governo Digital, Rogério Mascarenhas, além de facilitar a vida do cidadão, a ferramenta traz mais segurança.
13: Então a gente sempre está buscando que a segurança esteja em primeiro lugar. A gente está colocando a possibilidade de utilizar um e-mail que a pessoa cadastre para que ela possa fazer essa recuperação da conta sem qualquer procedimento administrativo, ou seja, ela mesma consegue fazer isso. A partir de um reconhecimento facial, ela já consegue fazer recuperação da sua conta.
11: O passo a passo da ferramenta está disponível na internet em acesso.gov.br. Depois, é só clicar na aba Ajuda. Reportagem Nazi Brum.
10: Você já ouviu falar em phishing, uma palavra em inglês que se refere à pescaria?
2: O termo é usado para sites, e-mails ou mensagens falsos usados para recolher dados de quem usa a internet.
10: Esse e outros termos ligados ao mundo digital podem ser compreendidos por qualquer pessoa por meio de vídeos ou até mesmo histórias em quadrinhos.
2: Conhecer cada vez mais sobre o ambiente digital pode evitar golpes. Saiba mais na reportagem de Cleide Lopes.
14: Há 2 anos, a gaúcha Gisele Heligda recebeu uma ligação de um suposto atendente do banco digital onde ela tinha conta. Do outro lado da linha, a informação era de que o cartão dela havia sido clonado. Assustada, ela seguiu as orientações do falso funcionário, forneceu dados pessoais e fez até reconhecimento facial. Ela não sabia, mas estava caindo em um golpe digital.
15: Fiz o reconhecimento facial e quando eu terminei o reconhecimento facial, a minha conta foi zerada. Era o valor que eu tinha para pagar o meu aluguel, a minha água, a minha luz.
14: Mensagens falsas, links suspeitos, roubo de senhas e tentativas de fraude estão entre os principais riscos para quem usa a internet. Por isso, o governo do Brasil aposta em mais uma estratégia: conscientizar a população por meio de vídeos, cartilhas e materiais educativos sobre os perigos e as armadilhas usadas por criminosos virtuais. Entre os lançamentos está a revista em quadrinhos, phishing e golpes cibernéticos. Com linguagem simples e acessível, a publicação mostra como os golpistas agem e orienta sobre formas de proteção. Também foram lançados vídeos voltados especialmente para idosos e conteúdos com dicas de acesso seguro aos serviços do gov.br. Como explica o secretário do Governo Digital do Ministério de Gestão e Inovação em Serviços Públicos, Rogério Mascarenhas.
16: Levar a população de uma forma simples, através de vídeos, né, que estão disponíveis lá na nossa página do gov.br/PPSI, né, que é o Programa de Privacidade e Segurança da Informação. Vídeos que auxiliem as pessoas com pequenos cuidados e também as preocupações que a gente tem que ter aí em relação a essa forma de ataque, né, ou de abordagem que esses criminosos acabam fazendo na população.
14: O jornalista Felipe Camelo também já caiu em golpes virtuais. Seduzido por promoções imperdíveis na internet, fez compras de produtos que nunca chegaram.
17: Hoje a gente tem que ficar muito atento por promoções muito atraentes. Então você pega aquele produto, pega aquela loja, põe na internet, aí você vai ver o tanto de reclamações, aí você, por ali você já pode tirar um parâmetro se é golpe, se não é.
14: O especialista em tecnologia da informação, Marlo Prudente, explica que os principais cuidados: desconfiar de mensagens urgentes e procurar sempre os canais oficiais.
18: Se você recebe qualquer mensagem com esse senso de urgência, desconfie. Às vezes você recebe o WhatsApp ou qualquer outro meio não oficial, sai dali, vai no aplicativo do GovBR, vai no aplicativo do banco, porque tudo é digital, então se acontecer qualquer coisa desse tipo, você vai receber uma notificação do próprio aplicativo oficial, do governo, do banco, ou qualquer outro que seja.
14: Segundo o governo federal, o Brasil é hoje referência em serviços digitais. São mais de 4.600 oferecidos por cerca de 250 órgãos públicos na plataforma gov.br. Reportagem Cleide Lopes.
10: Só reforçando, o material está disponível no site gov.br/governo-digital, na aba Privacidade e Segurança.
2: E atenção, pescadores! O Ministério da Pesca e Aquicultura alerta sobre tentativas de golpe relacionadas ao Registro Geral da Atividade Pesqueira.
10: Segundo relatos dos próprios usuários do sistema Pesque Brasil, alguns estão recebendo mensagens falsas via aplicativo WhatsApp.
2: Os golpistas fazem o print da tela da consulta pública da licença e adulteram o documento.
10: Assim, quem está com a licença ativa é levado a acreditar que o documento está suspenso ou cancelado. Aí os golpistas solicitam pagamento para que a situação seja normalizada.
2: O Ministério ressalta que não cobra nenhum tipo de taxa para regularização da profissão.
10: Em caso de dúvida, procure informações apenas pelos canais oficiais. Pelo WhatsApp, no

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1: Alguma mulher que for vítima ou tiver alguma dificuldade no enfrentamento de violência, ela vai ter uma carência maior de 180 dias nos prazos do FUGETUR, podendo dar uma mobilidade e uma tranquilidade maior para passar por esse problema de enfrentamento que ela foi vítima de violência e depois voltar a arcar com as parcelas do financiamento.
2: A solidariedade que salva vidas levou o Brasil a um resultado histórico.
0: No ano passado, foram realizados 31 mil transplantes de órgãos, o maior número já registrado no país.
2: E por trás de cada cirurgia está uma complexa rede de equipes e logística com um único objetivo: salvar vidas.
3: A espera pode durar meses, às vezes anos. Para Elisângela Alves, de Brasília, a segunda chance chegou graças a um gesto de amor da própria família.
4: O rim já estava bastante comprometido e o médico disse que o próximo passo seria começar a busca na família sobre quem poderia estar doando o órgão, né? E no futuro próximo eu entraria em uma hemodiálise.
3: Elisângela convivia com a insuficiência renal e dependia de tratamento constante, até que veio a compatibilidade e o transplante de um novo rim, doado pela irmã Márcia Alves.
5: Quando ela falou, preciso de um rim, eu falei, eu te dou um. E a gente brincando e tudo, e realmente deu tudo certo, graças a Deus, fizemos os exames, né, até a compatibilidade, então podemos fazer a cirurgia. Estava super tranquila e segura em relação à minha decisão, correu tudo bem.
3: Hoje, recuperada, a Elisângela segue uma vida normal. Histórias como a dela ajudam a explicar um resultado histórico. O Brasil bateu recorde de transplantes em 2025. Foram 31 mil procedimentos realizados em todo o país, o maior número já registrado. Entre os procedimentos mais realizados estão os transplantes de córnea, rim, medula óssea, fígado e coração. A estrutura envolve hospitais, equipes médicas, centrais de transplante e logística aérea. No ano passado, foram realizados 4.808 voos para o transporte de órgãos e equipes, em parceria com companhias aéreas e a Força Aérea Brasileira. O governo do Brasil investiu R$1,5 bilhão de reais no Sistema Nacional de Transplantes, recursos que ajudam a ampliar equipes, acelerar diagnósticos e reduzir o tempo de espera de quem depende de uma nova chance. Uma estrutura complexa e que faz do Brasil um líder em transplantes na rede pública, destaca Patrícia dos Santos, coordenadora-geral do Sistema Nacional de Transplantes do Ministério da Saúde.
6: Demonstra o compromisso do Ministério da Saúde em fortalecer uma das maiores políticas públicas de transplantes do mundo. Esse financiamento é o que permite ampliar o acesso, reduzir as desigualdades regionais, qualificar os serviços e garantir que mais brasileiros tenham a chance de receber um transplante com segurança gratuitamente pelo SUS.
3: Mas apesar dos avanços, ainda existe um desafio importante. Hoje, cerca de 45% das famílias brasileiras ainda recusam a doação de órgãos, segundo dados do Ministério da Saúde. Pela legislação brasileira, a doação só ocorre com autorização dos parentes. Para quem aguarda na fila, a possibilidade de um transplante depende desse consentimento, explica o nefrologista Dr. Geraldo Freitas.
7: Falar da intenção de ser doador, caso isso aconteça, isso é importante, porque é imprevisível quando a situação de morte cefálica vai acontecer. Se isso estiver conversado com a família, a probabilidade de a gente efetivar um doador é muito maior do que se isso não tivesse sido comentado em nenhum momento.
3: O Sistema Único de Saúde responde por cerca de 86% dos transplantes realizados no país. O atendimento inclui exames, cirurgia, acompanhamento médico e medicamentos, tudo de forma gratuita. Reportagem Pablo Mudim.
0: E essas foram as notícias do Governo do Brasil.
2: Uma realização da Secretaria de Comunicação Social da Presidência da República.
0: Com produção da empresa Brasil de Comunicação.
2: Fique agora com as notícias do Poder Judiciário e do Congresso Nacional. Uma boa noite e um bom fim de semana.
0: A gente volta na segunda-feira. Boa noite para você.

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1: Você vai ouvir agora notícias do Poder Judiciário.
2: No Dia Mundial do Meio Ambiente, a STF relembra decisões que fortaleceram a proteção ambiental no Brasil.

0: Supremo começa a julgar recurso apresentado pelo ex-deputado Roberto Jefferson.
1: TSE divulga distribuição do Fundo Especial de Financiamento de Campanha para as eleições 2026.
0: Boa noite, eu sou Marcela Luiza.
1: E eu sou Walter Lima.
0: Hoje, 5 de junho, é o Dia Mundial do Meio Ambiente.
1: E para celebrar a data, o Supremo Tribunal Federal relembra algumas decisões que consolidaram a proteção ambiental como um direito fundamental previsto em nossa Constituição. Marta Ferreira.
2: Neste Dia Mundial do Meio Ambiente, algumas das principais decisões da Corte merecem destaque. Em relação ao Fundo Clima, em 2022, o STF determinou a retomada do funcionamento do Fundo Nacional sobre a Mudança do Clima, mecanismo do governo federal criado para financiar projetos de enfrentamento às mudanças climáticas. Em relação às queimadas e ao desmatamento na Amazônia e no Pantanal, a Corte reconheceu falhas estruturais na execução de políticas de enfrentamento das queimadas e determinou a elaboração e a implementação de planos de combate a incêndios e desmatamento e o fortalecimento de órgãos de fiscalização e a coordenação entre a União e os estados da Amazônia e do Pantanal.
0: O Supremo Tribunal Federal começou a julgar nesta sexta-feira um recurso apresentado pelo ex-deputado Roberto Jefferson contra uma multa de R$ 452 mil ligada à condenação dele em 2024.
1: O julgamento ocorre no plenário virtual e está previsto para terminar em 15 de junho. Pablo Lemos.
3: O ex-deputado Roberto Jefferson foi condenado a pagar a multa em um processo no qual foi sentenciado a 9 anos de prisão por calúnia, homofobia e por incitação à prática dos crimes de abolição do Estado Democrático de Direito e de dano qualificado. A defesa recorreu alegando que ele não tem condições financeiras de arcar com o valor. Mas o relator do caso no Supremo Tribunal Federal, ministro Alexandre de Moraes, rejeitou o pedido. Ele destacou que o valor de mais de R$ 452 mil pode ser parcelado em 18 vezes, como condição para a progressão de regime.
0: O Tribunal Superior Eleitoral divulgou os valores do Fundo Especial de Financiamento de Campanha, destinados aos partidos políticos para as eleições gerais de 2026.
1: Ao todo, R$ 4,9 bilhões vão ser distribuídos entre 30 partidos, de acordo com os critérios estabelecidos na legislação eleitoral, considerando a representatividade das legendas no Congresso Nacional. Fábio Ruas.
4: PL vai receber o maior valor, R$ 881 milhões e 700 mil. Em seguida, o PT, com R$ 615 milhões e 400 mil. E depois o União, com algo em torno de R$ 526 milhões e 200 mil. Juntas, as três legendas concentram quase 40% do montante distribuído pelo Fundo Eleitoral, que é custeado pela União em ano eleitoral. O objetivo do fundo é financiar campanhas de candidatas e candidatos.
0: Justiça Federal paralisa licenciamento de terminal de gás natural liquefeito em Barcarena, Pará.
1: A ação atende a pedido do Ministério Público Federal, Sabrine Menezes.
5: A decisão paralisou o avanço do licenciamento ambiental e a implantação do terminal de gás natural liquefeito de Barcarena, no Pará. A decisão reconheceu argumentos do MPF e o risco de danos irreversíveis aos modos de vida das comunidades tradicionais e ao meio ambiente, caso o projeto avançasse sem os estudos adequados. Na sentença, a Justiça estabelece diversas obrigações ao governo do Pará, à Termogás e ao INCRA, como a proibição de emissão de licenças e a suspensão de atividades ligadas ao empreendimento, sob pena de multa diária de R$ 50 mil em caso de descumprimento.
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0: Uma boa noite.
1: Bom fim de semana e até segunda-feira.
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8: Boa noite. Eu sou João Paulo Ribeiro Capobianco, ministro do Meio Ambiente e Mudança do Clima. Estou aqui hoje para prestar contas à sociedade brasileira dos avanços e dos desafios que temos nesse Dia Mundial do Meio Ambiente. Desde janeiro de 2023, o governo do Brasil voltou a tratar o meio ambiente como indutor do desenvolvimento, não como obstáculo. Assim, estamos mostrando que é possível crescer, gerar emprego e renda sem deixar de proteger nossas florestas, nossas águas e nossa biodiversidade. Nos últimos 3 anos, o desmatamento na Amazônia caiu pela metade. No Cerrado, a redução foi de 32%. E no Pantanal, 65%. Ao proteger nossos biomas, salvamos a biodiversidade e evitamos lançar na atmosfera milhões de toneladas de gases de efeito estufa. Também ampliamos significativamente as áreas protegidas, com a criação de mais de uma dezena de novas reservas ambientais e o reconhecimento de terras indígenas e de territórios quilombolas. Somadas, elas equivalem em torno de 5 milhões de campos de futebol, desses em que veremos nossa seleção jogar durante a Copa do Mundo que se aproxima. Voltamos também a liderar a transição energética, a partir da substituição de combustíveis fósseis por opções mais limpas, como os biocombustíveis e a eletricidade. Criamos estímulos à renovação da frota brasileira, tanto privada quanto do transporte público. Esses resultados são fruto de um amplo trabalho de cooperação entre o governo do Brasil, os estados e municípios e a sociedade civil. Eles só foram possíveis porque voltamos a investir em ciência, em monitoramento e a fortalecer instituições importantíssimas como o IBAMA e o Instituto Chico Mendes de Conservação da Biodiversidade, que foram alvo de tentativas de desmonte em anos anteriores. Outro fator central foi a retomada da cooperação internacional. E depois de 4 anos de exclusão, retomamos o Fundo Amazônia, que agora tem 9 países financiadores. Juntas, essas ações viabilizaram um volume recorde de 204 bilhões de reais em recursos públicos e privados, nacionais e internacionais, para o desenvolvimento sustentável no Brasil. Também voltamos a investir fortemente na recuperação de áreas degradadas e na restauração florestal. Hoje, temos 3,4 milhões de hectares recuperados. Neste ano, diante da previsão de um novo El Niño, reforçamos o monitoramento e colocamos em campo o maior contingente de brigadistas da nossa história. Aumentamos o número de aeronaves e equipamentos de prevenção e combate e apoiamos em mais de R$500 milhão os corpos de bombeiros dos estados onde há mais incêndios florestais. Hoje, no mundo inteiro, são os critérios ambientais que definem acordos comerciais e abrem as portas do investimento. E na contramão dessa tendência, pode fechar mercados e isolar o país. Proteger as nossas florestas, os nossos rios e a vida de nossas famílias já seria a razão suficiente e é, ao mesmo tempo, uma garantia para o futuro próspero da economia brasileira. Neste Dia Mundial do Meio Ambiente, renovamos o compromisso de deixar para as próximas gerações um país mais preparado e mais sustentável. Porque proteger o meio ambiente é proteger a vida e o futuro de todas as famílias brasileiras. Muito obrigado.
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11: Eu sou Paula Groba.
12: E eu sou Humberto Pinheiro.
11: E estes são os destaques de hoje do Jornal do Senado, que começa agora.
13: Proposta garante proteção total a fundos de previdência afetados pelo Banco Master.
11: Autonomia do Banco Central com orçamento próprio está na pauta da Comissão de Constituição e Justiça.
13: Tarifaço. Senadora pede diálogo com os Estados Unidos para proteger exportações do Brasil.
11: Boa noite.
12: Boa noite.
11: Um projeto apresentado no Senado quer evitar prejuízos a aposentados e pensionistas de estados e municípios que investiram recursos no Banco Master.
13: A proposta amplia a cobertura do Fundo Garantidor de Créditos para assegurar a devolução integral dos valores aplicados. Repórter Marcela Cunha.
14: A proposta foi apresentada pelo senador Renan Calheiros, do MDB de Alagoas. Na prática, o projeto obriga o FGC, uma espécie de seguro dos bancos, a garantir a devolução integral dos recursos que tenham sido aplicados no Banco Master. Hoje, essa garantia tem limite de até R$ 250 mil por CPF ou CNPJ, por instituição ou conglomerado financeiro, e é financiada pelos próprios bancos. Segundo Renan, a medida quer evitar que aposentados e pensionistas sejam prejudicados por essas aplicações.
15: O meu projeto, ele parte de um princípio claro. Não é justo que o segurado beneficiário do regime previdenciário arque com prejuízos decorrentes de eventuais irregularidades ou má gestão ou roubalheira mesmo por parte de instituições financeiras.
14: Críticos da proposta afirmam que a cobertura integral pode transferir para o sistema bancário o prejuízo de aplicações de risco feitas por gestores públicos. Na justificativa do projeto, Renan Calheiros defende que a medida não impede a investigação de gestores públicos que tenham agido com dolo ou má-fé e evita que fundos de previdência arquem com o prejuízo.
11: Escola, profissão e menos violência. Essa é a equação defendida por parlamentares que querem expandir a educação profissional e tecnológica no Brasil.
13: A avaliação é que a formação técnica abre portas para o emprego e afasta jovens da criminalidade. Repórter Lana Dias.
16: De acordo com o Anuário Brasileiro de Segurança Pública, em 2024, mais de 72 mil adolescentes foram apreendidos por cometerem atos infracionais, que é o crime ou contravenção penal praticados por menores de 18 anos. O fortalecimento da educação e da profissionalização de jovens se mostra fundamental na prevenção desse índice, que já vem diminuindo em relação aos anos anteriores. Para o senador astronauta Marcos Pontes, do PL de São Paulo, presidente da Frente Parlamentar em favor da educação profissional e tecnológica, a inserção de adolescentes nessa modalidade de ensino pode melhorar a qualidade de vida e ainda contribuir com a mão de obra qualificada no país.
17: Pois você transforma em cidadãos produtivos para o país, que vão ser felizes, ter suas famílias, ter sucesso na vida. Então, o ensino profissionalizante, ele é muito mais do que o objetivo só do lado corporativo, do lado executivo, do lado das empresas, mas muito também do lado social.
16: Ele ainda afirmou que a ampliação da educação profissional depende de esforços conjuntos entre os setores público e privado.
17: Não são só os estados e os municípios, tem que ser um conjunto em parceria com as empresas. Um dos problemas, que é muito claro, em se ver, é a participação maior necessária das empresas dentro das escolas e as escolas recepcionarem melhor as empresas. As empresas sabem qual é a necessidade.
16: A Frente Parlamentar, em atividade desde 2025, busca aprimorar a legislação, fiscalizar políticas públicas e ampliar o investimento em educação profissional e tecnológica no Brasil.
11: E a Comissão de Constituição e Justiça pode votar na próxima reunião a proposta de emenda à Constituição que busca assegurar orçamento próprio e autonomia operacional ao Banco Central.
13: A PEC está sendo discutida há 2 anos na CCJ. As informações com o repórter Bruno Lourenço.
18: A proposta que busca assegurar ao Banco Central autonomia técnica, administrativa, orçamentária e financeira foi apresentada em 2023 pelo senador Vanderlan Cardoso, do PSD de Goiás. Passou por uma audiência pública e foi assunto em sabatinas de diretores e presidentes do BC desde então. O relator, senador Plínio Valério, do PSDB do Amazonas, acredita que a proposta já está madura e defende a urgência da matéria para dar condições do banco defender o real, o sistema financeiro e manter o PIX livre de pressões.
19: Do grosso modo, o PIX é do Banco Central. Não pode emprestar, não pode ceder, não pode vender, não pode fazer nada. É do Banco Central. E mais, não pode cobrar taxa de pessoa física. Isso é a garantia que todo brasileiro quer.
18: A proposta retira o Banco Central de vinculação a ministério ou a qualquer órgão ou sistema da administração pública e de tutela ou subordinação hierárquica.
11: Somente 10% das ações do Programa de Proteção e Promoção da Saúde Menstrual voltado a mulheres e meninas de baixa renda foram executados até hoje.
13: A política pública é fruto de legislação aprovada pelo Congresso, mas enfrenta obstáculos com a falta de orçamento. Repórter Marcela Diniz.
20: Criado por lei em 2021, o Programa de Proteção e Promoção da Saúde Menstrual tem entre suas ações principais a oferta gratuita de absorventes e outros itens de higiene para pessoas em situação de rua ou extrema vulnerabilidade, privadas de liberdade e estudantes de baixa renda da rede pública. No Senado, a proposta teve como relatora Zenaide Maia, do PSD do Rio Grande do Norte.
2: a Unicef, antes da pandemia, já mostrava que 4 milhões não tinham acesso a itens mínimos de cuidados menstruais. Um assunto que não era muito falado.
20: Mas somente 10% das ações do programa foram executadas até agora. Diagnóstico feito durante a audiência de conciliação entre União, Ministérios e a ONG Crioula, que desde 2022, por meio de ação civil pública, vem cobrando a efetiva implementação da política. Juliana Martins, representante da ONG, espera que o programa seja aprimorado com urgência e que o Parlamento fortaleça a fiscalização e o orçamento das ações de saúde menstrual.
21: O Parlamento tem um papel fundamental, em especial quando a gente pensa em qual é o orçamento destinado, né, para reduzir as barreiras com relação ao acesso.
20: Entre as falhas detectadas no programa de saúde menstrual estão barreiras digitais que dificultam o acesso de pessoas em situação de vulnerabilidade, falta de transparência no orçamento e de articulação entre os ministérios envolvidos.
11: O senador Hermes Klan, do PL de Santa Catarina, defendeu que os programas sociais sejam uma porta de saída da pobreza, com foco na geração de empregos, no empreendedorismo e na qualificação profissional.
13: Segundo ele, mais de 112 mil famílias catarinenses deixaram o Bolsa Família entre 2023 e 2026 após aumentarem a renda, o que, na sua avaliação, demonstra que desenvolvimento econômico e inclusão social podem avançar juntos.
22: Mais importante do que o número de pessoas que ingressam em programas sociais é o número de pessoas que conseguem sair deles por terem conquistado autonomia econômica. O emprego, a renda e a oportunidade continuam sendo instrumentos mais eficazes de transformação social.
11: E a senadora Tereza Cristina, do PP de Mato Grosso do Sul, alertou para os possíveis impactos da investigação comercial aberta pelos Estados Unidos. Ela destacou que produtos como suco de laranja, café e carnes estão fora das tarifas, mas setores como máquinas, madeira e etanol ainda podem ser afetados.
13: A parlamentar defendeu a continuidade das negociações para evitar prejuízos às exportações brasileiras com o aumento das tarifas.
23: Essa investigação, ela está sob 76 países, não é só o Brasil, para esclarecer. Então, eu acho que agora é continuar negociando para ver se a gente consegue estancar, vamos dizer, essas tarifas de 25%, porque inviabilizam realmente aqueles segmentos, aqueles setores que serão tarifados com 25%.
13: Edição de Paulo Groba e trabalhos técnicos de Eliseu Caires. O Jornal do Senado fica por aqui. Acompanhe agora as notícias do Tribunal de Contas da União e da Câmara dos Deputados. Boa noite.
11: Boa noite e um bom fim de semana.
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24: O Tribunal de Contas da União fez auditoria para avaliar se as regras do Bolsa Família estão sendo cumpridas e como está o acompanhamento do programa. A fiscalização também verificou programas de transferência de renda implementados por estados e municípios. Em todo o país, foram encontradas quase 230 ações com propostas semelhantes ao Bolsa Família. Um dos maiores problemas está na falta de integração de dados com o CAD único. O ministro relator do processo no TCU, Jorge Oliveira, explicou as consequências desse tipo de falha.
25: Na prática, isso significa que os entes federativos frequentemente não conseguem saber de maneira integrada quem está recebendo benefícios, quanto está recebendo e se há acúmulo indevido ou ausência de proteção social.
24: Somente em 2025, cerca de 890 mil famílias habilitadas aguardavam aprovação para entrar no Bolsa Família. Saiba mais em tcu.gov.br.
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26: Proposta cria estratégia nacional para enfrentar impactos do vício em jogos.
27: Comissão proíbe posse de armas para quem estiver sob medida protetiva.
26: Dependentes de vítimas de violência terão prioridade na matrícula escolar.
27: Projeto de lei aumenta a punição para o crime de ultraje a culto religioso.
26: Boa noite.
0: Proposta aumenta a pena para o crime de ultraje a culto religioso e impede que manifestações de fé em cerimônias sejam enquadradas como crime de preconceito. A repórter Daniele Lessa explica as medidas.
1: A Comissão de Constituição e Justiça da Câmara dos Deputados aprovou o projeto que aumenta a punição para o crime de ultraje a culto religioso e para o impedimento ou perturbação de atos religiosos. O texto aprovado foi a versão elaborada pelo relator, deputado pastor Marco Feliciano, do PL de São Paulo. Hoje, o Código Penal prevê pena de detenção de 1 mês a 1 ano para quem zombar de alguém por motivo de crença, impedir cerimônia religiosa ou vilipendiar ato ou objeto de culto. Com a proposta aprovada na CCJ, a pena passa a ser de reclusão de 2 a 4 anos, além de multa. O texto também estabelece que, se houver emprego de violência, a pena será aumentada em 2/3. Outra mudança altera a lei que trata dos crimes de preconceito. O novo texto deixa claro que não constitui crime a manifestação de crenças, sermões, pregações, culto, ensino ou orientação religiosa realizados em atividades de caráter religioso ou litúrgico, mesmo que transmitidos pela internet ou por outros meios de comunicação, como explica o relator, pastor Marco Feliciano.
3: Por exemplo, se um pastor ou um padre ou uma pessoa que é espiritualista estiver no exercício da sua fé, no exercício da sua função, e ela criticar uma outra religião, isso seria intolerância religiosa? É claro que não, porque a maioria das religiões praticam aquilo que nós chamamos de proselitismo, ou seja, eles tentam converter as pessoas. E no mundo em que nós vivemos hoje, do politicamente correto sendo impregnado na mente das pessoas, muitas pessoas, tanto padres como pastores e outros entes de religiões espiritualistas, estão sendo punidas, processadas por intolerância religiosa, quando na verdade eles estão apenas praticando a sua fé.
1: A proposta que aumenta a pena para o crime de ultraje a culto religioso impede que manifestações de fé em cerimônias sejam enquadradas como crime de preconceito, ainda precisa ser analisada pelo plenário da Câmara. Se aprovada, seguirá para o Senado. Da Rádio Câmara de Brasília, Daniele Lessa.
4: Educação.
27: Câmara aprova projeto que garante prioridade na matrícula escolar para dependentes de mulheres vítimas de violência doméstica. A repórter Sofia Peçanha tem os detalhes.
5: A Câmara dos Deputados aprovou o projeto que dá prioridade na matrícula escolar para dependentes de mulheres vítimas de violência doméstica em escolas próximas de sua nova residência. A proposta, apresentada pelo deputado Rômulo Gouveia, altera a Lei Maria da Penha. A medida assegura prioridade à mulher em situação de violência doméstica e familiar para matricular ou transferir seus dependentes para a instituição de ensino mais próxima de seu domicílio, seja pública ou particular. Para ter direito à prioridade, a mulher deverá apresentar documentos que comprovem o registro de ocorrência policial ou processo judicial relacionado à violência doméstica. O texto aprovado também permite que o juiz determine, como medida protetiva de urgência, a matrícula ou transferência do aluno, mesmo que não haja vaga na instituição mais próxima do novo domicílio. Além disso, o juiz determinará a devida comunicação ao conselho tutelar competente para acompanhamento. Segundo a justificativa, a interrupção da trajetória escolar resulta em imenso prejuízo para as famílias, já submetidas a pesado trauma psicológico e social, como explica o parecer da deputada Laura Carneiro, do PSD do Rio de Janeiro, lido na Comissão de Constituição e Justiça, pelo deputado Helder Salomão, do PT do Espírito Santo.
7: Tal medida protege ainda mais a mulher vítima de violência doméstica e seus dependentes, garantindo-lhe o direito fundamental à educação em meio a um contexto tão difícil de afastamento do lar em razão da violência doméstica.
5: O projeto que garante à mulher vítima de violência doméstica prioridade para matricular filhos ou dependentes em escolas próximas de sua nova residência segue para análise do Senado. Da Rádio Câmara de Brasília, Sofia Pessem.
0: Avança na Câmara o projeto que cria uma estratégia nacional para enfrentar os impactos do vício em jogos.
27: A proposta já foi aprovada em todas as comissões temáticas da Câmara e está pronta para ser incluída na pauta de votação do plenário. A reportagem é de Maria Neves.
4: A Comissão de Saúde da Câmara aprovou o projeto do deputado Rui Carneiro, do Podemos da Paraíba, que institui uma estratégia nacional para cuidar de pessoas afetadas pelo vício em jogos e apostas, principalmente por meio da internet. O texto aprovado prevê uma rede de apoio formada por diferentes áreas do governo para enfrentar os impactos sociais e de saúde decorrentes do vício em apostas. De acordo com a relatora, a deputada Jandira Fegali, do PCdoB do Rio de Janeiro, devido à facilidade de acesso por meio do celular, a compulsão por jogos atinge uma parcela cada vez maior da população. Segundo a parlamentar, os mais afetados ainda são os homens, mas o problema já começa a atingir também mulheres e adolescentes.
8: E o que a gente vê é que em torno de entre 2 e 10% da população já começa a ter sintomatologia da dependência. Então é preciso que a gente institua uma política de prevenção, campanhas educativas, ao mesmo tempo de acolhimento, de assistência individualizada e confidencial. O Ministério da Saúde já faz hoje, já instituiu o teleatendimento gratuito, mas nós estamos estendendo todo esse tratamento, não só o SUS, mas também o Sistema de Assistência Social e a Rede de Atenção Psicossocial.
4: Dentre as ações previstas na proposta, consta um acompanhamento médico e psicossocial para os indivíduos e seus familiares. A medida prevê ainda a criação de grupos de apoio baseados na experiência, a realização de campanhas e a publicação de materiais didáticos, com foco especial na proteção de crianças e adolescentes e a cooperação com operadoras de apostas para detectar comportamentos de risco. Jandira Fegali defende também a limitação das propagandas de sites de apostas e o aumento da taxação das empresas de jogos online, conhecidas como bets. A deputada ressalta que, como a sede da maioria dessas empresas fica no exterior, o dinheiro também sai do país, o que retira recursos, inclusive, das políticas de atenção a pessoas que desenvolvem compulsão por jogos. A relatora lembrou que, recentemente, o país aumentou a taxação das bets, que era de 12% e vai chegar a 18%, mas, para ela, ainda é pouco. Segundo afirma, há países que cobram até 40% de imposto dessas empresas. Da Rádio Câmara de Brasília, Maria Neves.
26: O projeto que institui uma estratégia nacional para cuidar de pessoas afetadas pelo vício em jogos e apostas também já foi aprovado pelas Comissões de Finanças e Tributação e de Constituição e Justiça. O texto segue para análise no plenário da Câmara.
9: Saúde.
27: Comissão aprova projeto que prevê expansão da telemedicina nos municípios. A repórter Júlia Lopes nos conta os passos para a adoção da medida.
10: As teleconsultas têm se tornado uma alternativa para ampliar o acesso aos serviços do Sistema Único de Saúde, o SUS. Elas permitem atender o maior número de pessoas e chegar a regiões mais distantes no país. Nesse cenário, a Comissão de Saúde da Câmara dos Deputados aprovou um projeto de lei que cria a política de expansão da telesaúde no SUS. Atualmente, cerca de 10% dos municípios brasileiros oferecem serviços de medicina online à população, segundo o levantamento da Frente Nacional dos Prefeitos. Com a nova política, o governo federal deverá apoiar estados e municípios na ampliação desse atendimento, com prioridade para regiões mais vulneráveis e de difícil acesso. O texto prevê a criação de programas federais com apoio técnico e financeiro. Entre as medidas estão investimentos em conectividade, aquisição de equipamentos para unidades do SUS, capacitação de equipes e desenvolvimento de novos modelos de atendimento digital. A proposta também cria a Base Nacional de Telemedicina e Telesaúde, que deve integrar os dados de atendimento virtuais em todo o país, facilitando o acesso às informações de saúde. Para a relatora do projeto, a deputada Adriana Ventura, do Novo, de São Paulo, a iniciativa ajuda a enfrentar desigualdades regionais, amplia o acesso à saúde e permite a unificação de dados da população como prontuário eletrônico em um único sistema.
9: O objetivo, basicamente, é que a gente amplie isso com uma base única. Então, a gente precisa trabalhar interoperabilidade, precisa dar mais acesso para as pessoas, principalmente as pessoas que hoje não têm acesso. Então, o objetivo desse é fazer uma integração e fazer com que haja um compromisso dessa integração de estados, municípios e também planos de saúde que também atendem o SUS.
10: Os estados e municípios deverão incorporar a telesaúde em seus planos permanentes de cuidado, definindo metas e indicadores compatíveis com a realidade local. De acordo com o Ministério da Saúde, em 2025, 76% da população brasileira depende diretamente do SUS. O sistema realiza por ano 2,8 bilhões de atendimentos e conta com cerca de 3,5 milhões de profissionais em atuação. O projeto, que busca aumentar a participação da telesaúde no SUS, segue agora para análise na Comissão de Finanças e Tributação. Da Rádio Câmara de Brasília, Júlia Lopes.
12: Agricultura.
26: Comissão de Agricultura aprova a erradicação da leucena, planta invasora no Cerrado. O repórter José Carlos Oliveira explica os problemas causados pela praga.
14: A Comissão de Agricultura da Câmara dos Deputados aprovou a proposta de controle, manejo e erradicação progressiva da leucena, uma leguminosa originária da América Central. A planta exótica invasora se disseminou descontroladamente em vários biomas brasileiros, sobretudo em áreas do Cerrado, no Centro-Oeste. O autor do projeto de lei, deputado Otto Alencar Filho, do PSD da Bahia, lembrou que a leucena foi introduzida no Brasil como forrageira, ou seja, com foco na alimentação de animais de produção, como bois, porcos e cabras. Também foi usada na recuperação de solo. No entanto, a planta se desenvolveu rapidamente e passou a competir com a vegetação nativa, alterando os ecossistemas. O relator, deputado José Medeiros, do PL do Mato Grosso, concordou com a necessidade de controle da leucena.
15: É uma leguminosa muito aceita pelos produtores, porque tem alto índice de proteína para o gado, mas ela também se espalha de forma assim, muito avassaladora, e ele pede justamente a substituição gradativa dessa leguminosa para que não vire uma praga por todo o país. Porque ela produz bastante semente, é levada pelo vento, por passarinhos também, de um bem que se esperava, acaba causando um problema para toda a atividade silvopastoril.
14: Para o controle gradual da planta, o projeto de lei prevê campanhas educativas, linhas de financiamento, assistência técnica e extensão rural voltadas à substituição da leucena por espécies alternativas. Áreas rurais que cultivam a planta terão até 10 anos para erradicá-la. O texto ainda proíbe o plantio de leucena em áreas de preservação permanente, unidades de conservação de proteção integral, florestas públicas, terras indígenas e territórios quilombolas. A proposta de erradicação da leucena ainda vai passar pela análise das comissões de meio ambiente, de Finanças e Tributação e de Constituição e Justiça. Da Rádio Câmara de Brasília, José Carlos Oliveira.
12: Justiça.
27: Comissão aprova projeto que aumenta a proteção para vítimas de violência, exigindo que juiz escute a mulher antes de decidir pela revogação de medidas protetivas do agressor.
26: O projeto está pronto para entrar na pauta do plenário da Câmara, como informa a repórter Silvia Munhato.
16: A Comissão de Constituição e Justiça da Câmara aprovou o projeto que determina que, antes de decidir sobre a revogação de medidas protetivas de urgência do agressor, o juiz escute a mulher vítima de violência doméstica e familiar e verifique se ela não está em risco. Além disso, a proposta determina a realização da chamada audiência de admoestação para a soltura de agressor em caso de revogação de prisão preventiva. É o que explica a relatora, a deputada Laura Carneiro, do PSD do Rio de Janeiro.
17: E o juiz vai dizer para ele: olha só, o senhor, se descumprir, vai acontecer isso. Se o senhor deixar de cumprir as medidas protetivas, vai acontecer isso. Ou seja, ele de alguma maneira vai fazer com que o agressor repense qualquer possibilidade de reincidência naquela conduta.
16: A audiência deverá se realizar em até 48 horas da decisão de soltar o réu. As medidas serão inseridas na Lei Maria da Penha. Laura Carneiro defendeu que o contato com a vítima deve ser realizado pela equipe técnica da vara especializada, por equipamento da rede de enfrentamento à violência da região, de seu domicílio, ou ainda pelo próprio juízo da vara de violência doméstica e familiar. Entre as medidas protetivas previstas na Lei Maria da Penha estão a suspensão do porte de arma, o afastamento do lar ou a proibição de aproximação da vítima. A proposta que aumenta a proteção para a mulher vítima de violência deverá ser analisada agora pelo plenário da Câmara. Da Rádio Câmara de Brasília, Silvia Minhato.
2: Segurança Pública.
12: Pessoas que estiverem cumprindo medidas protetivas com base na Lei Maria da Penha podem ter suspenso o direito a ter armas de fogo. Proposta nesse sentido está sendo examinada pela Câmara. A reportagem é de Luiz Cláudio Canuto.
18: A Comissão de Segurança Pública da Câmara aprovou projeto que impede que pessoas que estejam em cumprimento de medidas protetivas com base na Lei Maria da Penha tenham ou comprem armas de fogo e munições. O texto aprovado é uma nova versão da proposta feita pelo relator, deputado Aloysio Mendes, do Republicanos do Maranhão. De acordo com a nova redação, a suspensão do direito a armas vira uma medida obrigatória até a revogação da medida protetiva ou o arquivamento do caso. Para garantir o cumprimento da lei, o relator incluiu a exigência de uma certidão negativa de medidas protetivas para quem queira comprar ou portar armas de fogo no Brasil. É uma mudança no Estatuto do Desarmamento. Ao juiz caberia comunicar a decisão a diversos órgãos, como o Exército,